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1: Sintonize a Rádio Moçambique a ser transmitida dos seus estúdios em Tete. Estamos a transmitir em 312 metros na onda média, frequência de 963 kHz. Estimado ouvinte, estamos no sábado, portanto, 11 de julho de 2026. E este é o início da nossa emissão matinal em língua nyanja. Boa audição. 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
2: Médias empresas deram um novo passo no reforço da parceria entre o governo e o setor privado no encontro realizado esta sexta-feira em Maputo. Na ocasião, foram apresentadas propostas de reformas destinadas a remover desafios que limitam o crescimento das micro, pequenas e médias empresas. O presidente da Associação das Pequenas e Médias Empresas, Pedro Silva, disse que as medidas a serem aperfeiçoadas por uma equipa técnica conjunta pretendem criar melhores condições para o desenvolvimento empresarial, geração de emprego e o fortalecimento da economia nacional.
3: A PME tinha um desafio de poder trazer medidas que possam impulsionar o crescimento das micro, pequenas e médias empresas de Moçambique. E, como tal, viemos apresentar as mesmas. Esperamos agora, com uma equipa de trabalho, poder desenvolver as mesmas para poderem ser implementadas curto e médio prazo. São medidas que vão ter uma relevância enorme na facilitação de crescimento das micro, pequenas e médias empresas, na criação de emprego para os jovens.
2: Ainda esta sexta-feira, o chefe de Estado reuniu-se com a diretora regional da Cooperação Financeira Internacional para a África Austral, Cláudia Conceição, onde analisaram as medidas destinadas a fortalecer o setor privado e melhorar o ambiente de investimento em Moçambique. O presidente da República quer ver reforçado o papel das confissões religiosas na promoção da ética, da moral e da coesão social em Moçambique. Daniel Chabo falava esta sexta-feira em Maputo, na audiência que manteve com uma delegação da Igreja Assembleia de Deus Africana, que foi felicitá-lo pela sua eleição nas presidenciais de 2024 e consequente investidura no cargo. O pastor e administrador nacional da Igreja Assembleia de Deus Africana, Luiz Domingos, disse que o encontro tinha por objetivo apresentar, em nome do arcebispo Mateus Simão, cumprimentos formais ao chefe de Estado. Ministro da Justiça, Assuntos Constitucionais e Religiosos denuncia a inoperância de algumas instituições de justiça no país e a resignação de uma franja da sociedade que deixou de exigir o cumprimento da lei. Mateus Saiz falava esta sexta-feira em Maputo no lançamento de duas coletâneas de legislação para a prevenção e combate à corrupção.
4: Existem instituições criadas por lei que ainda não funcionam em pleno e existe na sociedade um ceticismo e resignação que fazem com que os cidadãos deixem de acreditar que a lei se aplica a todos e o pior é que deixam de exigir que a mesma seja cumprida. Este diagnóstico não é confortável. O setor...

0: da Justiça está a trabalhar para reverter o cenário que acabamos de anunciar.
1: Ministro da Justiça, Assuntos Constitucionais e Religiosos, Mateus Saiza. Em Sofala, as autoridades estimam perdas de mais de 18 milhões de meticais no primeiro semestre deste ano, em consequência da corrupção. No período de referência, foram tramitados pouco mais de 90 processos contra 80 do mesmo período do ano passado. A diretora do Gabinete Provincial de Combate à Corrupção, Eliodora Nyantumbo, falava esta sexta-feira no âmbito das celebrações do Dia Africano de Combate à Corrupção, que se assinala este sábado. Este ano, a efeméride é celebrada sob o lema Ampliar a Promoção da Integridade e das Medidas de Combate à Corrupção em África. Mais de 60 moçambicanos vítimas de ataques xenófobos na África do Sul vão ser repatriados este sábado. A operação é coordenada pelo governo de Moçambique. A alta comissária de Moçambique na África do Sul, Maria Gustava, confirma que o ambiente na região continua tenso. A ativista moçambicana Graça Machel encoraja os moçambicanos que regressam da África do Sul devido à xenofobia a recomeçarem a vida nas regiões de origem. Graça Machel lançou o apelo esta sexta-feira em Pretória, na África do Sul, no encontro de solidariedade que manteve com um grupo de moçambicanos que aguardam pelo repatriamento. Perante os atos de xenofobia na África do Sul, Graça Machel exorta os moçambicanos a manterem a calma. Teve lugar esta sexta-feira a gala da finalíssima do Incomasa Oampula, a parada de música ligeira promovida pelo emissor provincial da Rádio Moçambique em Nampula. O detalhe por Fidalgo Júnior. Boa noite.
2: A música Umualana, do rapper Raça Oculta, foi a mais votada na quinta edição do concurso musical denominado por Incomasa Oampula, promovido pelo emissor provincial de Nampula da Rádio Moçambique. A finalíssima decorreu esta sexta-feira na cidade de Nampula. A esta lista juntam-se a cantora Marisa Bragança, como a melhor voz do concurso. O prémio Revelação recaiu ao Mr. Malta, enquanto Doze Inocente e Romântico do Momento saíram com os prémios de melhor canção e prémio carreira. Fidalgo Júnior, em Nampula.
1: Na atualidade internacional, subiu para 12 o número de vítimas mortais no incêndio florestal de Almeria, na Espanha. Há ainda registro de feridos em número não especificado e ainda 23 desaparecidos. As autoridades espanholas prevê que o número de mortos possa aumentar. O tempo. A cidade de Tete poderá registrar este sábado 31 graus centígrados de temperatura máxima, seguida por Nampula com 30. Quelimane 29, Beira, Inhambane e Pemba 28, Vilanculo 27, Chimó e Xaxai 26, Maputo, 25, e por fim Lixinga, com 22 graus centígrados de temperatura máxima. Apresentamos as notícias das 5 escutas próximas, quando for 7 horas.

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2: Bom dia.
3: Helena Pitori, ouvinte, bom dia ao Presidente da República e à Associação das Pequenas e Médias Empresas. Deram um novo passo no reforço da parceria entre o governo e o setor privado no encontro realizado esta sexta-feira em Maputo. Na ocasião foram apresentadas propostas de reformas destinadas a remover desafios que limitam o crescimento das micro, pequenas e médias empresas. O Presidente da Associação das Pequenas e Médias Empresas, Pedro Silva, disse na ocasião que as medidas a serem aperfeiçoadas por uma equipe técnica conjunta pretendem criar melhores condições para o desenvolvimento empresarial, geração de emprego e o fortalecimento da economia nacional.
4: A PME tinha um desafio de poder trazer medidas que possam impulsionar o crescimento das micro, pequenas e médias empresas de Moçambique e, como tal, viemos apresentar as mesmas. Esperamos agora, com uma equipa de trabalho, poder desenvolver as mesmas para poderem ser implementadas curto, médio prazo. São medidas que vão ter uma relevância enorme na facilitação de crescimento das micro, pequenas e médias empresas, na criação de emprego para os jovens.
3: Ainda esta sexta-feira, o chefe de Estado reuniu-se com a diretora regional da Cooperação Financeira Internacional para a África Austral, Cláudia Conceição, onde analisaram as medidas destinadas a fortalecer o setor privado e melhorar o ambiente de investimento em Moçambique. O Presidente da República quer ver reforçado o papel das confissões religiosas na promoção da ética, da moral e da coesão social em Moçambique. Daniel Chapo falava esta sexta-feira em Maputo na audiência que manteve com uma delegação da Igreja Assembleia de Deus Africana, que foi felicitá-lo pela sua eleição às presidenciais de 2024 e consequente investidura no cargo. O pastor e administrador nacional da Igreja Assembleia de Deus Africana, Luiz Domingos, disse que o encontro tinha por objetivo apresentar em nome do arcebispo Mateus Simão cumprimentos formais ao chefe de Estado. E o presidente da Frelimo e presidente da República, Daniel Chapo, visita hoje a sede nacional das organizações sociais do partido, nomeadamente a Organização da Mulher Moçambicana e a Organização da Juventude Moçambicana, no âmbito da monitoria e acompanhamento do funcionamento nos órgãos de base. A visita do presidente Chapo realça o papel vital que as organizações desempenham para a solidez, continuidade histórica e vitalidade política do partido. Ministro da Justiça, Assuntos Constitucionais e Religiosos denuncia a inoperância de algumas instituições de justiça no país e a resignação de uma franja da sociedade que deixou de exigir o cumprimento da lei. Mateus Saiz falava esta sexta-feira em Maputo no lançamento de duas coletâneas de legislação para a prevenção e combate à corrupção.
5: Existem instituições criadas por lei que ainda não funcionam em pleno e existem na sociedade um ceticismo e resignação que fazem com que os cidadãos deixem de acreditar que a lei se aplica a todos e o pior é que deixam de exigir que a mesma seja cumprida. Este diagnóstico não é confortável. O setor da justiça está a trabalhar para reverter o cenário que acabamos de anunciar.
3: Ministro da Justiça, Assuntos Constitucionais e Religiosos, Mateus Saiz. Mais de 60 moçambicanos vítimas de ataques xenófobos na África do Sul vão ser repatriados hoje. A operação é coordenada pelas autoridades moçambicanas. A alta comissária de Moçambique na África do Sul, Maria Gustava, confirma que o ambiente na região ainda não está estabilizado.
6: A situação continua tensa, porque os grupos que estão por detrás das marchas anunciaram que todas as quintas-feiras, nos próximos

0: três meses vão continuar com as marchas e que neste momento passaram para uma nova fase, que é a Operação Ambani Acaia. E com isto significa que a situação ainda não está estabilizada.
1: Face à vaga de violência, a diplomata Maria Gustava renova o apelo para que os moçambicanos indocumentados regressem voluntariamente ao país de origem. Teve lugar esta sexta-feira a gala da finalíssima do ICOMA Sawampula, a parada de música ligeira promovida pelo emissor provincial da Rádio Moçambique em Nampula, Fidalgo Júnior.
2: A música Umualana, do rapper Raça Oculta, foi a mais votada na quinta edição do concurso musical denominado por ICOMA Sawampula, promovido pelo emissor provincial de Nampula da Rádio Moçambique. A finalíssima decorreu esta sexta-feira na cidade de Nampula. A esta lista juntam-se a cantora Marisa Bragança, como a melhor voz do concurso. O prêmio Revelação recaiu ao Mr. Malta, enquanto Doze Inocente e Romântico do Momento saíram com os prêmios de melhor canção e prêmio carreira. Fidalgo Júnior, em Nampula.
1: O tempo. A cidade de Tete poderá registrar este sábado 31 graus centígrados de temperatura máxima, seguida por Nampula com 30, Quelimane 29, Beira, Inhambane e Pemba 28, Vila Ancolo 27, Chimoi e Xaixai 26, Maputo 25 e, por fim, Lixinga com 22 graus centígrados de temperatura máxima. E foram as notícias das 7 horas. Próximas quando forem 9 horas.
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0: por uma equipe técnica conjunta pretendem criar melhores condições para o desenvolvimento empresarial, geração de emprego e fortalecimento da economia nacional.
1: A APME tinha um desafio de poder trazer medidas que possam impulsionar o crescimento das micro, pequenas e médias empresas de Moçambique e, como tal, viemos apresentar as mesmas. Esperamos agora, com uma equipa de trabalho, poder desenvolver as mesmas para poderem ser implementadas curto, médio prazo. São medidas que vão ter uma relevância enorme na facilitação de crescimento das micro, pequenas e médias empresas, na criação de emprego para os jovens.
0: Ainda nesta sexta-feira, o chefe de Estado reuniu-se com a diretora regional da Corporação Financeira Internacional, IFC, para a África Austral, Cláudia Conceição, onde analisaram as medidas destinadas a fortalecer o setor privado e melhorar o ambiente de investimento em Moçambique. E o presidente da República, Daniel Chapo, quer ver reforçado o papel das confissões religiosas na promoção da ética, da moral e da coesão social em Moçambique. A Daniel Chapo falava esta sexta-feira em Maputo, na audiência que manteve com uma delegação da Igreja Assembleia de Deus Africana, que foi felicitá-lo pela sua eleição nas presidenciais de 2024 e consequente investidura no cargo. O pastor e administrador nacional da Igreja Assembleia de Deus Africana, Luiz Domingos, disse que o encontro tinha por objetivo apresentar em nome do arcebispo Mateus Simão cumprimentos formais ao chefe do Estado. E o presidente da Frelimo e presidente da República, Daniel Chapo, visita esta manhã a sede nacional das organizações sociais do partido, nomeadamente a Organização da Mulher Moçambicana e a Organização da Juventude Moçambicana, no âmbito da monitoria e acompanhamento do funcionamento dos órgãos de base. A visita do presidente Chapo realça o papel vital que as organizações desempenham para a solidez, continuidade histórica e vitalidade política do partido. O distrito de Gondola, em Manica, acolheu esta sexta-feira dois encontros de audição pública no âmbito do Diálogo Nacional Inclusivo, em que a população defendeu reformas em vários pontos de apreciação. Moisés Saela.
2: Os encontros que tiveram lugar na Vila Municipal de Gondola e no posto administrativo de Amatongas juntaram centenas de populares que deram suas opiniões sobre a necessidade de reformas e manutenção do atual modelo de funcionamento nos sistemas eleitoral e fiscal, gestão das forças de defesa e segurança, da exploração de recursos naturais, entre outros pontos. Este sábado, a equipa técnica do Diálogo Nacional Inclusivo em Manica vai orientar uma sessão de audição pública no posto administrativo de Inxope, ainda no distrito de Gondola. A partir da cidade de Chimoio, Moisés Saelo.
0: Ministro da Justiça, Assuntos Constitucionais e Religiosos denuncia a inoperância de algumas instituições de justiça no país e a resignação de uma franja da sociedade que deixou de exigir o cumprimento da lei. Mateus Saiz falava esta sexta-feira em Maputo no lançamento de duas coletâneas de legislação para a prevenção e combate à corrupção.
3: Existem instituições criadas por lei que ainda não funcionam em plena e existem na sociedade um ceticismo e resignação que fazem com que os cidadãos deixem de acreditar que a lei se aplica a todos e o pior é que deixam de exigir que a mesma seja cumprida. Este diagnóstico não é confortável. O setor da justiça está a trabalhar para reverter o cenário que acabamos de anunciar.
0: Ministro da Justiça, Assuntos Constitucionais e Religiosos, Mateus Saiz. Mais de 60 moçambicanos vítimas de ataques xenófobos na África do Sul vão ser repatriados este sábado. A operação é coordenada pelas autoridades moçambicanas. A alta comissária de Moçambique na África do Sul, Maia Gustava, confirmou que o ambiente na região ainda não está estabilizado. E na atualidade internacional, o presidente norte-americano Donald Trump reafirmou hoje que existem 1.000 mísseis armados preparados e apontados contra o Irã, caso o Irã tente assassiná-lo, após informações segundo as quais Israel teria alertado Washington para um plano nesse sentido. Trump afirmou que deu ordens ao exército para dizimar totalmente e destruir todas as regiões do Irã, caso as autoridades do país persa o assassinem ou tenham

0: gente podia ser bem-vindo ao programa Linha Direta deste sábado, 11 de julho de 2026. Hoje, 11 de julho,
1: assinalamos o Dia da População, uma data instituída pelas Nações Unidas para refletir sobre quem somos, como crescemos e que futuro queremos construir. O último recenseamento geral da população e habitação do país foi realizado em 2017, indicava que éramos pouco mais de 30 milhões de habitantes. As províncias de Nampula e da Zambézia são as mais populosas do país. O país tem uma população bastante jovem, com cerca de 2/3 dos habitantes com menos de 25 anos, e a taxa anual do crescimento populacional é de 2,5%. Estima-se que de 2017 para cá, a população moçambicana tenha aumentado em mais 6 milhões de habitantes. A alta taxa de natalidade do país está a pressionar o desenvolvimento socioeconómico. Nesta linha direta, vamos analisar a situação da natalidade versus políticas e estratégias de desenvolvimento no país. Na segunda metade do nosso debate, contaremos também com a participação dos nossos ouvintes através de telefone, cujo número forneceremos na devida altura. Prefeito, temos dois painéis, um aqui nos estúdios da Rádio Moçambique, Nampula, e outro em Quilimane, na Zambézia. Aqui na cidade de Nampula, contamos com 4 convidados. Temos o representante da Direção Provincial da Saúde de Nampula, Joyce Xiu Eio, da Direção Provincial do Plano e Finanças de Nampula, Bento Namumo, do Instituto Nacional de Estatística, a Delegação de Nampula, temos a senhora Dulce Iquaria, temos o sociólogo e docente universitário, Oscar Namuho Lopa, e o académico do Centro Universitário François Diombe. Vamos à cidade de Quilimane, no emissor provincial da Zambézia, para confirmarmos a presença do nosso convidado. Bom dia, doutor professor, o doutor Rui Sicola. Bom dia, professor, doutor Rui Sicola.
2: Muito bom dia, muito bom dia. Eu vos ouço muito bem. É um prazer estar aqui e cumprimento também aos colegas que estão nesse painel.
1: Muito obrigado. Queremos agradecer a vossa disponibilidade para esta linha direita. Esta linha direita conta com a moderação de Albano Xavier e Jamal Afonso na assistência técnica. Confirmadas as presenças, vamos começar com o painel de Nampula. O pontapé de saída começa aqui, mesmo em Nampula. Se formos a fazer uma analogia do crescimento populacional, notamos que em 1997 eram 16 milhões de habitantes. Em 2007, subimos para 20,5 milhões, e o último censo populacional e habitacional de 2017 indicava que somos cerca de 30 milhões de habitantes. O que nos remete a estes dados, sob o ponto de vista demográfico? Esta questão iria mesmo fazer a representante do Instituto Nacional de Estatística de Nampula.
3: Muito obrigada, bom dia. Chamo-me Dulce Quaria. Em relação a esta questão, dizer que nós sabemos que Nampula é a província mais populosa do país, e isto deve-se a vários fatores. O fator demográfico está relacionado com a escolaridade, está relacionado com as condições de vida, e entre outras. Sendo Nampula uma das províncias também com um índice de pobreza muito elevado, nos remete a alguma dificuldade de controle da natalidade. Temos uma natalidade muito elevada na província de Nampula, que nos submete a várias questões para melhorar ao longo deste processo. Obrigado.
1: Podemos dizer que Moçambique está a registrar um crescimento lento, normal ou rápido? E quais os fatores determinantes? Senhor Bento Namumo?
4: Não, acho que primeiro quero agradecer à Rádio Moçambique por o espaço que nos cede para falarmos sobre a população. No caso de Nampula, o crescimento acho que é rápido. E a colega aqui fez menção de alguns fatores que têm a ver com nível de escolaridade, sobretudo a parte da mulher. As condições de vida são as que afetam. E isto nos traz consequências nos serviços básicos de saúde, mesmo da educação, porque em algum momento não conseguimos controlar. Daí que grande responsabilidade, não só do governo, mas também de nós como pais. Obrigado.
1: Muito bem, o que é que os académicos olham para esta questão?
5: Bom, meu nome é Oscar Namuho Lopa, Entretanto, levando primeiro em consideração que trata-se o Dia Mundial da População, e eu julgo pertinente, igual à dúvida que eu tive, creio que tantos outros têm, porque 11 é, portanto, de julho, Dia Mundial da População. Portanto, foi no pretérito ano de 1987, portanto, o mundo registrou uma explosão de 5 milhões de habitantes. E dois anos depois, em 1989, portanto, as Nações Unidas instituiu este hipotético dia desta explosão, portanto, como o Dia Mundial da População. Entretanto, é real que o rápido crescimento da população, que é inegável, da população moçambicana, assim como a população mundial, preocupa e, sobretudo, pressiona, portanto, a economia e o produto interno bruto dos países. Mas nós temos que ter em conta também que há duas leituras que se pode fazer do crescimento da população. Por um lado, é tudo que nós sabemos, que o crescimento da população, portanto, pressiona os serviços básicos do Estado, a saúde, a educação e tantos outros. E, portanto,

0: serviram de celeiros do país e para que, portanto, migraram muitas pessoas e pelas suas condições naturais da agricultura e outros serviços que prestavam durante o tempo. Sabemos muito bem que, por exemplo, a Zambésia, até a data da independência, portanto, contribuía para o produto interno bruto com cerca de 35%, o que quer dizer tinha indústrias suficientes para atrair muita força de trabalho para aquela região e, obviamente, e, portanto, isto com o tempo foi refletindo no aumento gradual da população, tanto quanto a província de Nampula. Nós temos suas situações históricas, não é? No caso do distrito de Nacavala, de que, de certa forma, foi um lugar de refúgio daquela gente escravizada e depois virou um distrito de referência ao nível da província de Nampula. Então, portanto, muita gente que fugia, ou, portanto, também por causa da sua situação costeira, alguma gente que não conseguia atravessar ou se escapulia, portanto, por aqui fixava as suas moradias e iam, portanto, desenvolvendo as suas vidas. Portanto, são, entretanto, fatores sociais e fatores naturais que atraem muita população para questões de trabalho e da prática da agricultura.
1: Docente universitário François Diomba, qual é o seu pensamento em relação a esta questão?
2: Muito bom dia a todos. O meu pensamento é que, quando nós estamos a falar da taxa da natalidade, embora nós já falamos da situação da educação, da saúde, da pobreza, é melhor dizer que os fatores, eu tenho colocado também um fator governamental. Significa que o governo também tem que levar o papel dele, porque, vejamos, há sítios onde o governo decide a taxa de natalidade. Diz, por exemplo, que não podemos aumentar, nenhuma família pode ter mais de 3 filhos. Isso é importante, porque da maneira que estamos aí, embora temos a pobreza no sítio onde estamos, mas a pobreza também aumenta. Aumenta porque temos muitas crianças. Essas crianças precisam de ir estudar. Então, deve haver muitas escolas. E se nós não temos escolas, essas crianças não vão estudar. E quando não estudamos, não haverá desenvolvimento no país. Então, eu acho que devemos definir políticas bem claras e que possa alinhar as coisas para evitarmos que essa taxa aumente, porque eu estive a ouvir a minha colega que está ao meu lado direito a dizer que está a aumentar, e se nós fizermos uma projeção, daqui 30 anos, 50 anos, não sei que taxa de natalidade que teremos no país e principalmente nessas duas províncias, sem esquecer a migração, que está a aumentar. Então, isso pode nos trazer problema. Mais ou menos essa é a minha opinião. Obrigado.
1: Muito obrigado. Voltamos à Zambésia. Como vocês avaliam a relação entre natalidade, serviços básicos e oportunidades para os jovens? Doutor.
3: Oi. Eu vou começar por, contradizer um pouco essa última fala. A taxa de natalidade em Moçambique não está a aumentar. Ela é alta, isso sim, não está a aumentar. Temos que ter atenção a isso. Por quê? Porque Moçambique está a reduzir de forma significativa a taxa de mortalidade. E a taxa de natalidade vai acompanhando, mas de forma lenta. Nós já somos muitos, isso já está claro. Não vamos diminuir só se haver uma bomba atômica, mas nós sempre vamos continuar a crescer porque já somos muitos. Em relação à questão que me fez, a avaliação e não precisa ser muito contextualizada e discutida, é tudo em relação a

0: ao aprovimento de serviços básicos. Eu vou deixar uma explicação muito simples. Tem uma coisa que se chama dividendo demográfico. E nós, como Moçambique, isso é um potencial. Somos muitos, sim. Só precisamos é que esses muitos tenham emprego. Tem que ter emprego para sustentar esses muitos filhos. Um exemplo muito simples que eu vou deixar ficar. Imaginem uma família que tenha 10 membros. Dois dos membros são maiores de idade. Eles têm que trabalhar para alimentar 8 membros da família. E que esses 8 membros da família ainda não foram providos dos serviços básicos para que cresçam em condições, para que tenham trabalho, porque a posterior, se esses membros crescem, essa família de 10, por exemplo, anos depois, passa a ter 7 indivíduos em idade de trabalhar. Trabalhando esses 7 indivíduos, vão alimentar apenas 3 indivíduos. Simples como isso. É uma relação muito simples de se fazer. Então, o que deve ser feito, essa articulação, é olhar como é que nós começamos a assumir os indivíduos moçambicanos desde a primeira idade. Aí, as famílias, por si só, deixarão de fazer muitos filhos, porque já terão certeza de que esses filhos irão crescer em condições, não nos esquecendo que nos dita em África que ter muitos filhos é riqueza. Volto para a ideia que se falava sobre por que Zambésia ter muita população. Está claro, era mão de obra, tinha indústrias, tinha a agricultura, vamos lá, a Madale, tinha a Pedico, tínhamos a Burrora, então tinha emprego. Esse emprego pedia mão de obra e as pessoas pensavam, achavam que estavam em condições de criar e alimentar os seus filhos. Simples.
1: Muito obrigado, Dr. Rui Scola. Voltamos a Nampula. Por setor de saúde, a senhora Joyce Chueio, o que significa este crescimento populacional sob o ponto de vista da natalidade?
2: Este crescimento populacional significa, nós estávamos aqui a dizer, a saúde tem suas políticas para controle da natalidade. Mas essas políticas só estão aqui na zona urbana. Lá chegam, mas com um difícil acesso, porque aquelas pessoas que estão lá nas zonas rurais têm pouco eles sabem destas coisas, porque eles têm um índice, são alfabetos. Muitas pessoas não estudaram. Então, se a educação, a escola, a alfabetização chegar até nas zonas recônditas, aquelas senhoras saberem como, quando e quantos filhos têm que ter, isto estaremos a diminuir a nossa natalidade. Então, se nós estamos aqui, falamos, queremos diminuir a natalidade, as pessoas não sabem. Para nossos pais lá no campo, ter filho é riqueza. É riqueza. Uma mulher que não produz lá, que não procria, não serve para a comunidade. Então, porque eles não sabem que tendo muitos filhos vai trazer a pobreza, vai trazer a desgraça, porque o Estado não vai conseguir construir mais escolas, pôr mais hospitais, porque eles não têm noção disso. Se eles tivessem as escolas lá, eles estudarem, chegaram às escolas até lá, pelo menos eles podiam saber. E as políticas de saúde iam chegar também até lá, essas pessoas, porque não vale a pena você dizer, a pessoa que já diz, é ter muitos filhos, tenho que ter muitos filhos, porque que tenho? Ele não sabe. Então, se a educação vem para apoiar a saúde, nós podemos melhorar a taxa de natalidade, porque só com as políticas de saúde eu acho que não vamos conseguir.
1: Sr. Oscar Namuhalopa, qual é a sua opinião?
3: Bom, nós precisamos assumir e tomarmos a consciência do que realmente está a acontecer por detrás dos números da nossa população. Temos lá o analfabetismo, temos lá sobretudo a pobreza. Nós temos que apostar em políticas públicas que possam retirar a nossa população da atual situação do analfabetismo do país, sobretudo muito prevalecente nas mulheres, e ainda mais quando se fala de zonas rurais, onde estes números populacionais são bastante assustadores. Nós precisamos de pensar em políticas públicas inclusivas e, portanto, precisamos pensar também numa justiça social, porque o que se assiste, se calhar, é uma distribuição, portanto, não equitativa do pouco que nós temos. É preciso que este pouco que nós temos, portanto, seja distribuído para todos. Aquelas comunidades recônditas também contribuem para este país. Nós precisamos levar melhores escolas, precisamos levar melhores hospitais já eles. Se eles tiverem melhores escolas, as populações, portanto, tiverem o seu nível de analfabetismo relativamente erradicado, poderão compreender, portanto, quais são as condições de que possam, que as vantagens, na verdade, de ter um menor número de filhos, que inclusive contribui para a saúde da própria mãe, poderão entender isto. E também é preciso ocupar os jovens com o emprego, portanto, formar, empregar, e se eles tiverem alguma atividade, portanto, poderão dedicar-se às suas atividades e poderão compreender, portanto, poderão certamente adiar por algumas vezes a procriação, e desta forma estaremos, portanto, a responder às expectativas de redução das taxas de analfabetismo. O que eu defendo é que não podemos, portanto, forçar essa paragem do crescimento da taxa de analfabetismo. Não vamos ter sucessos, mas simplesmente investindo em políticas públicas acertadas, isto é possível. Se nós, portanto, já disse aqui a nossa colega do painel, que se esta população, portanto, tiver uma consciência por meio da educação, poderá compreender e, de certa forma, adiar as suas procriações. E, muito mais em particular, estas políticas de emancipação da mulher, essas mensagens não passem só simplesmente às mulheres, é preciso que abranjam aos homens, sobretudo, porque as mulheres podem ser emancipadas de todas as formas, mas quando chegam em casa encontrando um marido não emancipado, enfrentam resistências. E nós sabemos que de todas as maneiras e de todas as épocas, as ideias dominantes são ideias das classes dominantes. E neste caso, nós sabemos que nos nossos meios domésticos, os que dominam são os homens, portanto as mulheres sempre, cada vez mais, estarão vencidas e acabarão cedendo, e por conseguinte continuaremos assistindo altos índices de natalidade. Entretanto, nós precisamos de investir, portanto, numa emancipação destas políticas emancipatórias, não só para as mulheres, mas para tudo. Eu diria emanciparmos a humanidade.
1: Mas, de uma forma geral, da sua óptica, o que é que deve estar a falhar, de concreto?
3: Políticas públicas.
1: Muito obrigado. Vou passar a palavra ao Sr. Bento Namumo, ele que é o representante de Plano e Finanças. Qual é o seu pensamento?
4: Primeiro, quero concordar com tudo que foi dito. Mas, quando falamos que a responsabilidade da educação é do Estado, eu, para aí, para mim, contigo, há alguma interrogação, se concordo, sim. Mas eu acho que, para a redução da taxa de nascimento, a redução da pobreza, a primeira responsabilidade é nossa, nas famílias. A família, o pai, a mãe, tem de saber por que deu para gritar tantos filhos, tendo a capacidade de levar à escola, dar material. Porque há comunidades que há escolas, mas as crianças não vão para lá. Porque os pais não levam as crianças para lá. Os pais levam as crianças para a pesca, para a agricultura. Então, o responsável número um na educação das crianças é o pai, é a educação. Esta educação começa nos pais, a aconselhar as crianças, mobilizar as crianças. Então, enquanto eles ficarem conscientes, a coisa vai continuar.
1: Muito obrigado. Iria passar a palavra ao doutor universitário, ao docente universitário Francisco de Onde. Qual é a sua visão?
5: François. Muito obrigado. É verdade que tudo deve iniciar na família. É verdade também que devemos ver essa situação da taxa de natalidade. Mas é algo que devemos fazer muito cuidado. Neste momento, não podemos parar de uma maneira brusca essa taxa de natalidade. Porque um país, quando nós temos a taxa de natalidade, um país tem uma taxa de natalidade aumentada e durante um certo período determinado, e se a escola e a educação estiver bem, com bases bem fortes, esse país está mesmo abençoado, porque não podemos esquecer que a juventude é uma força, do ponto de vista socioeconômico. Então, significa que quando estamos a dizer que a taxa está alta, devemos ver a taxa de fecundidade deste povo. Porque, em princípio, uma mulher, no período que ele tem que as senhoras da saúde fala de MIF, mulher na idade fértil, neste período, uma mulher normalmente deve ter 2,1 criança, neste período. Mas quando nós ultrapassamos, é quando nós aumentamos esse número de taxa de bruta de natalidade. Agora, quando temos esses números que estão aumentados e guardamos num período determinado e prolongado, é que temos boas escolas, temos aquilo que o representante das finanças estava a dizer, os pais também ter consciência que tenho algo a dar às minhas crianças, nas boas escolas, comida e a saúde, neste momento, o nosso país, a nossa província, vai beneficiar. Em que vai beneficiar? Vamos ter uma população jovem, que é diferente de outros países, onde temos uma população velha, que já não consegue, a situação socioeconômica fica muito, muito baixa, e começamos a procurar crianças de outro sítio para trazer, ou a população de outro sítio para aqueles países. Então, para mim, para além da família, devemos ter políticas bem definidas, concretas, estratégias bem traçadas, para que não possamos reduzir drasticamente esta taxa de natalidade, mas manter. E é verdade, o pai vai fazer tudo para colocar a criança na escola, mas se temos uma escola com uma sala da primeira classe, por exemplo, que tem que levar 15 pessoas, mas os jovens que estão naquele sítio são 30, são 20, são 50. Não é possível colocarmos todas essas crianças ali. Não é a família que vai fazer essas escolas. Então, o Estado deve construir as escolas e nós, como famílias, devemos já mandar crianças nas escolas. Muito obrigado.
1: Antes, sim?
6: Bom, eu quero contribuir também nesta parte. O Dr. François esteve a dizer que o ideal seria uma mulher na idade fértil ter 2,1, se a memória não me trai, filhos. E dizer que, de facto, seria o ideal, mas com as atividades conjugadas. Ora, vejamos. No inquérito demográfico de saúde feito em 2011, em Moçambique, cada mulher estava com 6,6 filhos. De seguida, fez-se o inquérito demográfico de saúde em 2023, que cada mulher está com 5,8 filhos em Moçambique. Dizer que ainda estamos mesmo com taxas muito altas. Existem várias atividades que devem ser feitas. E há, sim, um ligeiro decréscimo, porque saímos de 6,6 para 5.8, mas há necessidade de trabalhar ainda mais em outras áreas. Dizia ao meu colega aqui ao lado que também tem a parte dos pais para que devem enviar as crianças à escola, mas o Dr. François dizia que as escolas também andam superlotadas, quer dizer que existe um esforço que deve ser feito a todos os níveis para que isto possa se controlar, pelo menos até aos anos 2040, como o plano atual vem, mas que há necessidade, sim, de tentarmos correr atrás deste prejuízo para que sintamos alguma melhoria ao longo do processo.
1: Muito obrigado. E como analisam as taxas de natalidade e a fecundidade em Moçambique? São baixas ou altas? E que implicações, na vossa opinião, está a ter impacto direto nos habitantes que o país tem? Voltamos a Zambeze ao encontro do professor Dr. Rui Scola.
0: Oi, eu vou começar por essa última fala e estou bastante feliz por a minha colega, inclusive por ser da saúde, reconhecer o esforço que deve ser feito. Eu iria fazer uma pergunta direta para ela. Se reconhece que a saúde, educação e emprego devem juntos criar sinergias, o que é que está a falhar? Por que é que não fazem? Está nesse momento numa posição de decisão como mulher, porque que não faz então esse casamento? Se isso já está claro, que há uma necessidade de se articular esses serviços. E aí, assim como Moçambique pode desenvolver articulando os serviços e não fazendo as coisas de forma isolada. Relativamente à questão que fez, como eu já disse, as taxas de natalidade não estão a aumentar. Há muito esforço do governo moçambicano, é preciso reconhecer, estão a ser criadas estratégias na educação, na saúde, mas elas não estão a ser, eficazes. Eficazes no sentido de como elas estão a ser implementadas. A direção de saúde deve articular com a direção de educação para a política pública e não cada uma fazê-la de forma isolada. O François falou, e muito bem, sobre a questão da escolaridade. Não vais mandar uma criança no campo, sendo mulher, com um uniforme, blusa, saia ou sapato roto, para ir ter aulas com uma professora que está com uma calça, blusa e cabelos. Isso não casa. A criança tem que ir para a escola e sentir-se na escola. Essa criança vai crescer, vai estudar, vai controlar, a sua prole, que é o número de filhos que uma mulher pode ter em toda a sua vida reprodutiva, e vai se desenvolver. Mas se ela não tiver estas condições que devem ser criadas por aqueles que são dependentes, aliás, dependidos, nós, a faixa etária dos 15 aos 59 anos de idade, essas crianças não vão crescer. Ou seja, o que devemos fazer é criar potencial para que as pessoas que nascem em Moçambique tenham em condições de chegar com vida à idade ativa e encontrar condições para prolongar a sua vida.
1: Muito obrigado. Volto a Nampula. Dr. Oscar Namuhalopa.
3: Sim, sim. De fato, o rápido crescimento da população vai ter algumas implicações. A alta taxa de natalidade. Estima-se que na nossa República, portanto, cerca de 55% ou 54%, se não estou em erro, da população seja dos seus 0 a 19 anos, e desta população, portanto, nós temos uma cerca de 78% de dependência. Quer dizer, nós temos um punhado de pessoas que trabalha para alimentar um tanto de gente. Então, isto acaba coincidindo com aquilo que nós chamaríamos de insustentabilidade. Por isso, nós estávamos a dizer que temos que apostar em políticas públicas para todo aquele indivíduo com idade ativa possa ter alguma atividade economicamente rentável e possa contribuir para o aparelho do Estado. Portanto, assim nós poderíamos ter portanto, um equilíbrio entre o crescimento da população e a estabilidade do produto bruto interno, ou do produto interno bruto. Portanto, e não poderíamos forçar o orçamento do Estado para simplesmente os serviços públicos que mal chega para sustentar, tendo em conta a vasta taxa de natalidade que nós temos ao nível do nosso país.
1: Dr. François Diombe.
5: A taxa de natalidade, bom, não sei o que, que a representante da saúde poderá nos dizer, mas se nós repararmos, aqui na Nampula está a acontecer praticamente 20 mil crianças por
6: 24 mil.
5: 24 por mês, não é?
6: Sim.
5: E vocês estão a ver que é. São muito. E isso significa que a situação deve ser controlada. Eu sei que o Ministério da Saúde, a Direção Provincial de Saúde, tem estratégia, que são, vocês usam planeamento familiar e educação. Provavelmente, eu penso que a educação para a saúde é possível que devemos melhorar este aspecto. Este aspecto. Porque o professor do outro lado, a Zambeja, estava a falar de deve haver sinergia dos serviços para que todo possa melhorar. Eu digo também que, para além de esperarmos que haja só o governo, mas devemos também educar, eu falo sempre de educação para a saúde, significa o que para mim? Para além de educarmos o próprio profissional de saúde, mas devemos ir até a comunidade. Porque é uma situação também sociocultural. Porque se eu entrar numa... do ponto de vista sociológico, temos um sociólogo que está aqui, sabe muito bem que no nosso meio, quem manda é o pai. Eu vejo mesmo nos hospitais como as mulheres sofrem. Para ir ao hospital, precisa que o marido possa dar a última decisão. O marido não está, a mulher não vai ao hospital. O marido não está, a mulher não pode fazer nenhum método de planeamento familiar. Então, isso, devemos fazer um trabalho muito profundo mesmo. E eu continuo a dizer, não podemos só falar daquela população que está lá. Mas, pelo contrário, devemos falar também do próprio profissional de saúde, deve ser orientado de como educar essa população. É muito importante que nós possamos colocar isso na mente, porque se nós não educarmos a nossa população, então nada irá à frente. É verdade que nós, a formação formal, pode haver por aí alguns problemas, mas podemos usar a educação informal. Então vamos na população, vamos fazer mensagens em língua. Não podemos colocar só em português, não podemos passar na rádio, na televisão, falar só em português. Vamos ir lá na população e falarmos em língua. colocamos cartazes em língua e usamos os líderes. E não esquecer que a nossa população ainda é ligada a, não sei como o sociólogo pode nos dizer como se chama, nós somos ainda ligados à comunidade. Desculpa?
7: Sim, a liderança comunitária.
5: A liderança comunitária. Então, devemos falar com os líderes da comunitária, que podem nos ser muito úteis para mantermos este cenário que queremos. Porque se dependermos, vamos aqui falar que o governo tem que fazer coisas X. Não sei, a saúde tem que fazer coisas X. A educação tem que fazer coisas X. Mas esquecemos lá na base. Então não estaremos a fazer algo para melhorarmos a situação. Muito obrigado.
1: Muito obrigado, senhora Joyce Chueio. O que precisa mudar?
2: O que nós precisamos mudar, e como estava dizendo, a saúde já tem as suas políticas, que são políticas de saúde reprodutiva. Aqui na zona urbana, as políticas de saúde reprodutiva estão nas unidades sanitárias, nas escolas, temos as escolas, nós temos os cantinhos das escolas onde os adolescentes vão saber sobre a sua saúde reprodutiva. Agora a questão fica, é aqui na zona urbana. Para a zona rural, onde tem aquela mãe analfabeta, nós estamos a dizer que o pai também tem que fazer parte de levar sua criança à escola. Mas se esse pai também é analfabeto, não estudou, ele não sabe qual é a vantagem de levar sua filha para a escola, ele, para ele, é só produzir para ter mais crianças, para levar a machamba, para levar aonde. Alfabetismo também para adultos tem que chegar na comunidade. E nós, como saúde, educação, também temos que ir até lá nas zonas recônditas, como o doutor François estava aqui a dizer. Tem que espalhar essa amizade, não deve ser só para zonas urbanas, tem que também ser lá. Porque esta natalidade que nós estamos a dizer que Nampula está a subir, não é só da zona urbana, mas também é da zona rural. Então, fazemos mais para as zonas urbanas, e estamos a deixar menos para as zonas rurais. Então, nós também temos que sair, ir encontrar aquela população que está lá nas zonas urbanas. E nós temos que trabalhar em conjunto, como estava a dizer o colega painelista da Zambésia, que o que está a faltar, que a saúde e a educação unem esses esforços para chegar até nessas zonas recônditas. Aqui na zona urbana nós estamos a trabalhar. Tem a geração BIS, que também faz a educação, a política de educação sexual, estão nas escolas, tem cantinhos nas escolas, os adolescentes vão lá, vão ter uma informação. Mas aquele adolescente que está na zona rural, nem um pouco de informação não tem. Esse adolescente que aos 15 anos, aos 10, aos 12, está grávida. Até aos 35 anos ou 30 anos já tem 10 filhos, já tem outros 8 filhos, porque a informação ainda não está lá. Então precisamos trabalhar até nas zonas rurais.
1: Muito obrigado. Estamos com 9 horas e 57 minutos. Estamos no espaço Programa Linha Direta deste sábado, 11 de julho de 2026, onde estamos a analisar a situação da natalidade versus políticas e desenvolvimento do país, com enfoque nas províncias de Nampula e Zambésia, no âmbito do 11 de julho, Dia Mundial da População, que hoje se celebra. Vamos estabelecer o contacto com os nossos colegas da Antena Nacional para, portanto, atualizar o sinal horário das 10 horas. Depois voltamos para este nosso debate em torno do 11 de julho, Dia Mundial da População, como disse, que hoje se celebra.

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0: 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E voltamos para a transmissão do Linha Direta. 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
1: Bom dia, estamos na Linha Direta deste sábado, 11 de julho de 2026, onde estamos a analisar a situação da natalidade versus políticas e desenvolvimento do país, com enfoque nas províncias de Nampula e Zambésia, no âmbito do 11 de julho, Dia Mundial da População, que hoje se celebra. Voltamos aqui nos estúdios com os nossos convidados. Voltamos à Zambésia. Da vossa área de atuação aí na Zambésia, qual é o principal impacto do crescimento populacional que vocês veem no dia a dia e o que precisa mudar? Doutor François, dizia assim, Rui Escola. Voltamos à Zambésia? Voltamos à Zambésia?
2: Sim, eu dizia, voltamos. Na verdade, o crescimento populacional é visível, mesmo em termos de, vamos lá, o parque automobilista, ciclistas, infraestruturas, ou seja, só usando o exemplo da cidade de Quilomana, ela já está congestionada. Então, isso vai criar impactos muito grandes, pressionando a questão da educação. Algumas crianças ficam fora da escolaridade por falta de vagas, falta de emprego, isso é visível, muita gente desempregada, cria também marginalidade, e é visível, temos bairros claramente que isso se nota, sem aqui frisar. Prostituição, agora é a luz do dia. Então, tudo isso são claramente impactos deste crescimento populacional. Mas, como eu disse, não devemos culpá-lo a natalidade, porque a natalidade ela existe, é natural, nós apenas temos é que criar políticas públicas para o controle dessa natalidade.
1: Voltamos já a Nampula. Senhor Bento Namumo, qual é a sua visão?
3: Eu fiz acompanhamento com os colegas e há várias políticas para a nossa população, para a redução da taxa de natalidade. Entretanto, gostaria de saber se algum inquérito tem se feito para sabermos o que está acontecendo. Será que essas políticas estão a dar efeito ou não? Será na zona rural, na zona urbana, então precisamos de monitorar para encontrar mais soluções. Porque não basta sempre ter políticas, sem a gente fazer o acompanhamento, se estão a dar efeito ou não. Essa é a minha questão. Se a saúde faz inquérito de acompanhamento das políticas e que efeitos estão a dar. Se não, faremos todo o tempo políticas enquanto não produzem nada.
1: Muito obrigado. Esta questão mesmo é direcionada à senhora Joyce Schoeu.
4: Bem, eu queria dizer, sim, a saúde tem políticas. Essas políticas são políticas de saúde reprodutiva e UPF. E este tem acontecido nas unidades sanitárias e tem se feito brigadas móveis nas comunidades. E quanto ao controle, nós temos sim feito controle para ver se estão a surgir efeitos, sim. Estão. Por isso nós estávamos a dizer, estamos a diminuir, diminuiu um pouco a taxa de natalidade, mas não muito. É um longo prazo, não é uma coisa que vai acontecer daqui. Mas, comparando com o último inquérito que se fez, está só a diminuir. Estava aqui a dizer a colega da estatística que a taxa de natalidade diminuiu de 6,6 para 5,8. É ao longo prazo. Nós trabalhamos nas escolas. Nas escolas, nós trabalhamos com os professores. que estão lá. Temos cantinhos lá, porque o adolescente está na escola. Às vezes fica grávida na escola. Então, nós trabalhamos com estes professores para criarem cantinhos e conversarem com as crianças, para adiarem gravidez para mais tarde. Nas unidades sanitárias, nós oferecemos planeamento familiar gratuito em todas as unidades sanitárias. Isto queremos prevenir a gravidez no adolescente. Então, nós trabalhamos com essas todas as componentes, trabalhamos nas rádios comunitárias também, divulgam mensagens. E estas mensagens chegam às zonas rurais, mas de uma forma deficiente. Aquele que não tem rádio não vai ouvir. E tem nossos ativistas que fazem palestra nos APs, na comunidade. E nós ainda é um trabalho grande para reduzir esta taxa de natalidade, que já sabemos que uma mulher, para eles, tem que procriar. Mas as nossas políticas não é para proibir que a mulher não faça filho, não. É para ela saber quantos filhos tem que ter e quando deve ter esses filhos. Então, são essas nossas políticas que nós temos como saúde.
1: Muito obrigado. Os desafios da natalidade são mais preocupantes. Além da alta taxa da fecundidade, temos, principalmente na zona rural, menores a fazer filhos e a média é de 5 filhos por mulher. Senhora Dulce Quaria, qual é o comentário que gostava de fazer?
5: Bom, de fato, temos verificado isso com muita preocupação. Nós associamos muito a natalidade com a educação. De fato, são variáveis que estão altamente ligadas. Nós dissemos há bem pouco tempo que a província da Zambésia e a província de Nampula estão com alta taxa de natalidade. E juntamos isto, ou associamos, que dissemos anteriormente, que um dos fatores é a educação. Dizer que, além da alta taxa de natalidade, estas províncias também estão com alta taxa de analfabetismo. Nós temos a província de Nampula, que no último inquérito ao orçamento familiar mostrou que está com 51,8% de analfabetismo, e a província da Zambésia está com 46,2% de analfabetismo. Este inquérito foi feito em 2022. Indo para a questão do analfabetismo versus sexo, para a província de Nampula especificamente, conseguimos ver que desta percentagem, 37,5% de homens estão com a taxa de analfabetismo e, para as mulheres, a taxa é muito elevada, que é 65,4% de analfabetismo. Isto influencia grandemente na taxa de natalidade. De fato, eu sinto que a maior área de atuação para conseguir controlar a natalidade é a educação. Já existem políticas, sim, mas estas políticas, de certa forma, na minha opinião, acho que não são abrangentes. A colega painelista da saúde esteve a dizer que tem ações que são realizadas nas unidades sanitárias, mas nós conseguimos dizer que nas zonas rurais o acesso às unidades sanitárias ainda é limitado por conta das distâncias que são verificadas dos agregados familiares ou das famílias para as unidades sanitárias disponíveis atender. E deve-se mesmo trabalhar grandemente nestas duas áreas, porque são áreas que podem ajudar a controlar a natalidade.
1: E os académicos, o que é que dizem, Dr. François Diombe?
2: Desculpa, peço a palavra.
6: Muito obrigado. Para mim, a taxa de natalidade já existe.
2: Albano, depois me dê a palavra.
6: Já soubemos que é alta, ou ela é da maneira que ela é. Mas nós não podemos, neste momento, começarmos a discutir sobre se a taxa de natalidade está alta ou não. Pelo contrário, nós devemos ver o potencial que nós temos a juventude neste momento e focamos nessa juventude para que a nossa economia possa aumentar. E isso não deve ser só o papel, como eu falei anteriormente, do Estado, deve ser também do privado, deve ser de nós todos. E quanto a ver as estratégias que estão a ser aplicadas, eu acho e sei muito bem que as estratégias existem. E o meu papel neste momento não é ver as falhas dessa estratégia, mas pelo contrário, eu gostaria de ver o que está acontecendo para que essa estratégia não pudesse dar o fruto. Né? E eu diria, os meios que nós estamos a usar até chegarmos lá na comunidade. A colega Joyce estava a falar de planeamento familiar. E nós sabemos que quando nós estamos a usar planeamento familiar, temos objetivo. O objetivo não é de parar as mulheres a não ter filhos, não. O objetivo, quando estamos a usar o planeamento familiar, o primeiro objetivo é reduzir a mortalidade materna e a mortalidade neonatal. E porque é isso que nós devemos explicar, porque muitas pessoas pensam que quando estamos a dizer para usar esse método, queremos dizer parar de fazer filho. Não, nós queremos dizer devemos nos ajuda, nos apoia a reduzir a mortalidade da própria mãe e mortalidade do bebê que está dentro do ventre dele. Esse é o primeiro. O segundo, não podemos ter em cada ano um filho. Então devemos fazer um espaçamento dos bebês. Então, quando nós fizermos isso, isso vai nos ajudar. Então, eu acho que devemos mudar um pouco a nossa maneira de dar a informação. Porque eu creio que a população que está ali tem esses métodos. A informação chega, mas todos pensam de uma outra maneira. E outra coisa, quando estive a falar em língua, se vocês chegar lá na comunidade, na povoação, é difícil que as pessoas usem aquele método porque pensam que estão a trazer esses, por exemplo, preservativos, quando estão, já têm doença lá dentro. Então, essa concepção deve ser tirada da cabeça. Quando é uma injeção, pensa que esta vacina está a trazer para nós homens, os homens se dizem, epa, minha esposa não pode usar porque está a nos trazer doença. Mas eles não percebem o que as estratégias estão a dizer, por que estamos a dar isso. Então devemos reformular a nossa tática, a nossa maneira de explicar à população. Isso é a minha opinião. Muito obrigado.
1: Muito obrigado. Voltamos à Zambeza, ao encontro do professor Dr. Rui Scola, para deixar ficar o seu pensamento.
2: Obrigado mais uma vez, Albano. Olha, eu vou falar primeiro sobre a fala da Quaria. São três pilares. Ela fala sobre dois apenas, saúde e educação. Tudo bem, mas deve colocar o pilar em emprego. É o emprego que vai satisfazer esses outros dois pilares. Ponto número dois. Não sei por que estamos preocupados em alfabetizar as pessoas velhas, porque, entre aspas, estas vão morrer. Quem nos interessa são as crianças que vão fazer os jovens, que é a população ativa, para produzir. O que é que isso significa? Significa que, alfabetizando as crianças, se colocarmos todo o nosso esforço nas crianças, dando-lhes condições, serviços básicos para crescerem, se formarem e trabalharem, resolvemos o problema. Simples como isso. Voltando ao François, trouxe aqui um dado bastante importante, gostei e até aprendi, porque nos preocuparmos com os métodos dos outros. Nós somos moçambicanos. Se estamos a falar da zona rural, e está-se a dizer, segundo François, que a população pode não assumir os métodos de planeamento familiar por desconfiança, por que é que não mudamos a estratégia, por exemplo, ir falar para elas sobre coito interrompido? Simples como isso. Com aquilo que nós vamos confiar e aceitar, explicando que isto é apenas para evitar a gravidez. Vamos mudar estratégias, temos que criar coisas próprias, originais. Aí nós saímos disso. E lembrando também, estou a ouvir, desde que iniciou o debate sobre políticas, tem que ficar claro que Moçambique não possui uma política oficial cujo objetivo seja reduzir diretamente a natalidade. Nós não temos essa política. Nós temos estratégias para a saúde. É o que nós temos. Estratégias para a educação. Estratégias para a saúde. Vamos lá, igualdade de gênero por aí. Mas nós não temos uma política clara. Eu vou dar um exemplo claro. A política da China, agora, enquanto nós estamos a falar de sermos muitos, eles querem aumentar. É o pronatalista. Aumentar a natalidade e enfrentar o envelhecimento populacional. O Japão, pronatalista, mas são muitos. Mas eles querem ainda mão de obra. Ruanda, em África, planeamento familiar e saúde reprodutiva. Etiópia, planeamento familiar voluntário. Mas Moçambique, diz política ou estratégia nacional de planeamento, não temos. E todos esses países que eu citei, a ideia e o verbo principal que usam é simples como promover o desenvolvimento econômico, acelerar o desenvolvimento econômico, mas nós estamos favorecer o desenvolvimento. Vai se favorecer a partir do quê? Como é que esse verbo se mede? Simples como isso. Então temos que mudar a nossa maneira de pensar, a nossa maneira de agir e criar políticas públicas claras. Simples como isso. Olhando para as crianças, indivíduos de 0 a 15 anos, porque são esses indivíduos que vão fazer a força de trabalho moçambicana, que serão os jovens, a população ativa, que deve ter emprego, trabalhar e alimentar Moçambique.
1: Rui Scola, para a mesa voltaremos a recordar ao amigo 20 que no programa Linha Direta deste sábado, 11 de julho de 2026, estamos a analisar a situação da natalidade versus políticas e desenvolvimento do país, com enfoque nas províncias de Nampula e Zambésia, no âmbito do 11 de julho, Dia Mundial da População, que hoje se celebra. A partir deste momento, vamos disponibilizar os nossos números de contacto para a interação com o amigo 20 acerca do nosso tema em alusão. Os nossos contactos são 87-42-61-76-7. Repito, 87-42-61-76-7. Tenho indicação de receber o primeiro 20 em linha. Então, sim, bom dia. E de onde fala?
7: Sim, bom dia. Maricene Maivira, Nampula.
1: Já está a participar.
7: Sim, muito obrigado. um tema veras importante. Bom, Moçambique, contrariamente a alguns países do mundo, tem abundância da juventude. Os outros países nem por isso. E consequentemente, Moçambique enfrenta diversos desafios que já foram mencionados, como a falta de emprego, a criminalidade, a prostituição, entre outras. Eu queria que fizesse uma reflexão acerca da minha questão, que é a seguinte. Abundância da juventude em Moçambique, tendo em conta esses aspectos que foram mencionados, constitui uma bênção ou uma maldição? Muito obrigado.
1: Muito obrigado. Foi então a primeira participação do nosso ouvinte nesta linha direta. De recordar o nosso amigo ouvinte que o nosso contacto é 87-42-61-76-7. Tenho a indicação de receber mais um ouvinte em linha. Bom dia, o seu nome e de onde fala?
8: Muito obrigado, o jornalista Albano. Muito obrigado também. Em primeiro, o meu nome é Rafael, falo de Pelancolo, província de Inhambane. Primeiro, queria saudar também os painelistas aí nos estúdios, Nampola e Zambésia. Também agradecer o programa, não é, de hoje, Dia Mundial da População. O importante, dia a dia, o nosso país, estamos a nascer dia a dia. O importante é que o governo, não é, deve também saber isso, que as pessoas dia a dia estão a nascer. Então é o direito também. Então, devemos também criar condições para que as pessoas possam conseguir fazer algo, não é, para sustentar as suas famílias e também para que o nosso país continue a crescer. Porque vejamos, temos muita coisa, bom, temos terra, temos muita coisa, mas existem aquelas empresários, não é? Que têm condições para trabalhar a terra e pôr as pessoas a trabalhar naquela terra para ter algo para sustentar as famílias. Então isso está a faltar. Temos dinheiro, então levamos às vezes o dinheiro, só andamos a dar e pessoas de qualquer maneira, enquanto que aquele valor devia ser ajudado os empresários, não é? Para que o custo da vida seja normal, não é? Vamos ver hoje em dia os produtos da primeira necessidade, os preços é muito elevado, um quilo de açúcar deve estar sempre tal. Isso é muito, muito, muito mal mesmo. Onde a família só com duas pessoas, só casal, só um quilo de açúcar, o que pode fazer? E também vamos olhar nas escolas. Há muitas exigências. A criança deve ter que tipo de uniforme, ora, o gravado, sem sapato, não pode ir na escola. Então, isso também é muito mal. Então, devemos olhar, não é? Quer dizer, como posso dizer? A pessoa ir na escola, o importante é ter caderno, ter lápis, ter caderno. Mesmo se a pessoa não tem

0: Ouvinte em linha, bom dia, o seu nome e de onde fala? Já está a participar?
1: Sim, muito bom dia. Meu nome é Aquino Yavene. Manda a de Maputo. Primeiro, o meu painel, Zaneza, Nambula e aqui tem aí do programa. Eu só queria mesmo acrescentar no que outros disseram. Mas eu queria mesmo falar sobre a questão da natalidade versus a mortalidade. Fala-se muito aí das políticas, mas quando diz políticas, para eu como cidadão que sou no campo, não entendo nada disso. Né? Eu gostaria que decifrasse, ou seja, e citasse algumas regras ou técnicas que estão lá plasmadas nessas políticas, sobretudo na saúde. Né? Mas também indo para a questão de crescimento da população, ainda em Moçambique ainda é um país muito, muito verde. E comparando com a China, Japão, África, ainda representa menor crescimento populacional. Né? Então, para nós, eu acho que ainda temos que nos reproduzir muito mais, né? Porque o país ainda tem uma terra rara, uma terra que ainda não está habitável. Nós somos muito acima de 32 milhões de população, o que não é comparável com outros países que já estão desenvolvidos. Então, para mim, a redução, por exemplo, que você falou aí da taxa média de 5,6 para esse, ainda é pouco, se calhar. Porque não é reproduzir como está antes, que nós temos que controlar a situação do desenvolvimento do país. Enquanto nós temos políticas, como fala-se aí, de desenvolvimento ou de criação de emprego. Né? Ainda nós vivemos na base da enxada, e essa enxada também é de cabo curto, o que não cria um crescimento rápido. Né? Eu nem queria comentar acerca daquilo que o presidente da República falou, de que você é eficaz, é possível uma família viver, né? Não tendo outras alternativas de criação de hortas na família, ou no seio da sociedade, ou na economia doméstica. Né? Ser medicais com o custo de vida de hoje é muito inferior. Né? Não é insignificante, sobretudo, falando até do preço do litro de açúcar, que está acima de ser medicais. Então, para mim, ainda estamos muito abaixo daquilo que queremos que Moçambique amanhã seja um país desenvolvido. Muito obrigado pelo seu debate.
0: Muito obrigado pela sua participação, de recordar ao amigo ouvinte que estamos a falar hoje aqui no espaço a linha direta da situação da natalidade versus políticas e desenvolvimento do país, com enfoque nas províncias de Nampula e Zambésia, no âmbito hoje do Dia Mundial da População que se celebra. Continuamos aqui a receber mais ouvintes. Tenho a indicação de receber mais um ouvinte em linha. Tocim, bom dia. O seu nome e de onde fala?
2: Ah, sim, bom dia, sou Fernando Sahamo, falo de Cabo Delegado, distrito de Lituji. Eu queria salientar para que essa luta, os políticos sejam inclusos. Muitas vezes os políticos fazem política mal. Nós varremos e eles trazem.
0: De recordar o amigo ouvinte que o nosso número de contacto é 87-42-61-76-7. Este é o número para o qual o amigo ouvinte possa ligar para nós e deixar ficar aqui a sua opinião em relação ao tema em alusão. Da indicação de receber mais um ouvinte em linha. Bom dia, o seu nome, de onde fala?
3: Bom dia, para falar com José João, de província de Zambésia, distrito de Vabo, zona de Marcação.
0: Já está a participar.
3: Não, questão que eu queria saber que aí na zona nós estamos aqui na campo, tem pai acabou de estudar, mas não está conseguindo trabalhar, até quando ele consigo com criança. Também que manda criança, vamos na PCU, acabou de estudar aqui, não tem jogo. Então, que mais importante que eu estou a dizer, tem pai, não tem coragem para mandar estudar criança, mas não estamos a ver jogo. Por exemplo, aqui no distrito de Luabo mesmo, não tem um emprego, até que estamos a pedir mesmo, governo fazer tentativa, né? Para ter emprego aqui no distrito de Luabo mesmo. Obrigado, é isso, João.
0: Muito obrigado. Continuamos a nossa linha, ainda continua aberta, para que o amigo ouvinte possa ligar e deixar ficar aqui a sua opinião em relação ao tema em alusão. O nosso número é 8742-61767. Tenho mais um ouvinte em linha. Bom dia, o seu nome e de onde falo?
4: Bom dia,

0: Já está a participar.
1: Nós estamos aqui no Mato. A forma de investir, aumentar as escolas, para não chegar até aqui nas zonas recentes, como falaram, o governo falou.
0: É tudo, amigo ouvinte? Muito obrigado pela sua participação. Estamos a analisar a situação da natalidade versus políticas e desenvolvimento do país, com maior enfoque nas províncias de Nampula e Zambésia, no âmbito do 11 de julho, Dia Mundial da População, que hoje se comemora. Tenho a indicação de receber mais um ouvinte em linha. Bom dia, o seu nome de onde fala?
2: Bom dia, Jorge Manica.
0: Já está a participar.
2: Agradeço muito esse programa. Sinceramente, se o governo ou as instituições planejam esse plano, pelo menos o moçambicano ter dois filhos ia ser melhor. Está muito mal, está cheio de filhos, outros estão a deitar filhos. E eu, na minha vida, com essa idade, já presenciei 9 mulheres a deitar filhos. Temos filhos, 4 filhos aqui, nem tem nem mãe, nem pai. Tem outros, tem 8 filhos, nem conseguem dar comida, nem nada. E não é que o governo tem culpado, o governo só pode atuar aí. Essa ideia, se for implementada, era melhor. 2, sério. Porque filho, ter filho deve sangue, acabou. Depois aí, 2040, assim, já se mudou. O número já está a passar, como Rússia também fez, outros países também fizeram. Sinceramente, ter muitos filhos, porque não estamos a acertar, mas ter muitos filhos, não vale a pena, já assisti, tem 50 italianos, já assisti, não é nada. Ele nem consegue dar comida, nem consegue ter na faculdade. Está cheio, mesmo ali, fora da presidência, está cheio de criança, eu já passei. Eles estão a dizer que as mães não conseguem dar nada, o pai, outros estão doentes, outros não têm nada. Então é medo. Imagina, só a província de Nampula, 24 mil crianças por mês. Todo o país, quantos por mês? 24 mil crianças na província de Nampula por mês. Imagina todo o país, imagina dentro de 5 anos.
0: É tudo. Muito obrigado. Recordar, amigo ouvinte, que estamos a falar da situação da natalidade versus políticas e desenvolvimento no país. Tenho indicação de receber mais um ouvinte em linha. Bom dia, o seu nome, de onde fala?
3: Bom dia. Aqui é Lázaro Marcos, Texas.
0: Sim, já está a participar.
3: Então, a minha questão é a seguinte.
0: Gostava aqui de diminuir um bocadinho o volume do seu receptor?
3: Sim, obrigado. Dizia eu que a condição de a gente termos uma nação...
0: Vinte, peço para que diminua mais um bocadinho o volume do seu receptor, por favor. Ainda continua em linha? Não foi desta vez. Vamos continuar aqui com o nosso debate. Ficaram as questões dos nossos ouvintes. Vamos às respostas, esclarecimentos, muito rapidamente. Vou mesmo começar pela questão que foi levantada por dois portanto, ouvintes, que procuravam saber que soluções e que políticas devem ser desenhadas. Vou começar mesmo com a representante do Instituto Nacional de Estatística, senhora Dulce Quaria.
4: Bom, muito obrigada. Em relação à primeira questão do senhor Mário
0: Sende.
4: Sim, de Moivire, cidade de Nampula, ele perguntava se ter muitos jovens para um país é uma bênção ou é uma maldição. Ter muitos jovens, na minha opinião, é uma bênção. mas há necessidade de termos políticas que possam ocupar a juventude nas atividades de rendimento para que eles consigam desenvolver o país, consigam contribuir para o país. Temos países que estão que criaram políticas para o aumento da população, para garantir que exista a população jovem, porque, mesmo pelo controle da natalidade, estão com uma percentagem de população jovem muito reduzida. Então, o que o nosso país deve fazer, está a fazer, acredito eu, é melhorar as políticas para que o jovem esteja empregado e ele possa contribuir para o desenvolvimento do país. Obrigada.
0: Muito obrigado. Iria passar a palavra ao Dr. Oscar Namahalopa.
5: Sim. E esta é uma pergunta muito inteligente, por acaso. Mas gostaria de dizer que ter uma população jovem não é nenhuma maldição, pelo contrário, seria uma bênção, pois que garante a força de trabalho, pois que é esta força que vai garantir, portanto assegurar o funcionamento normal de vários serviços e infraestruturas, portanto, industriais e agropecuárias por aí em diante, e por conseguinte são estes serviços que garantem o desenvolvimento de uma nação. E, por outro lado, também nós temos um desafio por detrás destes números, pois que, portanto, instigam investimento para assegurar a educação, assegurar os bons serviços da saúde e, por outro lado, também políticas de trabalho para absorver ao mercado de trabalho esta camada juvenil. E daí, portanto, voltamos àquela nossa tônica dominante, portanto, de políticas públicas, e acrescemos aqui agora políticas de empregabilidade.
0: Muito obrigado, o senhor Bento Namumo, da Direção Provincial de Plano e Finanças.
6: E penso que ter mais jovens é importante isso. E no caso concreto de Moçambique, o lema deste ano está mais forçado para a juventude, a carregar mais valores para que possa fazer suas famílias. Para além disso, o governo já deu um fundo de saúde de cidade, a lei local, e esse fundo parece que está repartido. Uma parte para a juventude, outra para os outros. Então a juventude sempre é necessária, porque é ela que dá continuidade para o futuro do país.
0: Muito obrigado. Vou passar a palavra ao Dr. François Dionne.
7: Muito obrigado. Ter muitos jovens, eu vou falar de jovens, tá? Não gostaria de falar da taxa de natalidade. Ter muitos jovens é uma bênção. Mas a única coisa que nós devemos fazer é sabermos como usar eles. Tá? Porque nós falamos, penso que já no princípio, eu teria dito que os jovens nos dão a possibilidade de aumentar a nossa situação socioeconômica. Mas precisamos de educar esse jovem para que as coisas pudessem melhorar e tudo. Muito obrigado.
0: Muito obrigado. Voltamos à Zambésia ao encontro do Dr. Rui Sicola, por vir a sua explicação.
8: Obrigado mais uma vez. Por acaso o programa está muito bom. Eu vou concordar com as falas dos meus colegas no painel e vou procurar esclarecer uma coisa que tem a ver com a primeira intervenção sobre a abundância da juventude. Eu tenho dito, e vou dizer que fique registrado, se a abundância da juventude, isso em estudos demográficos, ou seja, em estudos da população, chama-se de dividendo demográfico. E o que é que significa? Que é benefício econômico potencial que um país pode ter quando a sua população em idade ativa, geralmente estamos a falar de pessoas entre os 15 até 59 anos em Moçambique, mas para o mundo até 64 anos, essa população cresce em relação à população de crianças e idosos. Ou seja, em termos simples, significa que há mais pessoas em idade de trabalhar, repito, trabalhar, por isso que eu sempre falo de emprego, do que pessoas que dependem delas. Isso vai criar claramente oportunidade para acelerar o crescimento econômico. Então, é uma bênção sim, sem sombras de dúvidas. Relativamente à fala do Jorge, um dos nossos intervenientes, que questiona aqui a questão de filhos, eu vou teorizar. São quatro políticas de crescimento de população, podem haver mais, segundo outras referências, mas existe a teoria neomaltesiana, que é sobre, vamos lá, proibição de nascimentos. Existe a teoria neomaltusiana, que é sobre a questão do planeamento familiar. A teoria reformista, sobre a questão de reformas, que tem a ver com o emprego. E a teoria da transição demográfica. Tudo isso se explica lá. Uns negam nascimentos, outros aceitam nascimentos controlados. Isso não pode ser problema nenhum. Nós, como pessoas, temos que procriar. Deus já disse, idem e multipliquem-se. Agora, nós que estamos a nos multiplicar, devemos criar condições para sobreviver.
0: Obrigado. Passo a palavra à senhora Joyce Chicoio, da Direção Provincial de Saúde. Que soluções políticas devem ser desenhadas?
9: As soluções políticas devem ser desenhadas. Eu acho que a taxa de natalidade já está aí e as soluções devem ser desenhadas em nós investirmos mais nos jovens. Há mais cursos técnicos para os jovens, depois de se concluir, possam fazer alguma coisa para alavancar a economia. Então, vamos investir. Se o país investir mais nos jovens, sendo que a nossa população mais é jovem, teremos daqui a 5 anos, teremos um país desenvolvido. Então, temos que investir mais nos jovens, mais escolas técnicas para todos os jovens, sem distinguir quem. E essas escolas não devem estar só nas cidades. Essas escolas devem ir também às zonas recônditas, estar lá as escolas técnicas para os jovens poderem estudar e, depois disso, também arranjar um alto emprego para esses jovens.
0: Muito obrigado. Na vossa opinião, o que é necessário para o crescimento populacional seja acompanhado pelo desenvolvimento humano ou o desenvolvimento humano esteja atento ao crescimento humano?
5: Nós já temos este crescimento humano, o que nós temos que fazer é arrojar, portanto, as nossas políticas, como nós sempre temos vindo a dizer, políticas públicas de desenvolvimento, para podermos responder a este galopante crescimento da população. Nós temos que investir, já foi aqui muito bem dito desde a primeira hora, nos serviços essenciais, no caso da educação e da saúde, e se nós tivermos uma população minimamente emancipada, ela poderá compreender os seus direitos e os seus deveres, poderá, portanto, compreender os seus direitos, sobretudo a mulher, quanto aos direitos sexuais e seus direitos reprodutivos. E quando tivermos maior número de jovens, como estamos a dizer, portanto, devidamente enquadrada nos seus locais de trabalho, nós teremos uma retenção natural da taxa de crescimento.
0: Senhora Dulce Correia?
4: Sim, eu sinto, eu estava mesmo a ler há pouco tempo a Estratégia Nacional de Desenvolvimento 2025-2040 para o país. Tem várias linhas de ação que provavelmente vão ajudar no desenvolvimento do país. O que eu sinto é que temos que ver como podemos implementar, porque o país sempre teve políticas, sempre teve estratégias para o desenvolvimento, mas de certa maneira conseguimos verificar que o impacto ele não é dos desejáveis. Então, há que rever algumas políticas, algumas estratégias para que isso se sinta até um nível mais baixo. Existe uma diferença entre o nível de pobreza nas zonas rurais e o nível de pobreza nas zonas urbanas e periurbanas que precisamos de sentar e rever. Existem políticas, existem estratégias para a empregabilidade dos jovens, mas de certa forma sentimos que o aumento da pobreza, ele, a cada ano que nós fizemos os estudos, tende a crescer. Então, é importante, sim, fazer esta revisão de políticas, ver se como podemos melhorar a distribuição de recursos, entre outras atividades, porque temos, sim, muitas estratégias, temos, sim, muitas políticas, mas que, no momento da avaliação, no momento da monitoria, sentimos que, de certa forma, não estamos a alcançar os nossos objetivos.
0: Dr. François Deonde?
7: Para mim, eu acho que neste momento eu não vejo por que devemos mexer as políticas, as suas estratégias. Eu gostaria de falar da estratégia, porque ela já existe. Existe, mas nós que não estamos a aplicar muito bem. O professor do outro lado, na Zambésia, estava a dar o exemplo da China. A China usou uma política muito dura, muito cerrada, e hoje em dia já estão a chorar e já estão a incentivar as famílias para ter mais um filho. E eu acho que se nós estudarmos bem as estratégias que nós temos, essas estratégias foram feitas para evitar o colapso que nós podemos ter com a China. Que vamos ver uma população velha e a população jovem começa a desaparecer, porque isso não demora. Então, essas foram feitas para equilibrar e continuamos na tendência que nós estamos a ver. Vejamos, mesmo aqui na Nampula, vamos ver que há terras, há sítios onde não tem pessoas, mas nós todos estamos confinados num sítio. E a colega Jorge estava a falar, ele falou de uma coisa muito importante, que eu acho que pode acelerar algumas coisas. É escolas como ela disse, mas escolas técnicas. Significa que alguém que tem 18 anos já sabe fazer algo sozinho, não precisa ir fazer alto estudo para crescer. Porque nós já temos muitas universidades, temos muitas escolas, mas quando nós acabamos, as pessoas nem sabem o que é que vão fazer. Mas com escola técnica, você acaba, você pode ser agricultor e você pode fazer a sua empresa. Aí que entra a parte do privado. E nós temos o hábito de pensar que o Estado deve fazer tudo. O Estado que tem que nos dar emprego. Quando estamos a dizer a taxa que está a aumentar de desemprego, não podemos, porque o Estado não vai conseguir colocar todo mundo. Mas o Estado deve apoiar as pessoas, criar empresas nos privados. E nós que somos privados devemos ter empresas para levarmos os jovens para aquelas empresas. Mas para tal, precisamos de ter essas escolas técnicas que podem ajudar no sentido de ajudar a juventude para fazer qualquer coisa. Muito obrigado.
10: Muito obrigado. Voltamos à Zambésia, ao encontro do professor Dr. Rui Sicola. Que políticas devem ser desenhadas para acompanhar a dinâmica demográfica?
0: Primeiro, sob o ponto de vista da pressão sobre serviços públicos.
11: Oh, bem, primeiro importa referir que Moçambique não procura reduzir a natalidade através de medidas coercivas. Isso deve ficar claro. A estratégia do país assenta na expansão da educação, especialmente das raparigas, na melhoria da saúde sexual e reprodutiva, no combate ao casamento prematuro e na criação de oportunidades econômicas. Aqui, o grande desafio é transformar o rápido crescimento da população num motor de desenvolvimento. Portanto, se nós investirmos na juventude, poderemos beneficiar do dividendo demográfico. Mas se não o fizermos, o crescimento populacional continuará a exercer forte pressão sobre os serviços públicos e sobre o mercado de trabalho. Portanto, isto enquadrado nas referências bibliográficas, está alinhada com as recomendações das organizações internacionais, como, por exemplo, o Fundo das Nações Unidas, a Organização Mundial de Saúde, o Banco Mundial, que defendem que a gestão da dinâmica populacional deve ser feita por meio de desenvolvimento humano. Deve ser feita também através da proteção dos direitos reprodutivos e da produção de oportunidades econômicas. E não deve ser feita por políticas de limitação obrigatória da natalidade. Para eu terminar, deixe-me dizer o seguinte. A questão central não é se Moçambique teve ter uma natalidade alta ou baixa. Isso está fora de questão. A verdadeira questão é saber como transformar esse crescimento da população num fator de desenvolvimento. Para tal, isso vai exigir políticas públicas consistentes, vai exigir investimentos de longo prazo e uma visão bastante integrada que deva articular a população, a educação, a saúde, a economia e o emprego. E por fim, para se perceber, se nós conseguirmos investir nas pessoas desde a infância, garantir educação de qualidade, fortalecer os serviços de saúde, promover a igualdade de oportunidades e criar emprego digno, a população deixará de ser vista como um desafio e passará a ser o maior recurso estratégico de Moçambique, o tal que eu digo, sempre entre aspas, dividendo demográfico. Só para terminar mesmo, porque já vejo o tempo a correr, queria chamar os colegas que estão nesse painel, que fazem parte da governação desse país, para que convidem as academias. Tem muita gente pensante em Moçambique e que se crie uma verdadeira política pública de natalidade. Muito obrigado.
0: Muito obrigado por estas notas. E, sob o ponto de vista de segurança alimentar e economia, que políticas e estratégias devem ser implementadas, senhora Joyce Choeiro, da Direção Provincial de Saúde? Voltamos mesmo para Nampula.
9: Política e economia, o que deve ser? Temos que melhorar a agricultura, mas para melhorar esta agricultura, nós precisamos ter pessoal lá a trabalhar. E o setor que é da agricultura também tem que fazer a sua parte para melhorar a agricultura. Então, nós temos que investir nesses jovens. Nós estamos a dizer que a nossa população, a maioria são jovens. E a nossa natalidade está sempre a subir. Então, temos que melhorar. Se a natalidade sobe, se nós temos muitos jovens, estão ali sem emprego, praticamente tudo fica fechado. As escolas não são acessíveis para todos. a saúde não é acessível para todos, porque a demografia, a demanda está sempre a subir. Então, nós temos que investir mais nesses jovens, como eu estava dizendo, dar um emprego. O governo tem que procurar emprego para os jovens. Nós temos que investir, estes jovens têm que ter um emprego que não seja um emprego no Estado. Pode ser naqueles agentes econômicos que têm uma machamba, podem produzir mais para empregar esses jovens para estarem lá para aumentar a nossa economia. E aquelas que não seja só agricultura de subsistência, temos que ter agricultura maior para esses jovens, para aumentar a nossa economia.
0: Muito obrigado. A mesma questão irá fazer ao Sr. Bento Namu, da Direção Provincial de Plano e Finanças.
6: É verdade que estamos a falar sempre de investimento de jovens. Para investir esses jovens, primeiro, é preciso que, antes que atinjam a idade de jovens, eles tenham uma boa educação. Depois, devem ser acompanhados com as políticas. Essas políticas não é só deixar assim, políticas desenhadas e políticas acompanhadas. Outro aspecto, há muita concentração de jovens nas cidades. Qual é a causa? Será que tem emprego ou não? Se formos a ver, estão aqui muitos jovens, mas não tem emprego. Então, por que não ficam no campo, estão na cidade? É uma das questões que o governo, de fato, deve passar em revista. Falamos das escolas. Outras coisas a ter em conta é o tipo de cursos que estão investindo nos jovens. Será que os cursos estão a contribuir ou não? Mais ou menos isso.
0: Muito obrigado. Vou passar a palavra ao académico Oscar Namahalopa. Que pesquisas a academia está a fazer sobre população e desenvolvimento na zona norte e centro?
5: Bom, nós temos este desafio quase em todos os âmbitos. Nós temos estas pesquisas do crescimento da população e versus o crescimento igualmente da pobreza. E há esta tendência de relacionar que existe uma relação proporcional no medida em que nós aumentamos de número de habitantes, também aumentamos de número da população. Mas existem alguns resultados de certas pesquisas que trazem algumas, portanto, conclusões e segundo as quais, entretanto, a pobreza e o subdesenvolvimento são as causas e não as consequências do alto crescimento populacional. Na verdade, isto pode-se deduzir que, portanto, o crescimento da população não pode ser um fator visto como, portanto, o motor da nossa pobreza. Pelo contrário, é a pobreza que gera estes altos índices da nossa população. E, por outro lado, é preciso, se nós queremos sair deste índice de pobreza, investir forte na educação. Investir forte na educação não representa nenhum gasto, mas representa construir o futuro. Nós estamos a preparar quadros do futuro, estamos a preparar, os cidadãos do futuro saudáveis, porque terão compreendido as suas condições de higiene básicas, estarão, portanto, preparados para o mercado de trabalho do ponto de vista de competência e técnica, e neste caso nós estaríamos a criar condições que salvaguardem o desenvolvimento econômico, social e, quiçá, sustentável da nação.
0: Muito obrigado. Estamos a caminhar a passos galopantes por término deste nosso espaço de linha direta. O tempo que nos resta é mesmo para deixarmos ficar as últimas considerações. Volto a Zambeza, ao encontro do professor Dr. Rui Sicola, para deixar ficar as últimas considerações em 30 segundos.
11: Ah, muito obrigado. Primeiro, quero agradecer à Rádio Moçambique por ter-me feito esse convite para falar um pouco sobre a natalidade e depois dizer que já foi tudo dito e o recado deve ter chegado se os nossos dirigentes tiverem a ouvir e acompanhar. A ideia é mesmo pôr a mão na massa, investir em políticas públicas que apoiem o desenvolvimento de Moçambique.
0: Obrigado. Vou encontrar o Dr. François Diombe. Últimas considerações em 30 segundos.
7: Muito obrigado. E eu, como temos representante das direções provinciais, eu penso que vocês podem usar as universidades, os docentes, para estudar, para fazer alguns estudos, para melhorar as estratégias que vocês têm, para melhorarmos a situação do país. Obrigado.
0: Muito obrigado, representante da Direção Provincial de Saúde. Últimas considerações.
9: Obrigado. Eu queria deixar que nós temos que trabalhar juntos, setor saúde, educação, aqui está a estatística. E...
0: Muito obrigado. Vou passar a palavra ao representante da Direção Provincial de Estatística.
4: Muito obrigado. Está mesmo tudo dito, as estratégias já existem e nós queremos continuar a trabalhar para que o país desenvolva.
0: Muito obrigado, muito obrigado. Muito obrigado, Sr. Bento
6: Namu. Agradecer a Rádio Moçambique, falamos muito da educação, vamos continuar com esta educação.
0: Muito obrigado. Por aqui termina esta linha direta transmitida hoje a partir da cidade de Nampula, com um painel na província da Zambésia. Hoje estivemos a falar da situação da natalidade versus políticas de desenvolvimento do país nas províncias de Nampula e Zambésia, no âmbito do 11 de julho, o Dia Mundial da População, que hoje se celebra. A moderação esteve a cargo de Albano Xavier e Jamal Afonso na assistência. Bom dia e até a próxima.
12: Amigo ouvinte, estivemos a acompanhar o Linha Direta e agora vamos sim acompanhar as notícias, porque são em Moçambique, 11 horas.
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1: 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Na hora em que a terceira a rádio Xangara, o grupo está em garabo, o Xambizana também é muito. Não há batido ainda, tem um cantinho onde o Magrogordo basta, a Duna, ainda não me lembro, a Xambara Mãe, ainda para a sua cadena.
0: Ainda vou refirar, mas como é bom, não vai?
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0: Ainda gostando de mulher ensina. Será que não mulher ensina?
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0: Mas começa bom dia.
3: Bom dia, mãe.
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0: Ainda vou refugiar a malinha com minha buina, vai.

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Ora, viva ouvinte, muito bom dia. Bem-vindo a este período de emissão referente ao 11º dia de julho de 2026. Esta emissão vai estender-se até às 14 horas, à altura em que os colegas em Tianjin darão continuidade com a emissão. Temos como propostas dentro de instantes, quando forem 12 horas e 10 minutos, acompanharemos acontecimentos que marcam o 11 de julho, em uma data na história. 12 horas e 30 minutos, contacto com Maputo para a transmissão do Jornal da Tarde em cadeia nacional. Às 13 horas, a primeira edição do Jornal da Tarde irá para o ar. 13 horas e 15 minutos, apresentaremos-lhe informações de interesse público. 13 horas e 30 minutos, o programa Eco Feminino. São estas as propostas para o ouvinte continuar ligadinho a nós. É para este sábado, 11 de julho de 2026. A locução é de Lloyd Nascimento, assistência técnica de Bartolomeu Paquete. Vamos juntos, ouvintes. Muito bom dia.

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5: 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A seguir, caro ouvinte, vamos acompanhar o programa Uma Data na História, referente ao dia 12, ou seja, ao dia 11 de julho de 2026.
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7: Há 37 anos, as Nações Unidas instituíram o 11 de julho como o Dia Mundial da População.

A data foi instituída pelo Conselho de Governadores do Programa de Desenvolvimento das Nações Unidas, em 1989, quando a população mundial atingiu a marca de 5 bilhões de pessoas. A ideia surgiu para chamar a atenção do mundo sobre as questões populacionais e a necessidade urgente de se buscar soluções para as mesmas. Antes do ano 2000, a Terra já contava com 6 bilhões de habitantes. Estes dados aumentam anualmente em cerca de 75 milhões, sendo que metade da população do planeta tem menos de 25 anos de idade. Em 1968, os líderes mundiais proclamaram que todos os indivíduos têm o direito básico de determinar, livre e responsavelmente, o número e o espaçamento dos seus filhos. No entanto, décadas depois, os métodos modernos de contracepção continuam fora do alcance de centenas de milhões de mulheres, homens e jovens. Conforme as estimativas da Organização das Nações Unidas, para o ano 2050, a percentagem de jovens abaixo dos 15 anos de idade irá diminuir de 30% para 20%. Em contrapartida, o número de idosos deverá atingir 22%, alcançando assim um total de 2 bilhões de pessoas em idade avançada. Ainda nesta data, mas em 1930, nascia Harold Bloom, conceituado professor e crítico literário americano. Bloom ficou conhecido como humanista pelo fato de defender os poetas românticos do século XIX, mesmo numa época em que a reputação deles estava em baixa.

Harold Bloom é o autor de diversas teorias controversas sobre a influência da literatura, além de ter sido um defensor ferrenho da literatura formalista, a arte pela arte. Ele posicionava-se em oposição às visões marxistas e às doutrinas segundo as quais cada fenómeno artístico deve ser entendido exclusivamente através do seu período e contexto histórico. Este crítico literário organizou uma coletânea de contos e poemas para crianças de todas as idades, editada em português. Na obra, ele confessa que foi um menino bastante solitário. Apesar de ter crescido rodeado por uma família carinhosa, continuou solitário mesmo depois de uma vida inteira dedicada ao ensino, à leitura e à escrita. Bloom dizia que teria estado bem mais isolado se os poemas e as histórias não o tivessem alimentado e incentivado. Ele é considerado um dos grandes impulsionadores contemporâneos do conceito de cânone ocidental ou cânone da literatura ocidental, a chamada alta cultura. Alguns teóricos da literatura, como Terry Higleton, afirmam que a teoria literária de Harold Bloom representa uma volta apaixonada e desafiadora à tradição romântico-protestante. Para Higleton, a crítica de Bloom revela com clareza o dilema do mundo liberal moderno ou humanista romântico, pelo fato de já não ser possível uma reversão a uma fé humana otimista e serena. Harold Bloom faleceu a 14 de outubro de 2019, em New Haven, Connecticut, nos Estados Unidos da América.

0: No programa Uma Data na História, recordamos hoje o Dia Mundial da População, instituído pela ONU a 11 de julho de 1989, quando o planeta atingiu 5 bilhões de pessoas. Outro acontecimento que marcou esta data, em 1930, foi o nascimento de Harold Bloom, professor e crítico literário americano. O texto deste programa foi escrito por Alberto Mazanga, a sonorização foi de Mussagi Galibo e a locução de Albertina Zandamela.
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Ouvimos a grande voz do Bruno Galeano. Na altura em que estamos com 12 horas e 24 minutos, vamos trazer o Michel do Rosário. Eu desejo a si, estimado ouvinte, vou descontração de um bom fim de semana.

0: 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Já tomaste o teu Jornal da Tarde.
1: Saudações, seja bem-vindo ao Jornal da Tarde da Rádio Moçambique. Presidente da República e da Frelimo, Daniel Chapo, pede à sociedade para que esteja mais atenta aos comportamentos desviantes e desinformação. Já está ultrapassada a crise de alimentos que afetava o Hospital Rural de Xicuque, na cidade de Maxixe, província de Inhambane. Moçambique continua a registrar progressos no cumprimento das ações dos Objetivos de Desenvolvimento Sustentável, apesar dos choques provocados, sobretudo pelo terrorismo e mudanças climáticas. Na atualidade internacional, forças armadas italianas informaram ter descoberto cerca de dezena de bombas da Segunda Guerra Mundial numa linha ferroviária que une a capital Roma e a cidade de Nápoles, no sul do país. São tópicos do Jornal da Tarde, edição de sábado, 11 de julho de 2026. Está na companhia de Ernesto Chauk na edição e apresentação, com Hermínio Abel na sonorização. Fique conosco e acompanhe de perto o que acontece no seu país e no mundo. Jornal da Tarde, presidente da Frelimo e presidente da República, Daniel Chapo, visitou hoje a sede nacional das organizações sociais do partido, nomeadamente a Organização da Mulher Moçambicana e a Organização da Juventude Moçambicana, no âmbito da monitoria e acompanhamento do funcionamento dos órgãos de base. A visita do presidente Chapo tinha em vista a realçar o papel vital que as organizações desempenham para a solidez, continuidade histórica e vitalidade política do partido. No encontro mantido esta manhã com os membros desta formação política, Chapo pediu união e coesão entre os moçambicanos e exortou para que estejam mais atentos àqueles que promovem comportamentos desviantes e desinformação.
2: Queremos agradecer a forma como nos receberam com muito calor, muito carinho, muita festa, muita canção, muita alegria. Isto demonstra de forma clara e inequívoca que as nossas organizações sociais na cidade de Maputo, a CLIN, o MM, o JM, estão vivas, com muita força. Vamos continuar a trabalhar nos bairros, vamos continuar a trabalhar na base, vamos continuar a trabalhar nas nossas células, nos nossos comitês de círculo, comitês de localidade, comitês de zona, comitês distritais, para revitalizarmos a nossa Frelimo na cidade de Maputo, rumo a vitórias 2028-2029. A Frelimo é um partido que organiza as suas vitórias. Camaradas, estamos juntos, unidos, do Rovuma ao Maputo, do Zumbo ao Índico. Três coisas fundamentais que todos nós temos que fazer. Primeiro, unidade na nossa Frelimo e unidade com o povo moçambicano. Segundo, vigilância. Vigilância, porque o inimigo do desenvolvimento e o inimigo da paz do povo moçambicano tem várias formas de agir. E uma das formas de agir é calúnia, difamação, desinformação e também andar a criar, principalmente nas redes sociais, desinformações, manipulações ao povo moçambicano. Mas o povo moçambicano está atento 24 sobre 24 horas, de segunda a segunda, e sabe o que quer. E a última coisa das três que eu falei que precisamos de fazer é trabalho, trabalho, trabalho, trabalho. Estamos juntos, camaradas? Unidade, vigilância, trabalho. É isto que vai trazer desenvolvimento, é isto que vai trazer a unidade entre o povo. É isto que vai trazer a paz, é isto que vai trazer segurança, é isto que vai permitir todos nós, cada um, fazer a sua parte para poder vencer os desafios que nós temos e continuarmos em frente como moçambicanos.
1: Presidente da Frelimo e da República, Daniel Chapo, pede maior vigilância na sociedade àqueles que promovem comportamentos desviantes. Chapo falava na visita à sede nacional das organizações sociais do partido, nomeadamente OMM ou JTM, no âmbito da monitoria e acompanhamento do funcionamento dos órgãos de base. Uma visita que tinha vista realçar o papel vital que as operações desempenham para a solidez, continuidade histórica e vitalidade política do partido. E a Frelimo Entete exorta a população do distrito de Angoni a abraçar as iniciativas e programas de governação levados a cabo pelo presidente da República, Daniel Chapo, tal como indica Ana Venelo.
3: São programas centrados na paz, unidade nacional e desenvolvimento socioeconômico das comunidades. O pronunciamento foi feito pelo primeiro secretário provincial, Cláudio Oda, na localidade de Pandula, posto administrativo de Domui, no encontro que manteve esta sexta-feira com a população. Segundo Cláudio Roda, o estadista moçambicano Daniel Chapo tem envidado esforços visando melhorar as condições de vida da população, com foco na juventude. Roda apontou várias iniciativas com destaque para o Fundo de Desenvolvimento Econômico Local, pelo que apela aos jovens a aderir.
4: Recordo a partir de 2025, o camarada Dené Francisco Chapo disse: para a juventude, nós vamos lançar um fundo que se chama FIDEL, onde eles vão conseguir ter algum financiamento junto aos governos locais. E no nosso relatório já sabemos que alguns jovens aqui no distrito já receberam financiamento este ano.
5: Foi este ano?
4: Um e o outro recebeu. Mas depois percebemos que há muita gente que precisa aqui, valor. Este ano, 2026, aquele dinheiro que veio no ano passado veio a dobrar para atingir muita juventude. E essa juventude deve estar preparada e organizada para receber esses fundos e fazer concretamente aquilo que ele pediu. Estávamos a chamar a atenção o governo do posto administrativo de Domo, o governo da localidade, deve estar atento para organizar a juventude e ter este financiamento bem organizado. Esse é o programa da Frelimo. Para a nossa juventude.
3: Cláudio Roda, primeiro secretário provincial da Frelimo Entate, apelando à população e aos jovens a apoiar iniciativas do presidente da República no âmbito da promoção do desenvolvimento socioeconômico do país. O comício em Pandula marcou o fim da visita de trabalho do primeiro secretário provincial da Frelimo ao distrito fronteiriço de Angônia. A partir de Ulongwe, no distrito de Angônia, Ana Venila.
1: A Frelimo Entete exorta a população do distrito de Angoni a abraçar as iniciativas e programas de governação levados a cabo pelo presidente da República, Daniel Chapo. Já está ultrapassada a crise de alimentos que afetava o Hospital Rural de Xikuke, na cidade de Maxixe, província de Inhambane. A Efraim Macitela desenvolve a informação.
6: A unidade sanitária, que além de pacientes locais, recebe doentes transferidos dos distritos de Umuene, Panda e Morumbene, garante agora ter estoque de comida suficiente para quase todo o ano. A garantia foi dada à Rádio Moçambique pelo diretor do Hospital Rural de Xikuke, Arlindo Romão, que detalha a normalização do fornecimento.
7: Nós temos comida garantida para um ano. Se formos visitar o armazém, há de ver pessoalmente lá, porque está lá a comida. Temos parcerias e muitas vezes até quando os parceiros nos ajudam e o orçamento do Estado vem, preferimos redirecionar a ajuda dos parceiros para outras necessidades.
6: A par da alimentação, a direção assegura que o hospital está a funcionar em pleno. Os serviços de raio-x, por exemplo, já foram retomados graças à instalação de duas novas máquinas modernas com capacidade avançada para diagnosticar a tuberculose óssea. Arlindo Romão acrescenta que o equipamento disponível vai reforçar-se ainda mais nos próximos dias com a chegada de um novo lote que já foi desalfandegado.
7: Uma das coisas que nos inquietava é o desalfandegado do contentor, que tinha muito material para apoiar a população e isso foi resolvido. Conseguimos, de certa forma, satisfazer as necessidades das comunidades.
6: Diretor do Hospital Rural de Xikuke na cidade da Maxixe, Arlindo Romão, e a chegada nos próximos dias do novo equipamento que irá garantir a melhoria da prestação de cuidados de saúde à população. De Inhambane, Efraim Macitela.
1: Já está ultrapassada a crise de alimentos que afetava o hospital rural de Xicuca, na cidade de Machicho, província de Inhambane. Autoridades de saúde em Gaza apelam à adoção de hábitos saudáveis no dia a dia de todos os cidadãos para prevenir o desenvolvimento de doenças que levam a acidente vascular cerebral. Mário Martins e os detalhes.
5: O repto deriva do facto de nos dias que correm notar-se uma escalada de números no diagnóstico de casos de hipertensão arterial e outras doenças. Só no primeiro semestre deste ano, o setor de saúde na província diagnosticou mais de 7 mil pacientes propensos ao AVC, de um total de 11.700 rastreados. O médico-chefe provincial em Gaza, Sérgio João, explica que uma rotina diária baseada em exercitação física associada a uma alimentação menos gordurosa e com pouco sal pode ajudar a reduzir o risco a este mal.
8: Uma dieta menos gordurosa, com menos sal, principalmente quando para aqueles que já têm uma predisposição a antecedentes da família de hipertensão, pai e mãe hipertensos, por exemplo, estamos a olhar a questão da prática de exercícios físicos que também vão ajudar para que não possamos desenvolver hipertensão e mesmo tendo hipertensão que essa patologia não evolua, não se agrave até chegarmos a uma situação de AVC. E naturalmente para os pacientes que já são hipertensos, não só essas medidas fazem diferença, mas também, naturalmente, seguir aquilo que é a medicação que é disponibilizada pelo técnico de saúde para toda a diferença.
5: Médico-chefe provincial em Gaza, Sérgio João, e a necessidade de mudança de comportamento alimentício para reduzir o risco de contração de doenças que levam a acidente vascular cerebral. Mário Martins, em Xai-Xai.
1: Moçambique continua a registrar progressos no cumprimento das ações dos Objetivos de Desenvolvimento Sustentável, apesar dos choques provocados, sobretudo, pelo terrorismo e as mudanças climáticas. Jornalista Gerson James.
9: A posição foi defendida esta sexta-feira em Nova Iorque pela ministra moçambicana das Finanças no Fórum Político de Alto Nível das Nações Unidas durante a apresentação da segunda revisão nacional voluntária de 2026. Carla Louveira indica que os avanços alcançados resultam da introdução de reformas em diferentes áreas de governação com vista a melhorar as condições de vida das comunidades.
10: The overview of the progress result of the SDG 2026 shows a global...
11: Moçambique destaca progressos claros na coordenação, integração e localização dos ODS. Contudo, o financiamento continua a ser o maior desafio. O progresso é desigual. Registam-se avanços na água, nas parcerias e na ação climática, enquanto há retrocessos na indústria e na governação, particularmente na participação das mulheres em cargos de decisão. Na componente de água potável e saneamento, registra-se um crescimento no acesso nacional à água em 62,3% e no acesso ao saneamento em 37,4%.
9: Apesar dos progressos, o flagelo do terrorismo e das mudanças climáticas continuam a ser um desafio para a implementação efetiva dos Objetivos de Desenvolvimento Sustentável. Não obstante esta realidade, a ministra das Finanças garante que o governo tem vindo a empreender esforços conjugados para ver ultrapassados estes desafios.
11: Estes choques têm impactado no crescimento dos indicadores de desenvolvimento, na qualidade das infraestruturas, no número das pessoas afetadas pelas mudanças climáticas e ao nível de redução da pobreza dos cidadãos. O governo de Moçambique tem vindo a trabalhar arduamente na transparência, integridade e na estabilidade económica nos últimos 50 anos da nossa independência. As revisões locais voluntárias funcionam como catalisadoras de novas parcerias e estão a ser implementadas através de ações coordenadas de diferentes instituições do governo.
9: Ministra das Finanças, Carla Louveira, intervindo esta sexta-feira em Nova Iorque, no Fórum Político de Alto Nível das Nações Unidas. O evento constitui uma plataforma de monitoria dos avanços da Agenda 2030 e dos 17 Objetivos de Desenvolvimento Sustentável em todo o mundo. Este ano participam no Fórum de Alto Nível das Nações Unidas um total de 36 países.
1: O Jornal da Tarde, o Dia Africano de Combate à Corrupção, assinala-se oficialmente a 11 de julho e a data foi instituída pela União Africana em referência à adoção da Convenção da União Africana para a Prevenção e Combate à Corrupção em 2003. E quando hoje se assinala o Dia Africano de Combate à Corrupção, 52 casos de corrupção foram registados no primeiro semestre deste ano em Iambane. Horácio Romão.
12: Este número revela uma subida exponencial de casos de corrupção na província, se comparado ao mesmo período do ano passado, em que foram instruídos 19 processos. A maioria dos casos está relacionado com desvio de fundos, abuso de cargo ou função e cobranças ilícitas, que se verificam sobretudo nos setores de saúde, educação e na polícia de trânsito. Os atos de corrupção em Iambane lesaram este ano ao Estado cerca de 8 milhões de meticais. O chefe do Departamento de Comunicação e Imagem no Gabinete Provincial de Combate à Corrupção em Iambane, Sérgio Pene, disse que os processos dos funcionários que navegam nos cofres do Estado foram encaminhados aos tribunais visando a sua responsabilização. Pene adverte que não haverá complacência aos servidores públicos que se envolvem em esquemas de desvio de fundos e cobranças ilícitas.
13: Nós temos situações em que há responsabilização de juízes, há responsabilização de procuradores, há responsabilização de diretores provinciais, administradores de distritos e secretários permanentes, que são esses níveis que nós temos a nível da nossa província. E, na sua maioria, de facto, vão ser técnicos, não é? Alguns são chefes de repartições, entre outros. E, então, não temos aqui uma segregação de quem são os privilegiados ou não. Aquele que pisa a linha é chamado a responsabilização, como manda a lei e como nós fazemos.
12: Sérgio Pene, chefe do Departamento de Comunicação e Imagem no Gabinete Provincial de Combate à Corrupção em Iambane, assegurando a responsabilização dos funcionários que se envolvem no desvio de fundos e cobranças ilícitas nas instituições públicas na província. Horácio Romão, Iambane.
1: E quando hoje se assinala o Dia Africano de Combate à Corrupção, em Iambane, 52 casos foram registados no primeiro semestre deste ano. E são assustadores os níveis de prática da corrupção a nível da PRM na província de Nampula. Toda a informação por Vitorino Kumbukane.
14: A Polícia da República de Moçambique é apontada como a instituição mais corrupta na província de Nampula. Depois da polícia, seguem os setores da educação e saúde. São dados avançados pelo Procurador da República afeto ao Gabinete Provincial de Combate à Corrupção em Nampula, José Wilson, falando à Rádio Moçambique a propósito do 11 de julho, Dia Africano de Combate à Corrupção. Segundo o procurador José Wilson, durante o primeiro semestre deste ano, foram registrados 24 casos de corrupção no gabinete provincial e a PRM lidera a lista.
15: Tanto da análise que fizemos, encontramos, por exemplo, a PRM com 11 processos e, em segundo lugar, encontramos a educação com 7 processos e, por fim, a saúde com 6 processos. Então, esta hierarquia nos diz que neste primeiro semestre houve mais corrupção na polícia, e em seguida foi na educação e, por fim, na saúde.
14: A Polícia da República de Moçambique, Nampula, reconhece que um grupo pequeno de membros age à margem das normas da corporação e, segundo Dércio Samuel, chefe do Departamento de Relações Públicas, já estão a ser tomadas medidas.
16: Nós já tivemos caso de expulsão de colegas que se provou de facto envolvimento, aqui culminou com a expulsão. E também existem aquelas medidas internas, dependendo do grau do seu envolvimento, então isso também dita a sua punição. Para um colega que sabe que o seu companheiro foi expulso porque se envolveu num ato de corrupção, é assustador. E esses dados, muitas das vezes, o comando provincial sempre tem levado nas nossas paradas, que é para dar a entender aos colegas que aquele que também for abraçar o mesmo caminho poderá correr o mesmo risco.
14: Dércio Samuel, chefe do Departamento de Relações Públicas da Polícia da República de Moçambique, em Nampula, e as medidas tomadas para combater a corrupção no seio da corporação. Vitorino Kumbukane, em Nampula.
1: Nampula, vamos a Xai-Xai, onde a PRM em Gaza exorta a todos os cidadãos para evitarem a prática de justiça pelas próprias mãos, sob o risco de incorrer a responsabilização criminal. Rogério Maded.
17: O apelo da polícia surpre-se constatar com frequência casos de justiça popular em várias comunidades da província, atos que muitas das vezes põem em causa os direitos humanos. O caso mais recente deu-se última quinta-feira no distrito do Limpopo, onde uma quadrilha de supostos ladrões de viaturas escapou ao linchamento, tendo a população incendiado a viatura em que se faziam transportar. O porta-voz da PRM em Gaza, Júlio Nhamunsua, recomenda à população para encaminhar todos os casos de injustiça para as autoridades competentes, por forma a serem tratados dentro do quadro legal vigente.
18: Como polícia, temos feito um trabalho de sensibilização nas nossas reuniões de ligação polícia-comunidade. Estamos a fazer um trabalho de sensibilização às populações para que não optem pela justiça privada, porque quando recorremos à justiça privada, estamos a entrar no mundo de crime sem nos aperceber, acharmos que temos razão, mas sim, temos as nossas normas que regulam esses nossos comportamentos. Então, aqui o que nós apelamos é a questão da confiança das nossas instituições que administram a justiça, porque se assim for, nós vamos estar longe de sermos citados em autos, porque quem é arrolado no auto, nós sabemos que vai à barra do tribunal, e quando não consegue enfrentar a barra do tribunal, de lá pode voltar, mas sim de lá pode ficar.
17: Porta-voz do Comando Provincial da PRM em Gaza, Júlio Nhamunsua, desencorajando a prática de justiça pelas próprias mãos no seio das comunidades. O distrito do Limpopo é apontado como sendo o que registra mais casos de justiça privada ao nível desta parcela do país. Rogério Maded, em Xaxai.
1: PRM em Gaza exorta a todos os cidadãos para evitarem a prática de justiça pelas próprias mãos, sob o risco de incorrer a responsabilização criminal. E a polícia, na cidade de Beira Sofala, prendeu uma arma de fogo que havia sido furtada a um empresário local. Benícia Fayan.
19: Foram também detidos dois suspeitos, os quais ter-se-iam introduzido na viatura do empresário, que se encontrava estacionada à beira de uma estrada, tendo levado, além de uma pistola, telemóvel e outros bens pessoais. Depois disso, o grupo teria tentado vender a arma por 15 mil meticais no mercado do Maquinino. O plano só não correu bem, porque a polícia, após receber uma denúncia, foi ao local e deteve os suspeitos, conforme declarou o porta-voz da PRM em Sofala, Honório Chimbo.
20: Será que é um apelo para todos aqueles cidadãos que foram portadores de arma de fogo para a defesa pessoal, que apresentem-se ao comando provincial da PRM de Sofala para proceder com o registro da mesma, e aquele que estiver devidamente registado e percebendo que a sua licença já expirou, também apelamos para que se dirija ao comando provincial da PRM para renovar a sua licença. O proprietário da arma é um cidadão, é um agente econômico, a sua licença estava devidamente regularizada, mas chamamos a atenção para aqueles que tenham uma arma de fogo em sua posse e esta não esteja devidamente licenciada para o seu uso. Apelamos mais uma vez para que se dirijam às autoridades competentes, que neste caso é o Comando Provincial da PRM.
19: Um dos detidos contou que o carro tinha uma porta aberta, sem ninguém no interior. O grupo pretendia apenas furtar o celular que estava à vista, mas ao entrarem na viatura, depararam-se com uma pistola. Da cidade da Beira, Benícia Fayani.
1: O Jornal da Tarde do Distrito de Corabá, Sentete, afirma-se como um dos principais centros de dinamização da economia da província, mercê do aumento das oportunidades de emprego criado nos últimos anos. Ignácio Gamaio.
21: Este cenário resulta da conjugação entre a expansão demográfica do distrito e as oportunidades geradas pelos projetos integrados de desenvolvimento que absorve a mão de obra formada nas diferentes áreas técnico-profissionais. O aumento da população tem favorecido a inserção de jovens no mercado de trabalho, sobretudo nos setores de agricultura, pesca, avicultura, agroprocessamento e noutras áreas de atividade produtivas. Grande parte destas oportunidades de emprego é criada por projetos integrados de desenvolvimento, entre os quais se destacam Transformar, Promesa e Prodap.
22: Catarina Macaringue, engenheira alimentar. Me sinto muito feliz por estar aqui a trabalhar neste projeto muito grande, né, que veio para transformar as vidas, né, da comunidade de Xitima. da população de Caorabás.
0: Agostinho Caetano, sou o responsável do setor de produção avícola. Nós aqui produzimos ovos no sistema intensivo, ovos em baterias ou em gaiolas, a qual é a melhor forma de produção dos ovos, não é?
2: Ana Francisco, eu sou técnica agrônoma. Tem sido muito bom, sim, trocar experiências e acabamos vendo que também somos capazes de fazer certas coisas, né?
21: Segundo o administrador de Caorabaça, o distrito tem registrado uma explosão demográfica impulsionada pela migração de pessoas provenientes de diferentes pontos do país, atraídas pelas oportunidades de investimento, emprego e desenvolvimento. Mendes Cardoso disse que é neste contexto que a localidade de Nhacapirira acolhe hoje as cerimónias centrais das celebrações do Dia Mundial da População, a serem orientadas pelo Ministro da Planificação e Desenvolvimento, Salim Valá.
4: São empregos formais em várias áreas, falamos na área de agricultura, produção pesqueira, pecuária, dentro da atividade, assim como outro serviço administrativo também que os nossos funcionários estão a trazer aqui.
21: Com uma população estimada em 167.310 habitantes, Caorabaça apresenta uma densidade populacional de cerca de 25.8 habitantes por quilómetro quadrado. Ignácio Gamay, a partir da Vila de Chitima, sede do distrito de Caorabaça.
1: 12:56, teve lugar esta sexta-feira a gala da finalíssima do ICOMA Sawampula, a parada de música ligeira promovida pela emissora provincial da Rádio Moçambique, Nampula, Fidel Júnior.
23: O administrador da área de produção da Rádio Moçambique entende que a quinta edição do ICOMA Sawampula, o concurso de música ligeira promovido pelo emissor provincial de Nampula, está a servir para promover os artistas, os seus trabalhos e imortalizar incontornáveis nomes da música e da cultura macua. Segundo Arão Kwambi, esta parada continuará a merecer a atenção desta estação emissora como forma de resgatar a identidade e perpetuar a história cultural de Nampula, em particular, e de Moçambique em geral.
24: A Rádio Moçambique, ao promover as galas ao nível provincial e nacional, com Goma Moçambique, cumpre o seu papel social de promover a música moçambicana. Reza a história que a província de Nampula sempre produziu músicos de renome. Só para citar alguns exemplos, Zena Bacar, Jimo Mendes, Xarifo Vitor, entre outros.
23: Arão Kwambi, administrador de produção da Rádio Moçambique, na sua intervenção esta sexta-feira, na finalíssima de premiação de 5 vencedores da 5ª edição do ICOMA Sawampula, dos 10 finalistas. Raça Oculta, com a canção Umualana, e 12 Inocentes, com o tema Olumenco, venceram nas categorias de canção mais votada e melhor canção. Marisa Bragança foi a melhor voz. Mr. Malta, prêmio Revelação. E Romântico do Momento saiu com o prêmio Carreira. Os artistas vencedores celebraram o amor e a essência do prêmio com o público. É o caso da Marisa Bragança.
25: Queria agradecer a todos que votaram em mim. Uma honra saber que ganhei algum prêmio da Rádio Moçambique, uma rádio que nos identifica. E espero que assim que eu lançar essa música, que todos sintam e vivam a música.
23: De resto, foi uma festa vista ao vivo por cerca de 200 de espectadores, com transmissão nos emissores provinciais da Rádio Moçambique da região norte do país, incluindo a província da Zambésia. Fidalgo Júnior, em Nampula.
1: Na atualidade internacional, as Forças Armadas italianas informaram ter descoberto cerca de uma dezena de bombas da Segunda Guerra Mundial numa linha ferroviária que une a capital Roma e a cidade de Nápoles, no sul do país. Os explosivos, com perto de 500 quilos, foram encontrados durante as obras num segmento da linha ferroviária perto da cidade de Formia, 150 quilômetros a sul de Roma, levando a circulação de comboios a ser suspensa até estarem concluídas as operações de remoção, adiantou esta sexta-feira o jornal italiano La Repubblica. O presidente norte-americano Donald Trump reafirmou hoje que existem 1.000 mísseis armados preparados e apontados contra o Irã, caso o Irã tente assassiná-lo, após informações segundo as quais Israel teria alertado a Washington para um plano nesse sentido. Trump afirmou que deu ordens ao exército para dizimar totalmente e destruir todas as regiões do Irã caso as autoridades do país persa o assassinem assassinem ou tentem assassiná-lo. E diz que a ordem tem um período de validade de 1 ano, sujeito a prorrogações. E pronto, amigo ouvinte, assim termina o Jornal da Tarde da Rádio Moçambique. Esteve na companhia de Hermínio Bell na sonorização, Ernesto Chauque na edição e apresentação. Boa tarde.

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1: São neste momento 13 horas no país. Caro ouvinte, acompanhe a seguir a primeira edição do Jornal da Tete.
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0: Muito boa tarde a todo ouvinte que neste momento está em nossa sintonia. O presidente da Assembleia Provincial de Tete apela à boa articulação entre o governo, lideranças comunitárias e a população do distrito de Corabaça. O distrito de Corabaça acolheu hoje as cerimônias do Dia Mundial da População, reduziu consideravelmente a criminalidade no bairro de Ressentamento de Cademe, no distrito de Motise. O primeiro secretário da Frelimo em Tete exorta a população do distrito de Angoni a abraçar as iniciativas e programas de governação que estão a ser levados a cabo pelo Presidente da República, Daniel Chapo. Ouvinte, esses são os principais assuntos que vamos detalhar nesta primeira edição de hoje, dia 11 de julho de 2026. Esta edição foi realizada e está a ser apresentada por Adriano Big One e Marcos Unani, está na sonorização e montagem. Ótima sintonia. O primeiro secretário da Frelimo em Tete exorta a população do distrito de Angoni a abraçar as iniciativas e programas de governação que estão a ser levados a cabo pelo presidente da República, Daniel Chapo. Esta informação vamos detalhar lá mais adiante. Mas para já dizer que o presidente da Assembleia Provincial de Tete apela a boa articulação entre o governo, lideranças comunitárias e a população no distrito de Corabaça. Está em Corabaça o nosso colega Ignacio Gamay.
1: O presidente da Assembleia Provincial de Tete exorta os governos distritais a reforçarem a articulação com as lideranças locais, de modo a garantir que os programas e projetos de desenvolvimento sejam amplamente conhecidos e compreendidos pela população. Segundo Adelino Mafunga, o sucesso das políticas públicas depende da participação ativa de todos os intervenientes, defendendo uma coordenação permanente entre os líderes comunitários e religiosos, o setor privado e o executivo e a população, para que partilhem a mesma visão sobre as realizações alcançadas e os desafios que se colocam ao desenvolvimento dos distritos. O dirigente sublinhou que uma comunicação eficaz entre estas forças vivas contribui para o fortalecimento da governação local, promove a transparência na implementação das ações governativas e incentiva uma maior participação das comunidades na definição das prioridades de desenvolvimento.
2: Há aspectos que, às vezes, o próprio governo tem que solicitar essa liderança comunitária e religiosa para poder comunicar. E, por sua vez, a liderança comunitária e religiosa tem que fazer chegar à comunidade onde eles estão. Às vezes, há uma informação que tem que vir do lado da população em direção ao executivo, que é para depois ter o retorno de como é que as coisas têm que ser feitas. Quer dizer, tem que se investir na comunicação permanente, tanto para publicitar, para transmitir, dar a conhecer aquilo que são os desempenhos do executivo, né? E também os desafios que estão lá na base, que depois em conjuntos, em fóruns próprios, pode-se encontrar soluções que, bom, essas soluções variam de solução a curto, médio e longo prazo, dependendo das situações.
1: Adelino Mafunga, presidente da Assembleia Provincial de Tete, e o apelo dirigido aos governos distritais por forma a garantir a articulação com as autoridades locais.
0: Ainda Ignacio Gamay vai nos falar das cerimônias do Dia Mundial da População que estão a ser realizadas naquela região.
1: O distrito de Corabaça, em Tete, afirma-se como um dos principais centros da dinamização da economia da província de Tete, mercê do aumento das oportunidades de emprego criado nos últimos anos. Este cenário resulta da conjugação entre a expansão demográfica do distrito e as oportunidades geradas pelos projetos integrados de desenvolvimento que absorve a mão de obra formada nas diferentes áreas técnico-profissionais. O aumento da população tem favorecido a inserção de jovens no mercado de trabalho, sobretudo nos setores de agricultura, pesca, avicultura, agroprocessamento e noutras áreas de atividade produtivas. Grande parte destas oportunidades de emprego é criada por projetos integrados de desenvolvimento, entre os quais se destacam Transformar, Promesa e Prodap.
3: Catarina Macaringue, engenheira alimentar. Me sinto muito feliz por estar aqui a trabalhar neste projeto muito grande, né, que veio para transformar as vidas, né, da comunidade de Xitima, da população de Caorabas.
4: Agostinho Caetano, sou o responsável do setor de produção avícola. Nós aqui produzimos ovos no sistema intensivo, ovos em baterias ou em gaiolas, a qual é a melhor forma de produção dos ovos, né?
5: Ana Francisco, eu sou técnica agrônoma. Tem sido muito bom, sim, trocar experiências e acabamos vendo que também somos capazes de fazer certas coisas, né?
1: Segundo o administrador de Caorabassa, o distrito tem registrado uma explosão demográfica impulsionada pela migração de pessoas provenientes de diferentes pontos do país, atraídas pelas oportunidades de investimento, emprego e desenvolvimento. Mendes Cardoso disse que é neste contexto que a localidade de Nhacapirira acolhe hoje as cerimónias centrais das celebrações do Dia Mundial da População, a serem orientadas pelo Ministro da Planificação e Desenvolvimento, Salim Valá.
6: São empregos formais em várias áreas. Falamos na área de agricultura, produção pesqueira, pecuária, dentro da atividade, assim como outros serviços administrativos também que os nossos funcionários estão a trazer aqui.
1: Com uma população estimada em 167.310 habitantes, Caorabassa apresenta uma densidade populacional de cerca de 25,8 habitantes por quilómetro quadrado.
0: Estimado 20, no ar continua o Jornal de Tete. Reduziram os casos da criminalidade no bairro de reassentamento de Kateme, no distrito de Motise, na província de Tete. Nos anos passados, era frequente o registro de casos de roubos de eletrodomésticos em residências na calada da noite. O administrador de Motise disse que a vigilância comunitária, coordenada pelas autoridades locais, contribuiu consideravelmente para a redução da criminalidade em Kateme. Colin Peters punhou que a existência de um posto policial é um dos fatores para a redução das ações dos criminosos. O chefe do executivo de Matisse falou à Rádio Moçambique sobre as motivações do surgimento dos casos de roubos num passado recente.
7: Como sabem, aquelas comunidades receberam algum dinheiro no âmbito das compensações. Cada um preparou-se à sua maneira. Há quem conseguiu comprar bens, móveis para as suas respectivas casas. Então isso atiçou muita cobiça. Mas nós temos lá um posto policial que protege aquele povoado. O que temos chamado a atenção é a estrutura da base junto com a comunidade para também serem vigilantes. Mas sentimos nós que a situação da criminalidade não está ao nível como esteve noutros anos. Não temos sido reportados situações dessa natureza de roubos e situações que perigam a vida da nossa população.
0: Situações que contribuíam para o aumento da criminalidade no bairro de ressentimento de Kateme, no distrito de Motise, pela voz do administrador Colin Peter, fez saber à nossa estação emissora que naquele reassentamento a vida está normalizada e que as frequentes reclamações sobre o processo de reassentamento foram ultrapassadas. Enquanto isto dizer que o Ministério da Frelimo em Tete exorta a população do distrito de Angoni a abraçar as iniciativas e programas de governação que estão a ser levados a cabo pelo Presidente da República, Daniel Chapo. Ana Venila.
8: A Frelimo em Tete exorta a população do distrito de Angônia a abraçar as iniciativas e programas de governação levados a cabo pelo presidente da República, Daniel Chapo. São programas centrados na paz, unidade nacional e desenvolvimento socioeconômico das comunidades. O pronunciamento foi feito pelo primeiro secretário provincial, Cláudio Oda, na localidade de Pandula, posto administrativo de Domuê, no encontro que manteve esta sexta-feira com a população. Segundo Cláudio Roda, o estadista moçambicano Daniel Chapo tem envidado esforços visando melhorar as condições de vida da população com foco na juventude. Roda apontou várias iniciativas com destaque para o Fundo de Desenvolvimento Econômico Local, pelo que apela aos jovens a aderir.
9: Recordo a partir de 2025, o camarada Daniel Francisco Chapo disse: para a juventude, nós vamos lançar um fundo que se chama FIDEL, onde eles vão conseguir ter algum financiamento junto aos governos locais. E no nosso relatório já sabemos que alguns jovens aqui no distrito já receberam financiamento este ano.
10: Foi este ano?
9: Um e o outro recebeu. Mas depois percebemos que há muita gente que precisa daquele valor. Este ano, 2026, aquele dinheiro que veio no ano passado, veio a dobrar para atingir muita juventude. E essa juventude deve estar preparada e organizada para receber esses fundos e fazer concretamente aquilo que ele pediu. Estávamos a chamar a atenção o governo do posto administrativo de Dome, o governo da localidade, deve estar atento para organizar a juventude e ter este financiamento bem organizado. Esse é o programa da Frelimo. Para a nossa juventude.
8: Cláudio Roda, primeiro secretário provincial da Frelimo em Tate, apelando à população e aos jovens a apoiar iniciativas do Presidente da República no âmbito da promoção do desenvolvimento socioeconômico do país. O comício em Pandula marcou o fim da visita de trabalho do primeiro secretário provincial da Frelimo ao distrito fronteiriço de Angônia. A partir do Longwe, no distrito de Angônia, Ana Venila.
0: Estimado ouvinte, assim estamos mesmo na reta final desta edição, mas mesmo assim vamos falar do desporto com o Momento Trafique, que vai falar dos jogos da segunda divisão de honra.
10: Joga-se este domingo para a segunda jornada da segunda volta da divisão de honra, fase provincial de Tate. No distrito de Caurabaça, o Futebol Clube Chitima terá pela frente o Clube Ferreira do Matisse e a União Desportiva de Songo B joga com Mulambe Futebol Clube. Em Angônia, o Futebol Clube local recebe Zamalek Futebol Clube. Na cidade de Tate, a Associação Desportiva de Xingal mede forças com Xingale B. Em Xiúta, Manja Futebol Clube terá pela frente Grupo Desportivo de Tate. Devido à participação de Planície de Empádio na Taça de Moçambique fase regional, o jogo entre esta equipa e Jindal África de Marara fica adiado para uma data a indicar. O timoneiro de Mulambe Futebol Clube, Estevão Bagalani, promete redimir-se da derrota caseira, conquistando os 3 pontos frente à União Desportiva de Songo B naquele Planalto do Songo.
11: Próximo jogo vamos a Songo, vamos com a missão de querer arrecadar os 3 pontos, visto que não conseguimos hoje, vamos ter que tentar fazer no próximo jogo e vamos tentar trabalhar de uma forma diferente para termos um resultado também diferente.
10: Do lado contrário, o míster da União Desportiva de Songo B, Bruno Matsinha, assegura que a jogar em casa e diante do seu público, a equipa tem a obrigação de vencer a partida.
12: Tentar retificar alguns erros que cometemos aqui e ver se conseguimos conquistar os 3 pontos em casa.
10: Frente a Mulambe a jogar em casa, que União Desportiva de Songo B vai se presenciar?
12: É que eu disse na última entrevista que essa segunda volta vai apanhar uma UDSB muito forte, então que se cuidem.
10: Ante a câmara do jogo, União Desportiva de Songo B, Mulambe Futebol Clube de Matisse, referente à segunda jornada da segunda volta do Campeonato Nacional da Divisão, fase provincial, domingo, na Vila do Songo. O Planície de Empado lidera a prova com 31 pontos, os mesmos de Jindal África de Marara na segunda posição. E a União Desportiva de Songo B é a última classificada com 6 pontos.
0: Nesta parte final, vamos para as outras notícias de âmbito local e provincial pela colega Lloyd Nascimento. Boa tarde.
13: Boa tarde. Mais de 500 expositores participaram esta sexta-feira na cidade de Tete, na Feira Provincial. Trata-se de agentes económicos singulares, instituições públicas, pequenos, médios e grandes empresas provenientes dos 15 distritos desta região do país. Neste encontro de apenas um dia, estiveram patentes diversos produtos agrícolas, processados e não processados, serviços, máquinas usadas para diversos fins, gastronomia típica de Tete, entre outros. O governador de Tete, Domingos Viola, no seu discurso da abertura do evento, disse que daquilo que foi exposto indica que a província tem um pouco de tudo. Por outro lado, o chefe do Executivo de Tete sublinhou que, apesar da província possuir diversos produtos, ainda há desafios para os agentes económicos locais. Em Tete, as autoridades pretendem potenciar o sistema ferroviário como um dos principais pilares para aumentar o volume de exportações, reduzir os custos logísticos e reforçar a competitividade da economia provincial. A estratégia passa por maximizar a utilização da linha de Sena e do corredor logístico de Nacala, infraestruturas consideradas fundamentais para o escoamento de produtos destinados aos mercados nacional, regional e internacional. A perspectiva foi apresentada pelo governador da província de Tete, Domingos Viola, durante a cerimónia de lançamento da Conferência Internacional de Investimentos de Tete 2026. Segundo Domingos Viola, a localização estratégica da província e a sua ligação aos principais corredores rodoviários do país constituem uma vantagem competitiva para atrair investimentos nos setores da agricultura, mineração, indústria transformadora e logística. Temperaturas máximas previstas para este sábado: Vila de Chitima, 32 graus centígrados. Cidade de Tete, Vila de Inhamaiabo é 31, Zumbo 30, Furancungo 26, Olongo 24 e Tsangano 19 graus Celsius.
0: Ouvinte, assim colocamos ponto final a esta edição em que destacamos o presidente da Assembleia Provincial de Tete pela boa articulação entre o governo, lideranças comunitárias e a população no distrito de Corabaça. Ainda o distrito de Corabaça acolhe hoje as cerimônias do Dia Mundial da População. Também dissemos que reduziu consideravelmente a criminalidade no bairro de recentamento de Cademe. O ministro da Frelimo, Cláudio Roda, exorta a população do distrito de Angônia a abraçar as iniciativas e programas de governação que estão a ser levados a cabo pelo presidente da República, Daniel Chapo. Esta edição foi realizada e apresentada por Adriano Bic, One e Marcos Onan, esteve na sonorização e montagem. Renovados votos de uma boa tarde, bom fim de semana, até à próxima.
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13: Estúdios, emissão provincial de Tete da Rádio Moçambique, após termos acompanhado o Jornal de Tete na sua primeira edição, tempo para informações de interesse público. Necrologia. É com profundo respeito e saudade que a família da inesquecível Odete Luís Colher comunica a todos os familiares, amigos, vizinhos, conhecidos que a cerimónia do sétimo dia em sua memória terá lugar no domingo 12 de julho às 8 horas no cemitério de Mbadwe. Neste momento de dor e de eterna saudade, convidam todos aqueles que privaram com a malograde, partilharam momentos da sua vida ou desejam prestar-lhe uma última homenagem, a juntarem-se a esta família numa oração pela sua alma. A presença, as palavras de conforto e apoio de cada um têm sido um grande alívio para a família. Que Deus, na sua infinita misericórdia, acolha a sua serva no seu reino de paz, concedendo-lhe o descanso eterno e fortalecendo as orações de todos os que choram a sua partida. Aqueles que amam jamais separam-se por completo. Permanecem vivos nas lembranças que deixaram, no amor que semearam e na fé de que um dia nos reencontramos na presença do Senhor. Eterno descanso, concedei-lhes, Senhor, e que a luz perpétua a ilumine. Descanse em paz. Caro ouvinte, são precisamente 13 horas e 18 minutos. 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Na sede de Furancungo, em Macanga, banca no corredor das Damas de Angone Satanossa, Xidolomondo, banca Apsa Muciana do Júlio Axon Pire, e a Angônia, portanto, Banca Simon Zuse no mercado Ngüenha. Na cidade de Tete, está, portanto, à venda na Banca Codeca C. William Abreu, para quem vai ao mercado Coachana. 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Crevinte, apresentamos informações de interesse público. Vamos aos serviços comerciais daqui a pouco. 13 horas e 30 minutos, Eco Feminino irá para o ar.

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nossa última hora da segunda e última hora da nossa emissão para este sábado. 11 de julho, trazemos aqui as irmãs Domingas e Belita até às 13 horas e 30 minutos, à altura do Eco Feminino.

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1: Ouvinte da Rádio Moçambique, muito boa tarde. Bem-vindo ao Eco Feminino, em que destacaremos os desafios da mulher confeiteira na inovação face à maior procura por este trabalho. Hoje teremos na rubrica Os Cantos da Casa Mães Aconchegantes, dicas de arrumação de utensílios domésticos. Estas são, dentre outras novidades, preparadas para esta edição do programa De Mulher para Mulher. O programa hoje é apresentado por Lloyd Nascimento e Marcos Jondana sonoriza. Ótima escuta.

0: Tal como fizemos referência logo no início da nossa edição, o tema retrata hoje desafios da mulher confeiteira na inovação face maior procura por este trabalho. E a nossa convidada é Silvia Boa, confeiteira há 9 anos. Vai contar-nos a seguir como entra para este mundo de negócio. Bem-vinda.
1: Aqui é Silvia Mohat Boa, confeiteira, alocada na cidade de Tete.
0: Silvia, há quanto tempo é que está nesta área? Mas antes, como é que surge este bichinho, esta paixão pela confeitaria?
1: Estou excessivamente 8 a 9 anos nesta área. A paixão surge mesmo desde criança. A gente sempre diz que quando abraçamos uma área sempre temos um historial. Então, o meu caso não deixa de ser esse. Tenho um historial. Quando criança sempre gostei da área da confeitaria, fazer doces e tal. Minha mãe também sempre fez muitos doces. E eu via alguém a qual podia me inspirar. Para além disso, também tinha uma tia que estava nesta área. Ela era uma pessoa que a gente dizia alguém que faz tudo. Ela também colocou este bichinho em mim, porque ela olhava para mim, era daquelas tias mães mesmo, que dizia para minha mãe, olha, tu tens que investir nesta menina, ela não pode crescer sem saber fazer nada. Então, ela ensinou-me muita coisa da área da confeitaria, e eu já vinha fazendo isto como um hobby, como algo que eu podia fazer e brindar a família. Sim, o bichinho saiu de lá mesmo.
0: Recordas com quantos anos?
1: Tinha mais ou menos uns 12, 15 anos.
0: Era uma das meninas que muito bem sabia fazer os bolos, os salgados, os doces no bairro.
1: Exatamente. A vantagem, não sei se posso considerar vantagem, é que a maioria dos meus irmãos são rapazes. São rapazes. Então, eu e as minhas irmãs fazíamos isto, mas quem estava muito mais inclinada para esta área era eu. Então, eu investia muito nesta parte. Qualquer evento que houvesse, eu estava lá com a minha tia. Estava lá com a minha tia, ajudava ela naquilo e naquilo. Então, eu fui crescendo e vendo a minha tia fazer e também vendo a minha mãe a fazer. E este bichinho foi surgindo.
0: E como começa a levar a sério com profissão?
1: Com profissão, começo a levar a sério em 2019. Mas dizer que nunca foi meu sonho ser confeiteira. Nunca sonhei, nunca imaginei que um dia pudesse ser confeiteira. Apesar de ter aquele bichinho da paixão da infância, mas nunca sonhei em ser. Na altura, em 2018, quando eu abraço esta área, foi mesmo porque houve aquela situação de perder algum contrato de trabalho. Então, porque eu tinha que fazer alguma coisa. No início foi assim, tenho que fazer alguma coisa, o que eu vou fazer? Que pudesse fazer algo com paixão e amor.
0: Algo rentável também.
1: Exatamente. Então, aí surgiu essa ideia. Quando criança, eu gostava muito de comer bolos das festas. E eu sempre comentava com a minha mãe, e aquela massa, aquela massa. E um dia desses, nas redes sociais, foi no Facebook, eu vi uma publicação de uma confeiteira de Maputo, que postou uma massa que eu e minha mãe estávamos à procura. Então eu compartilhei com ela, mãe, olha esta massa que eu estou à procura. Então aí eu conversei com o meu esposo, ele investiu, vai a Maputo, faça a formação. Então foi assim, fui a Maputo, fiz formação, quando voltei até, comecei a praticar. Em 2018 fiz, os meus amigos também contribuíram para o meu crescimento. E uma das coisas que eu fazia para poder crescer, em todas as festas que eu fosse, levava algum bolinho. E isto também ajudou para que eu pudesse fazer crescer aquilo que era a Silvia Serviços, que hoje é.
0: Mas, de concreto, a Silvia Serviços, o que é que realmente faz?
1: A Silvia Serviços está a abraçar a área da confeitaria, assim como o catering. Com muito fervor a área da confeitaria. Já estamos, aquilo que eu disse, há 9 anos no mercado, a servir com excelência, graças a Deus. Mas a excelência veio com muito trabalho.
0: Mas quando olha para a confeitaria, olha para o catering, são duas áreas muito distintas. O que mais rende no mercado destas duas áreas?
1: As duas áreas andam juntas e a vantagem de ter este casamento das duas áreas é maior. Porque, por exemplo, nós temos um evento no evento vão precisar de um bolo, no evento vão precisar do buffet. Então, se tu como empreendedor já abraças estas duas áreas, já tens aí uma vantagem. Já estás a servir praticamente todo o evento. Tu contrata a tua equipe e estás lá a servir. Então, eu acho que existe a vantagem nesse sentido, poder abraçar as duas áreas e as duas áreas andarem com excelência também.
0: Com quantos trabalhadores é que a Silvia trabalha? Com quantos profissionais?
1: Na área da confeitaria eu tenho 5 profissionais que estão ali a me dar o suporte. E no catering tenho por aí, acho que também são 5. Sim.
0: Uhum. E como é que olha para o catering nesses últimos dias? A procura é maior, a competitividade também, há muita gente nesta área. Como conseguir conquistar a clientela?
1: Bom, há muita gente a fazer o catering. Mas eu sempre digo, se a gente oferece qualidade e se a gente tem disciplina naquilo que faz, resiliência naquilo que faz, a gente vai andar no caminho correto e vamos estar firmes naquilo que a gente quer fazer. Dizer que a paixão mesmo, no verdadeiro sentido, eu tenho muito mais pela confeitaria. A confeitaria que é o meu xodó. O catering a gente faz, também gosto, amo, adoro cozinhar, mas existe aquilo que pesa mais. Então, o que pesa mais para a Silvia Serviços é a confeitaria. Se tu fores a perguntar, algumas pessoas que conhecem, fale-me da Silvia Serviços, vamos falar da área da confeitaria. Porque o catering eu não faço muito ênfase, né? Porque a gente, quando faz algo, nós temos que nos identificar com alguma coisa e eu me identifico com a confeitaria.
0: Uhum.
1: É por aí.
0: Qual foi o seu primeiro desafio na confeição de um grande bolo?
1: Uau! Os desafios foram tantos, mas tantos, que eu não saberia dizer ao certo qual foi o maior, porque talvez dizer no começo, né? Porque tudo quando estamos a começar tem sido um grande desafio. Hoje em dia a gente, a Silvia Serviços, olha para a confeitaria como algo um pouco mais leve. Os desafios que vêm para a gente encara com muita leveza. Mas antigamente era um martírio, até o sono não vinha, não apanhava sono. Como é que eu vou fazer aquele bolo? Como é que eu vou me virar com aquele bolo? Mas um dos grandes desafios foi quando eu tive que fazer um bolo de casamento para Sungo. Eu tive que viajar para Sungo. E tive várias situações para ter que chegar ao local. Este foi um grande desafio. Não necessariamente na confecção do produto, mas foi no deslocamento para o local. Tivemos muitos sobressaltos, tivemos a equipe nesse caso. Teve muitos sobressaltos, mas todos os desafios que a gente tem tido terminam bem. Um dos desafios que eu recordo, aconteceu-me mesmo esta semana, sim, este final de semana, foi que era para servir num evento muito grande, de extrema importância. Era para fazer um bolo de número 16, em pé. A empresa queria, porque queria que o bolo estivesse de pé. Eu disse, meu Deus, como é que eu vou fazer isto? Qual é a massa que eu possa fazer para que o bolo esteja em pé? Número 16. Ainda se fosse um número 10. Número 10 até é fácil, porque ele suporta. Mas o número 16 tem lá o 6, que é complicado. Eu fiz o bolo. Graças a Deus fiz a entrega. Ele chegou perfeito. Mas depois teve um contratempo. O bolo cedeu uma parte. Ai, como é que eu vou resolver isto? Aquilo foi um desafio para mim. Mas o engraçado é que eu fiquei tão calma, mas tão calma, que eu consegui ter uma solução rápida naquele problema. E pronto, aquilo passou e o bolo ficou, permaneceu do jeito que devia estar. Bom, o 16, falo exatamente daquela empresa, completava 16 anos. 16 anos da empresa. Queriam o número 1 e o número 6. Exatamente, que pudesse identificar os anos que a empresa estava a completar. Sim, então, o tipo de massa que eu podia fazer tinha que ser uma massa manteigada. E a massa manteigada é a massa que suporta mais o peso, estas coisas todas. O tipo de cobertura tinha que ser uma cobertura também firme. Então, a cobertura firme recomendada para este tipo de massa é massa pão. Outros chamam pasta americana, não é? Mas antes de tu cobrires o bolo com a massa pão, deves blindar o bolo. Blindar, a gente fala, colocar o ganache. O ganache é uma mistura de chocolate com qualquer outro líquido, chocolate derretido nesse caso, com qualquer outro líquido, pode ser água, pode ser leite fresco, pode ser natas, qualquer um. Basta que consigas atingir o ponto e blindar o bolo. Aí depois de blindar o bolo é quando já recebe a massa pão. Então o processo é esse. Uhum. É. Aí consegues ter um bolo firme.
0: Silvia está na área de confeitaria e leva esta atividade com muita paixão. Como é que olha o empreendedorismo no mercado? Também, onde é que adquire os seus produtos para esta sua área?
1: Empreendedorismo no mercado tem sido desafiador para algumas pessoas, para mim também tem sido, porque ultimamente, vou falar mesmo das mulheres, vou falar da mulher. Hoje em dia, em primeiro lugar, gostava de parabenizar a mulher. A mulher está com uma garra excelente, está com uma garra invejável, não é? A mulher hoje em dia já não é acomodada. Se tu fores numa mesa em que está lá umas 10 ou mais mulheres, talvez 70% daquelas mulheres fazem alguma coisa, são empreendedoras. E o ser empreendedor, às vezes a gente ouve que fulano é empreendedor, começamos a imaginar que seja um negócio enorme, não sei o quê. Mas só de eu vender um cosmético, só de eu vender, sei lá, qualquer outra coisa, já estou a empreender. Não é? Então, hoje em dia é fácil tu ver as mulheres a batalharem pelo pão. Antigamente era fácil tu ver uma mulher que não trabalha e só depende do seu parceiro. Mas hoje elas não, hoje elas estão a lutar para aquilo que eu sou o próprio sustento, para aquilo que é a sua própria independência. Então isso é de louvar, isso é de parabenizar a mulher. O mercado está, como é que eu posso dizer? Está embriagado, né? Dizer onde é que eu adquiro os meus produtos para a minha área. A maior parte dos meus produtos vem de Maputo, eu adquiro em Maputo, porque eu faço compras industriais, que é para facilitar aquilo que é a minha demanda, não é? E uma e outra coisa eu compro cá em Tete, mas acabo optando por esta via, porque para mim sai mais em conta mandar vir uma quantidade considerável, aí eu consigo gerir talvez um ou dois meses. Então é mais ou menos essa gestão que eu tenho feito para aquilo que é o meu negócio.
0: Muito bem. O que é que significa ser uma mulher confeiteira?
1: Bom, ser uma mulher confeiteira significa ser uma mulher criativa, ser uma mulher determinada, que não tem medo de desafios, porque a confeitaria te traz muitos desafios, mas muitos mesmo, em termos de inovação. Quando eu comecei, cá em Tete existia pouca confeiteira, mas hoje em dia o número aumentou consideravelmente. E há uma necessidade de, como confeiteira, também aumentar os status naquilo que é investigar na profundidade a confeitaria. E a confeitaria, a cada dia que passa, ela vai inovando. Então, um dos motivos que me mantém hoje como Silvia Serviço é a investigação. Nós não estamos parados no tempo e no espaço. Não é pelo nome ou pelo título que a gente conseguiu alcançar até hoje que nós vamos ficar parados, não. Nós estamos sempre a enfrentar desafios, sempre a investir naquilo que é formação. Não deixamos escapar nenhuma formação possível. A gente está sempre a investir na formação, que é para dar a qualidade aos nossos clientes.
0: Estão a investir na formação e não pensam em formar?
1: Bom, já pensamos, já tivemos algumas aulas, já tivemos algumas turmas, mas online. Futuramente, quem sabe, a gente possa criar turmas presenciais. Futuramente, faz parte de alguns projetos que nós temos como Silvia Serviço.
0: Para a mulher que tem dificuldades de empreender, como é que ela deve começar?
1: Começando a tirar o medo, começando a tirar a inferioridade, porque em algum momento algumas mulheres sentem-se inferiores às outras. pensam que se alguém já está lá, vamos dizer, em cima onde está, é porque em algum momento teve garra, não sei o quê. Nós temos que começar a tirar o medo, temos que começar a ter coragem de fazer aquilo que nós gostamos. No início é difícil, muito difícil, porque para tu teres o mercado, tu precisas conquistar algumas pessoas. E nem todas as pessoas estão dispostas para serem conquistadas. Mas se tu tens determinação, garra e coragem e disciplina naquilo que quer, e foco, em primeiro lugar é foco. Porque eu posso querer fazer a confeitaria só porque a Silvia está a fazer, não é? Não tenho paixão por aquilo, não sei, não tenho histórico, aquilo que estava a falar no início. É necessário que a gente tenha pelo menos paixão por aquilo que queremos fazer como negócio e como algo que a gente queira levar como empreendimento. Então, eu aconselho as mulheres a deixarem de lado o medo, a abraçarem aquilo que é o seu sonho. O sonho vem de pequeno, vai crescendo e com determinação e garra alcança aquilo que é o seu objetivo.
0: Silvia começou de baixo e hoje já é uma grande, grande mulher, uma grande empreendedora, com uma grande visão. Para as outras mulheres empreendedoras, esta troca de experiência existe entre todas estas que atuam neste ramo?
1: Existe sim, troca de experiência. Eu vou falar de mim. Quando eu comecei, eu não tinha receio de ir atrás de quem já está em cima. Porque em algum momento nós nos sentimos tão pequenas que temos medo de falar com quem já está em cima. Porque temos medo de um não. Na vida vamos receber muitos nãos. Então, não é por causa de um não que a Silvia desistiu. Recebi muitos nãos mesmo. E o que me fazia ir atrás, eu olhava para um trabalho perfeito de uma confeiteira mesmo de renome. Que talvez esteja no Maputo, fora de Moçambique, fora do país. Eu ia mesmo ter com esta pessoa. Como é que se faz coisa X? E o meu atrevimento era esse. Então, por sorte, a pessoa respondia, fazes isto assim, assim, assim, assim. Então, esta troca de experiência é necessária. E é necessário que a gente tire esse medo e vá atrás de quem sabe para poder nos ajudar a crescer. Os não vão aparecer. É normal, cada um manda com o seu conhecimento. Nós somos obrigados a dar o conhecimento, não é? A pessoa dá quando quer. E por vezes eu até dizia, eu posso te pagar por coisas X e Y, pode me passar esta informação. Algumas aceitavam valores e outras até davam por dar. Ah, não precisa pagar, amanhã serei eu, não sei o quê. E davam a informação. Olha que hoje em dia, quando eu tenho situações, eu já penso a quem vou ligar. Porque sem querer me gabar, já me considero num nível em que para procurar alguém para me ajudar, já está a ser difícil. Porque são desafios que eu vejo que fulano já não vai conseguir me ajudar. É um desafio que eu tenho que pensar sozinha como ultrapassar. Porque o fulano já não está neste nível de poder me ajudar.
0: Muito bem, Silvia. A rivalidade no mundo empresarial.
1: É normal. É normal. A rivalidade sempre vai existir. Principalmente quando você já é alguém com um nome soante. É normal, é normal. O importante é que tu saibas te posicionar, saibas o que tu queres como empresa, como pessoa, como alguém que está para servir o outro. Desafios, inveja, aquilo que estava a dizer também é normal, em qualquer tipo de área.
0: Como é que a Silva olha-se para o futuro?
1: Bom, ontem eu era tão pequena, não imaginava de chegar aqui onde eu estou hoje, assim como amanhã não imagino onde eu estarei, mas tenho fé que Deus tem grandes planos para mim.
0: Uhum. Muito bem. Para fechar a nossa conversa, que mensagem é que tem a deixar ficar para as pessoas que estão lhe a ouvir neste momento?
1: Em primeiro lugar, quero agradecer pela oportunidade que me foi dada de estar aqui a partilhar o pouco ou muito que eu tenho a dar. E pedir para que as pessoas, em especial as mulheres, sigam aquilo que é o seu sonho, não tenham resiliências em recuar, tenham resiliência em continuar, avançar com aquilo que está no papel, porque o primeiro passo é colocar as ideias no papel, colocar o seu sonho no papel, aí depois desenvolve. Não tem dinheiro, mas pelo menos esteja alguma ideia. Vá atrás de quem possa te ensinar, vá atrás de quem possa te patrocinar. Independentemente de quem está ali por perto, mas sempre vai existir alguém para te dar força, sempre vai existir alguém para te dar coragem em continuar. Olha que uma das pessoas que tem me dado muita força, graças a Deus, é o meu esposo. É importante que as pessoas tenham alguém que diga assim: tu consegues, tu és capaz. Por mais que tu no fundo saibas que, mas pois é, alguém está a dizer que eu consigo. Precisa ter alguém que confie em ti, que diga: avança. E esse alguém é meu esposo.
0: Agora sim, vamos à rubrica Os Cantos da Casa Mais Aconchegantes, dicas de armazenamento de utensílios domésticos. Já a seguir.
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0: Existe um jeito de como manter a casa arrumada todo o dia. Sabe qual é? Acompanhe a seguir na rubrica Os cantos de casa mais aconchegantes. Recolha todos os dias as coisas espalhadas pela casa e guarda-as no lugar. Não deixa acumular nem coisa espalhada e nem sujeira. Vai ser um pequeno serviço todo o dia, que é melhor do que um muito trabalhoso por semana. Guarde sempre as coisas em seu devido lugar. Organize todos os ambientes. Usou, limpe e guarde logo em seguida. Não deixe as coisas acumularem. Para organizar a sua casa, você tem que desapegar dos objetos que não são mais usados. Depois, defina onde guardar os objetos que ficaram. Utilize também organizadores e rotuladoras para facilitar a identificação. Otimize espaços e use potes, organizadores de mantimentos. Categorize as louças no armário e defina uma rotina de descarte de materiais. Após o uso de qualquer objeto, guarde-o, não deixe espalhado. A desorganização demanda muito tempo na hora de arrumar uma casa. Então procure não deixar nada fora do lugar. Sempre que utilizar qualquer objeto após o uso, guarde. Estando tudo organizado, você deve manter sua casa limpa. Comece a organizar, se desfazendo do que não usa mais e guardando o que de fato ainda serve. Isso fará ter mais espaço para guardar seus objetos. Roupas ou sapatos fora do lugar dificultam a organização de qualquer cômodo. O processo é sempre o mesmo para qualquer ambiente, ou seja, fique com tudo que ainda lhe seja útil. Tente criar o hábito de organizar as coisas ao invés de deixar roupas e objetos pessoais espalhados pela casa. Comece recolhendo tudo aos ambientes e devolvendo-os para os seus devidos lugares. Lembre-se, o esforço que você faz para jogar a toalha no sofá, por exemplo, é praticamente o mesmo no que estendê-la no local correto. Os seus livros ficarem na sala, organize-os em estantes. Por isso, se tiver tempo, procure prepará-los de acordo com o tema. Livros de culinária é uma prateleira, de ficção ou de arte é outra, e assim por diante. Para as revistas, separe apenas as mais recentes e distribua-as na mesa de centro ou coloque-as num revisteiro. A melhor maneira de como organizar a cozinha, por exemplo, é escolher bem os lugares para guardar objetos e alimentos. Assim, nada fica espalhado e é mais fácil manter limpeza e organizar o ambiente. Coloque os temperos e mantimentos, como arroz, feijão ou farinha, em potes de vidro ou plástico com tampa. Guarde-os em prateleiras ou dentro do armário. Se tiver espaço, se os potes não forem transparentes, coloque rótulos para ajudar na organização, tal como fiz referência anteriormente. A limpeza e organização do quarto também incluem arrumar o guarda-roupa. E a regra do ouro: é saber tudo que tem no armário e nas gavetas. É melhor...

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1: Por Ernesto Tchouk. Muito boa tarde.
2: Albertina Zandamela, ouvinte, boa tarde. O presidente da República da Frelimo, Daniel Chapo, apelou à sociedade para forçar a vigilância face ao que considera ser inimigos do desenvolvimento do país. Falando este sábado durante uma visita à sede nacional das organizações sociais do partido, nomeadamente a Organização da Mulher Moçambicana e a Organização da Juventude Moçambicana, no âmbito da monitoria e do acompanhamento do funcionamento dos órgãos de base, Daniel Chapo destacou que a unidade, o trabalho e a vigilância constituem pilares essenciais para o progresso e o desenvolvimento de Moçambique.
3: Vigilância. Vigilância porque o inimigo do desenvolvimento e o inimigo da paz do povo moçambicano tem várias formas de agir. E uma das formas de agir é calúnia, difamação, desinformação e também andar a criar, principalmente nas redes sociais, desinformações, manipulações ao povo moçambicano. Mas o povo moçambicano está atento 24 sobre 24 horas, de segunda a segunda, e sabe o que quer.
2: Presidente da República e da Frelimo, Daniel Chapo, efetuou hoje uma visita aos órgãos de base na cidade de Maputo, com o objetivo de enaltecer o papel estratégico desempenhado pelas organizações sociais na consolidação e dinamização política do partido. Moçambique continua a registrar progressos no cumprimento das ações dos Objetivos de Desenvolvimento Sustentável, apesar dos choques provocados, sobretudo, pelo terrorismo e mudanças climáticas. A posição foi defendida esta sexta-feira em Nova Iorque pela Ministra das Finanças no Fórum Político de Alto Nível das Nações Unidas durante a apresentação da segunda Revisão Nacional Voluntária 2026. A Carla Louveira indica que os progressos alcançados resultam da introdução de reformas em diferentes áreas de governação com vista a melhorar as condições de vida das comunidades. Já está ultrapassada a crise de alimentos que afetava o Hospital Rural de Chicuque, na cidade de Maxixe, província de Inhambane. A unidade sanitária, que além de pacientes locais, recebe doentes transferidos dos distritos de Umuine, Panda e Morumbene, garante agora ter estoque de comida suficiente para quase todo o ano. A garantia foi dada à Rádio Moçambique pelo diretor do Hospital Rural de Chicuque, Arlindo Romão, que detalha a normalização do fornecimento.
4: Nós temos comida garantida para um ano. Se formos visitar o armazém, há de ver pessoalmente lá, porque está lá a comida. Temos parcerias e muitas vezes até quando os parceiros nos ajudam e o orçamento do Estado vem, preferimos redirecionar a ajuda dos parceiros para outras necessidades.
2: A par da alimentação, a direção assegura que o hospital está a funcionar em pleno e que os serviços de raio-x, por exemplo, já foram retomados, mercê da instalação de duas novas máquinas modernas com capacidade avançada para diagnosticar a tuberculose óssea. Quando hoje se assinala o Dia Africano de Combate à Corrupção, em Inhambane, 52 casos foram registados no primeiro semestre deste ano. Horácio Romão.
5: Este número revela uma subida exponencial de casos de corrupção na província, se comparado ao mesmo período do ano passado, em que foram instruídos 19 processos. A maioria dos casos está relacionado com o desvio de fundos, abuso de cargo ou função e cobranças ilícitas, que se verificam sobretudo nos setores de saúde, educação e na polícia de trânsito. Os atos de corrupção em Inhambane lesaram este ano ao Estado cerca de 8 milhões de meticais. O chefe do Departamento de Comunicação e Imagem no Gabinete Provincial de Combate à Corrupção em Inhambane, Sérgio Pene, disse que os processos dos funcionários que navegam nos cofres do Estado foram encaminhados aos tribunais visando a sua responsabilização. Pene adverte que não haverá complacência aos servidores públicos que se envolvem em esquemas de desvio de fundos e cobranças ilícitas na província. Horácio Romão, Inhambane.
2: A polícia da República de Moçambique, na cidade da Beira, em Sofala, apreendeu uma arma de fogo que havia sido furtada a um empresário local, Benícia Fayane.
6: Foram também detidos dois suspeitos, os quais ter se iam introduzido na viatura do empresário que se encontrava estacionada à beira de uma estrada, tendo levado, além de uma pistola, telemóvel e outros bens pessoais. Depois disso, o grupo teria tentado vender a arma por 15 mil meticais no mercado do Maquinino. O plano só não correu bem porque a polícia, após receber uma denúncia, foi ao local e deteve os suspeitos, conforme declarou o porta-voz da PRM em Sofala, Honório Chimbo. Um dos detidos contou que o carro tinha uma porta aberta, sem ninguém no interior. O grupo pretendia apenas furtar o celular que estava à vista, mas ao entrarem na viatura, depararam-se com uma pistola. Da cidade da Beira, Benícia Faiani.
2: Na atualidade internacional, as Forças Armadas italianas informaram ter descoberto cerca de uma dezena de bombas da Segunda Guerra Mundial numa linha ferroviária que une a capital Roma e a cidade de Nápoles, no sul do país. Os explosivos, com perto de 500 quilos, foram encontrados durante as obras num segmento da linha ferroviária perto da cidade de Formia, a 150 quilômetros a sul de Roma, levando a circulação de comboios a ser suspensa até estarem concluídas as operações de remoção, adiantou na sexta-feira o jornal italiano La Repubblica. Os engenhos encontravam-se numa vala de escavação sob a linha ferroviária nas imediações dos bairros residenciais. Após a descoberta, os protocolos de emergência foram imediatamente acionados, o que ditou a suspensão do tráfego ferroviário entre Formia e Minturno e o envio para o local de uma equipa de exército especial realizada em desativar explosivos. Foram as notícias das 14 horas. Próximas, quando forem 18 horas.

0: da taça de Moçambique, fase provincial a favor da equipa de ferroviário de Nacala, redimindo-se aqui contra esta formação desportiva de Nacala, estes canarinhos que estão a liderar o Nampulense na sua edição 2026 Série A. Lá vai seguir a equipa de ferroviário de Nampula, traz nas costas é o jogador Barry, de formação da equipa locomotiva da Chamada Capital do Norte, perdeu a bola para o seu adversário, esta que toca para além da linha lateral, vai haver arremesso para a formação locomotiva da Chamada Capital do Norte, está neste momento com 50 mais 6 minutos transcorridos desta etapa complementar. Vai vencendo a turma de lá da capital do norte, ferroviário de Nampula, 28 nas costas, vai executar o lançamento, no caso é uma bote, executa o lançamento para lá um pouco mais de frente para o marcador do golo, que vai valendo aqui no campo do ferroviário de Nacala, 1-0 a favor da equipa do ferroviário de Nampula. Bateu ali um pouco mais atrasado, é para de novo uma bote e depois já recupera a formação desportiva de Nacala. Os canarinhos vão seguindo, ainda estão no seu terreno defensivo, batida a bola com muita clareza para o metro contrário, para o jogador 9 nas costas, no caso concreto é o atleta que recém entrou, é o Abdul. Então ali simula a primeira, a segunda, deu um pouco mais atrasado para o Brito. Brito está frente a frente com o seu adversário, camisa número 20 nas costas, é o Alex, e depois Alex consegue ganhar a positiva, deu ali para o Alex. Alex, senhora, deixa um pouco mais atrasado, é para o capitão, deixa a formação locomotiva da chamada capitão do norte, no caso é o Nazira. Nazira simulou a primeira, a segunda, bateu tudo para o metro contrário, cabeçamento defensivo, e depois mais um outro do jogador da equipa do desportivo de Nacala. Agora 57 minutos, até vai para o ataque ferroviário de Nampula, corta a defensiva, recupera, é o Xelito, vai invadir a área, invade a área, senhora, do lado direito conforme ataca a sua equipa, e depois aparece ali o defensor Fernandinho da equipa do desportivo. Não é Fernandinho, foi no caso o Remane, deixou ali um pouco à esquerda para o seu companheiro, depois deixa para o 23 das costas, equipado de tudo para o metro contrário, frente a frente ali ao Deco, conseguiu passar, não conseguiu nada passar contra o Deco, e depois deixa ali o Turras. Turras está no grande círculo, muda de flanco para o lado esquerdo, no treino defensivo do contrário é o jogador 13, Bari, deixa um pouco mais atrasado, é para o seu companheiro, depois aparece primeiro, sem entrada, Fernandinho a atirar ali para a direita, para o capitão, deixa a formação do desportivo de Nacala, ganha de fundo o capitão, invade a área, vai bater, agarra não, Acácio, e a bola passa ao lado da baliza defendida pelo Acácio. Estava visto ali o golo da equipa desportiva de Nacala, e por isso mesmo a ponta pé de canto, porque a bola roçou nas luvas ali do Acácio, e para lá, do lado esquerdo, conforme ataca a formação do desportivo de Nacala, vai haver este ponta pé de canto a favor da equipa canarinha daqui de Nacala. O público lotou por completo a bancada central, já apitou Nelson Wanas, que vem de Niassa, e depois corta ali de cabeça o jogador 4 nas costas da equipa do ferroviário de Nampula, é o Deco, e depois já viu cartolina amarela, atenção, agarra quadredes, é Acácio. Estamos com 13 minutos desta segunda parte, agora 14 desta segunda parte, 59 minutos, o resultado ainda continua a dar vantagem a favor da formação do ferroviário de Nampula, 1 para o Ferroviário de Nampula, 0 para a equipa do desportivo de Nacala. Lançamento para a formação do desportivo de Nacala, vai ser mesmo do lado da bancada sol para o seu companheiro, depois a bola resvala para além da linha lateral, não resvalou não, porque foi devolvida pelo jogador da equipa do ferroviário de Nampula, no caso é o capitão, é o Nazir, sim senhora, deixa ali um pouco para o seu companheiro, a bola devolvida para o treino defensivo da equipa do desportivo de Nacala, é o camisola número 3 nas costas, chama-se Remane, vai bater, forma aquela aproveita o contrário, houve interrupção de Turras, mas a bola foi a caixa clássica do jogador da equipa do desportivo de Nacala, mas indicação do senhor Alexandre Moiane, não, Abacar Murchid, primeiro assistente, de que houve falta a favor da equipa do Ferroviário de Nampula, numa altura em que vai se testemunhar a primeira substituição na equipa do Ferroviário de Nampula. Barry vai dar lugar a mais um jogador da formação da equipa do Ferroviário de Nampula, no caso Milton, para lhe dar mais vida o ataque da equipa do Ferroviário de Nampula. Já partiu, pontapé livre, é o jogador 21 nas costas da equipa do Ferroviário de Nampula, deu ali passo curto para o seu companheiro, depois de devolvida a bola para a mesa. Mesa bateu tudo de forma diagonal para o lado direito e treino defensivo da equipa do desportivo de Nacala. E depois é o desportivo de Nacala que recupera por Azulinho. Azulinho bateu, a bola viaja pelo ar para os pés do recém-entrado. Camisão número 2 da equipa do Ferroviário de Nampula é o Milton. Milton deu para o seu companheiro, depois devolveu para o Milton. Já invadiu a área. área, pode rebater ao lado. Que grande perigo. Seria o segundo para a formação do Ferroviário de Nampula.
1: Tempo
0: passou,
1: resultado.
0: Passou ao lado. Estamos agora, Jamita Majai, caro ouvinte do canal esportivo da Rádio Moçambique, neste simultâneo com a Antena Nacional, com 15 minutos e meio. O resultado ainda continua. 0 Desportivo de Nacala e 1 para o Ferroviário de Nampula.
1: Obrigada, Tatanha. Tempo e resultado no Afrin.
2: 6 minutos, segunda parte. 1 Ferroviário de Maputo, 0 Liga Desportiva, também de Maputo.
1: Obrigada, Municipal de Xaxai. Tempo e resultado.
3: Segunda parte, 0 para o Ferroviário de Gaza, 0 também para a equipa do Incomate de Chinavá.
1: Costa do Sol.
4: Sim, Costa do Sol, eu quase que interrompia ao Tatanha, porque são daquelas informações que devem ser pontuadas no momento em que elas acontecem. No Costa do Sol vai ter que se aguentar nesta, por enquanto.
1: Arlindo? Bem, enquanto os técnicos melhorem as condições técnicas, Municipal de Pemba, tempo e resultado. Municipal de Pemba. Atenção ao microfone. Atenção ao microfone. Sim.

0: Machano, atenção ao microfone. Bem, vou pedir aos técnicos para que melhorem as condições no Municipal de Pemba. Vamos então saber tempo e resultado Municipal da Beira.
1: Estamos com 11 minutos, estamos na segunda parte, mantém-se o 0 a 0. Xangal de Tete tentou nesta segunda parte, pelo menos nos primeiros 2 minutos, controlar o jogo. Teve uma grande oportunidade para marcar, não o fez. Em contra-resposta, a equipa de Águias Especiais também tentou despeitear a defesa por trás, fundamentalmente o guarda-redes também na cara da baliza. Apareceu justamente o Estevão não conseguir então introduzir o centro no fundo da baliza sob a responsabilidade de Ananias. 12 minutos, segunda parte, 0, Xangal de Tete, 0, Águias Especiais da Beira.
0: Obrigada, campo da HCB.
2: Segunda parte, mantém-se União Desportiva de Songo 2, Mutupes de Gurua 0.
0: Muito bem, Sualto.
3: 12 minutos e meio, 0 Academia, 2 Ferroviário da Beira. Um jogo agradável de se ver, esses meninos a tocarem a bola, meus senhores. Bom jogo de futebol, Jair Bita.
0: Bola em Xexá.
4: Já estão transcorridos precisamente 12 minutos desta segunda parte. Mantém-se o resultado em 0, tanto para o Ferroviário de Gaza, 0 também para o Incomate de Chinavane. Aproveito só porque vamos rolar aqui a bola, momentaneamente interrompido, mas é tempo também para perguntar ao Santos Andamela que jogo estamos a ver nessa segunda parte, mas pelo que me parece as equipas estão mais encaixadas já.
5: Ou encaixada, mas também a qualidade baixou. Baixou drasticamente, porque aquilo que tínhamos visto na primeira parte, principalmente a meio dessa primeira parte, prometia alguma espetacularidade, mas nesta segunda parte o jogo baixou drasticamente. Aqui, digamos que é uma situação de salve se quem puder. Portanto, a equipa que conseguir marcar o golo provavelmente seja a vencedora, mas até aqui o espetáculo está muito, muito, muito pobre.
4: Exato, vamos agora à bola. Vai ser ponta Pedro Reda para a turma contrária, que é do Incomate, digo do Ferroviário de Gaza. Bola já batida na projeção lateral da área, lado esquerdo, vai sair na sua zona defensiva. Bola lateralizada, mas depois ali há um corte da equipa contrária. Vai insistir o Ferroviário de Gaza lá direito. Está ali o jogador do Ferroviário, já tentou lateralizar, mas depois aparece ali a controlar a turma do Incomate de Chinavane. Vai procurar sair do seu meio campo defensivo. Bola batida, é para o capitão, já recolheu, meteu cá para a esquerda, era para o camisão número 11, sim, deixou ali, é para o seu companheiro ainda da defensiva. Vai tentar sair o Incomate, está apertado, sem muitas linhas de passe. Agora sim, levanta lá para frente, essa brasa à direita, vai, corre ali, chega primeiro o corte do stopper da turma de Ferroviário. É lançamento, é para o Incomate no meio terreno contrário, bola ali, atrasada, mas está ainda a jogar no meio terreno contrário, lá direito, pode tirar cruzamento, sai do 1, depois bate a bola, resvala no corpo do adversário e sai para além da lateral. É lançamento, é para Incomate, projeção lateral da área, lá direito, cruzamento tirado, a bola resvala aí no corpo do adversário, corta ali depois o camisão número 2, é o Rico, vai tentar sair o Ferroviário, tal como disse o Zandamela. Esta turma locomotiva está um pouco nesta altura acanhada. Vai o Incomate de laranja, vai tentar subir, é do lado esquerdo, corta a defensiva contrária para além da lateral. Novo lançamento agora para a camisão número 21, vai ser o Jaime, já arremessou para o seu companheiro, está lá no meio treino contrário, levanta para a área, cabeceamento, corte da primeira defensiva. Vai tentar sair o Ferroviário, sai sim, é do lado esquerdo, vai correr ali, o stopper contrário deixou ali a bola, é para o seu companheiro, vai ainda levantar sobre a asa esquerda, corta ali a defensiva do Incomate de Chinavane, que já sai a jogar, vai ali, está na zona do grande círculo, já meteu ali para o corredor central, cortou a defensiva contrária, a bola volta para o Incomate de Chinavane, bola batida cá para a esquerda, vai correr, essa é uma projeção da área, é o Jaime, está com a bola, tem ali um companheiro, digo, um adversário pela frente, mas prefere atrasar, é para o capitão da equipa, está na zona central, ainda no meio terreno contrário, está ali, já rodopiou, é com o pé direito, levanta para entrar da área, corta ali, ofensiva do Ferroviário, vai sair agora a turma locomotiva, que não consegue, não sai, mas é falta sobre o jogador da turma locomotiva, Zanoela. Se as coisas continuarem assim, há que dizer que esse jogo pode ir ao prolongamento, mas ainda é cedo.
5: Não, prefiro não apostar no prolongamento, realmente ainda há muito tempo por jogar. Temos estado a ver no campeonato mundial de futebol, jogos dessa natureza, que depois no fim e até no tempo de compensação que temos golos. E aquilo que realmente os adeptos do Ferro Verde de Gaza esperam, que a sua equipa seja vitoriosa. Mas há aqui também alguns adeptos do Incomate que novamente torcem para que a sua equipa chegue à vitória, sabendo que este é o único jogo, portanto não teremos dois jogos, não há primeira nem a segunda volta.
4: Exato, vamos a jogo. Está ali a equipa do Incomate a subir. Há uma falta sobre o jogador do Incomate de Chinavana. Vai ser para o capitão da equipa. É livre. Está ali caído. Portanto, chama pela assistência o jogador do Incomate de Chinavana. Jaimita, jogo temporariamente interrompido aqui, mas está tudo bem. Está tudo bem agora. Vamos seguir. Está ali o capitão. Já tem a bola. Vai ali o camisão número 15. É sim, senhor, o Altino. Já bateu de forma vertical. É para o seu companheiro lá do outro lado, lá direito. Volta ali a receber Altino de cabeça. Mas ali é o adversário que capta a bola. Atenção. Olha o Ferroviário na direita. Curta defensiva contrária para além da linha lateral. Vai ser lançamento para o Turma Locomotiva de Gaza. É para o Mazuzzi. Já arremessou. É sobre a direita. Está lá na pressão lateral da área. Vai passar por um. Já passou. Deixou ali para o adversário. Já sai, agradece a turma de Incomate no ataque. Olha ali, é falta sobre o jogador do Incomate de Chinavane. Sai a primeira cartolina. Anilo, o árbitro principal, nesta altura o Jafar, mostra ali, exibe. É para o stopper e capitão do Ferroviário de Gaza, camisão número 14, Juma. Vê a primeira cartolina amarela nesta altura.
5: Portanto, muito bem o árbitro, porque na verdade o jogador do Incomate já tinha conseguido fugir. O Juma também fez uma falta cirúrgica, porque naquelas situações é preferível recorrer à falta do que deixar a hora de começar a seguir. Portanto, está tudo bem, tanto do lado do Incomate como do lado do Ferroviário.
4: Segue o jogo. Está ali o camisão número 4, mexer. Já colocou a bola na marca, sim, Jaimita?
0: Tempo e resultado.
4: Bom, nesta altura já olhamos para o nosso cronómetro e percebemos que já estão praticamente transcorridos 18 minutos desta segunda parte. 0 para o Ferroviário, 0 para o Incomate de Chinavane, aqui em Mariano Guabi.
0: De um campo sem golos para outro. É contigo, Fernando Dias.
1: Já estamos com 18 minutos gravados, segunda parte, 0-0. A equipa do Chicago de Tetos tenta a todo transe ultrapassar a defesa contrária com muitas dificuldades. De passagem, Águias Especiais também não tem sido assim uma equipa muito venenosa em contra-ataque, mas tem experimentado o jogo ofensivo, preferencialmente usando os extremos, tanto à esquerda quanto à direita, mas com muitas dificuldades também, tal como acontece nesta altura. A bola vai ficar na posse da equipa da Águias Especiais para o intermédio do próprio capitão. É justamente o caminho.

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Olá, ouvinte, muito boa noite. Já começar esta emissão, a emissão esta que vem até meia-noite. Nós temos como proposta, dentro de instantes, a 9 horas, a segunda edição do Jornal Detecte irá para o ar. 19h15, informações de interesse público. 19 horas e 30 minutos, Jornal da Noite, em cadeia nacional. Às 20 horas, teremos o 45 graus. 21 horas, a síntese informativa a partir dos estúdios em Maputo. 21 horas e 10 minutos, o programa Nimbusat. Às 23 horas, resumo das notícias em português, Nyungu, Nyanja e Sera. 23 horas e 10 minutos, ressonância das músicas até meia-noite. Um abraço forte a si, ouvinte, que está neste momento ligadinho a nós. Este que é o seu predileto canal radiofónico. A locução é de Lloyd Nascimento. Um abraço forte e estamos juntos. Votos de continuação de um bom fim de semana. Boa noite.

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1: Caro ouvinte, são neste momento 19 horas. Acompanhe a seguir o Jornal de TEPTE na sua segunda edição.
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0: Boa noite. Está a começar o Jornal de Tete na sua segunda edição. E por ser sábado, esta edição é dedicada ao resumo das principais notícias que marcaram ao longo da semana. Onésio Jô está na edição e apresentação e Marcos Zondani na sonorização. A todos que nos escutam neste momento, renovamos votos de uma boa noite e excelente escuta. O governo está a combater atos de corrupção no setor público e, como resultado desta ação, o jornalista Egídio Bascoal tem pormenores.
1: 11 servidores públicos envolvidos em esquemas de corrupção estão a contas com a Justiça ao fim do primeiro semestre do corrente ano na província de Tete. Trata-se de 5 técnicos de setor da educação e 6 ligados ao setor da saúde, de um total de 80 processos registados no Gabinete Provincial de Combate à Corrupção de Tete. A informação foi tornada pública pelo porta-voz desta instituição no lançamento da semana comemorativa do Dia Africano de Luta contra a Corrupção, a assinalar-se no dia 11 de julho corrente. Cândido Wilson, porta-voz do Gabinete Provincial de Combate à Corrupção em Tete, indicou que a localização geográfica de Tete constitui desafios acrescidos na luta contra a corrupção.
2: No caso específico da corrupção, de facto, constitui um dos grandes obstáculos, pois que muitos dos crimes, seja como a imigração ilegal ou a exploração de recursos naturais de forma ilegal, está sob de trás a corrupção. Sendo que é um dos nossos grandes desafios prevenir, sobretudo, as práticas de corrupção relacionadas à exploração de recursos minerais, bem como no setor da migração. Bom, no caso em particular da migração, temos realizado várias atividades ao longo dos postos fronteiriços, junto com a força lá destacada, a qual não só engloba os funcionários da migração, mas toda a equipa em serviço nos postos fronteiriços. Essas nossas medidas visam, sobretudo, a adoção de medidas com vista a reforçar a transparência no atendimento aos utentes dos nossos postos fronteiriços.
0: E para impulsionar a economia e a preparação da província de Tete na sua participação na fase nacional da Feira Internacional de Maputo, falo concretamente de FACIM 2026, houve neste fim de semana participantes de vários grupos que querem fazer parte desta efeméride. Adriano Bicuani tem pormenores.
3: Neste encontro de apenas um dia, estiveram patentes diversos produtos agrícolas, processados e não processados, serviços, máquinas usadas para diversos fins, gastronomia típica de Tete, entre outros. O governador de Tete, Domingo Viola, no seu discurso de abertura do evento, disse que daquilo que foi exposto indica que a província tem um pouco de tudo.
4: Vi aqui que é possível nós aqui em Tete realizarmos grandes eventos, porque a capacidade já está instalada. O que nós queremos, doravante, é que aumentemos essa capacidade, criemos oportunidade para os empreendedores que estão aqui e assim garantirmos que tudo aquilo que nós precisarmos seja feito aqui dentro da nossa província de Tete.
3: Por outro lado, o chefe do executivo de Tete sublinhou que, apesar da província possuir diversos produtos, ainda há desafios para os agentes econômicos locais.
4: Há desafios porque estamos a importar matéria-prima para as nossas fábricas, enquanto temos matéria bruta localmente que pode ser transformada e alimentarmos as nossas fábricas. Este é um desafio de todos nós.
0: E para que haja paz no país, decorre a segunda ronda do Diálogo Nacional Inclusivo. Os detalhes deste diálogo com a jornalista Ana Vinila.
5: O primeiro secretário da Frelimo em Tete apela à participação ativa da população na segunda ronda de escutações públicas no âmbito do Diálogo Nacional Inclusivo, uma oportunidade histórica para consolidar a unidade nacional. O apelo foi lançado esta quarta-feira num comício realizado na localidade de Namingona, no distrito de Angónia, ato que assinalou o início de uma visita de monitoria e assistência aos órgãos de base da Frelimo. Na sua intervenção, Cláudio Roda referiu que a segunda fase dos encontros de auscultação pública representa um espaço privilegiado para que os moçambicanos apresentem as suas ideias, preocupações e propostas sobre matérias do país. Segundo Roda, o Diálogo Nacional Inclusivo constitui um marco histórico no percurso político de Moçambique, por proporcionar um ambiente de participação aberta de toda a população.
6: A agenda principal do nosso camarada presidente Daniel Francisco Chávez é que os moçambicanos temos que estar em paz. Também temos provas que nenhum país pode desenvolver sem paz. Se a nossa agenda é desenvolvimento, significa imediatamente nós temos que ser pessoas que gostam de paz. Nenhum moçambicano deve ter ódio contra outro moçambicano. Nesta nossa província já está a acontecer esse diálogo nacional, onde os moçambicanos sentam, conversam para discutir a vida do seu país, mas sobretudo conservação da paz.
0: Continua a escutar o Jornal de Tete na sua segunda edição. O tráfico de seres humanos é criminalizado no país, pela qual já há detidos nesta parcela de Moçambique. O jornalista Adriano Bicuani tem pormenores daquilo que aconteceu nesta província de Tete.
3: Um cidadão de 26 anos de idade está a contas com as autoridades policiais na cidade de Tete, acusado de tráfico de seres humanos. O caso aconteceu no último sábado num dos mercados desta urbe, com o acusado a fazer os contactos para a venda da sua filha de 3 anos por 280 mil meticais. O indivíduo, que não vive com a mãe da filha, teria solicitado para sair com a filha alegadamente para fazer compras no mercado. O acusado confessa o crime e diz estar arrependido.
7: Foi ontem. Saí para levar a criança em casa dos avós para passear comigo. Depois veio essa ideia de pensar em vender.
8: Queria vender por quanto?
7: 280. E estou muito arrependido.
3: O porta-voz do Comando Provincial da Polícia da República de Moçambique, Feliciano da Câmara, que apresentou publicamente o acusado, falou como foi possível a neutralização do indivíduo.
9: E foi com esta informação operativa que a polícia desdobrou-se em diligências e conseguiu identificar este cidadão e de lá foi possível garantir a sua neutralização em flagrante delito. E, diga-se de passagem, foi uma ação muito bem conseguida pelas autoridades policiais, que conseguiram ficar atentas às movimentações deste mesmo cidadão e garantir que este pudesse cair junto das malhas policiais e de lá poder se encaminhar a outra instância da autoridade da justiça, neste caso, que nós logramos que também continue a elaborar, a fazer o seu papel, que é para culminar com aquilo que o trabalho que foi começado pelas autoridades policiais, que deverá garantir a sua responsabilização criminal.
3: Na ocasião, Feliciano da Câmara fez um apelo aos pais ou encarregados de educação.
9: Voltamos a reiterar este apelo para os pais encarregados de educação, para que reforcem o seu cuidado junto de seus filhos, menores neste caso, para que não caiam nas mãos de cidadãos que são predadores e têm este objetivo obscuro, que é colocar essas crianças na rota do tráfico e também na rota de outras ações que ainda podem culminar até com atos que possam lesar aquilo que é a integridade física destes menores.
0: Decorre no país a segunda ronda do Diálogo Nacional Inclusivo. Pergunto o jornalista Ignacio Gamay, o que dizem os políticos desta parcela do país nesta ronda?
10: O representante dos partidos políticos signatários do compromisso para o Diálogo Nacional Inclusivo apela à população da província de Tete a participar ativamente na segunda ronda de audições públicas em curso à escala nacional. André Balat defende que a construção de consensos depende da participação de todos os cidadãos, independentemente da sua filiação política, condição social ou local de residência, sublinhando que o diálogo deve ser inclusivo e refletir a diversidade de opiniões existentes no país.
11: Permitam que o debate em torno das questões levantadas nas auscultações sejam feitas num ambiente calmo, sereno e participativo, onde cada cidadão possa falar ou intervir livremente, sem nenhuma crítica ou censura.
10: Por sua vez, o representante da Comissão Técnica para o Diálogo Nacional Inclusivo, Ismael Moussa, explicou que as audições públicas irão centrar-se na discussão de 10 temas considerados prioritários para as reformas políticas, administrativas e de governação.
12: É neste contexto que queremos dirigir um forte apelo à população da província de Tete para que participem, façam ouvir a vossa voz, apresentem as vossas ideias, preocupações e propostas. O sucesso deste processo depende da participação de todos.
10: Na ocasião, o governador de Tete, Domingos Viola, apelou aos participantes a aproveitarem o espaço do diálogo de forma responsável, privilegiando propostas que reforcem a paz, a estabilidade política e boa governação e o desenvolvimento do país.
13: Esse posicionamento de Tete não deve ser o único. Tem que ser um posicionamento que se alia às estratégias nacionais. Foi bem dito que essas reformas vão mexer com o nosso Estado. Mas nós temos que saber como e onde começarmos a mexer.
0: Entretanto, a educação é vista como chave para o desenvolvimento do país. Assim, disse Adelino Mafunga, presidente da Assembleia Provincial de Tete, que está de visita ao distrito de Cahorabasa.
14: O presidente da Assembleia Provincial de Tete insta o governo de Cahorabasa a reforçar o investimento no setor da educação como forma de preparar os recursos humanos capazes de aproveitar as oportunidades geradas pelos projetos integrados de desenvolvimento em curso no distrito. Trata-se dos projetos Transformar, Promesa e Prodap, iniciativas orientadas para o fortalecimento da cadeia de valor do agronegócio, da produção aquícola e piscícola e de outras atividades económicas que contribuem para o aumento da produção, da renda das famílias e da dinamização da economia local. Segundo o presidente da Assembleia Provincial, os investimentos realizados em Cahorabasa só produzirão resultados duradouros se forem acompanhados pela formação de quadros qualificados e de jovens preparados para responder às exigências do mercado de trabalho e às novas oportunidades criadas pelos projetos de desenvolvimento.
15: Se está alguém a estudar, esteja à vontade com a senhora professora. Estudar muito matemática, estudar muito português. Matemática para saber fazer contas, para depois vocês virem ser engenheiros, para construir casas, para construir pontes, fazer manutenção, sistema de abastecimento de água, hein? Porque Chitando tem que crescer. Continuação de bons estudos.
0: Em outubro, a província de Tete vai acolher a Conferência Internacional de Investimentos. Pergunto o jornalista Ignacio Gamay, até hoje, quantos países já confirmaram a sua presença nesta conferência?
10: Pelo menos 12 países da África, Europa, Ásia e América já manifestaram a intenção de participar no maior fórum de promoção econômica da província, marcado para o próximo mês de outubro. Entre os países que demonstraram interesse em integrar o evento, figuram-se os Estados Unidos da América, Bélgica, Suécia, Indonésia, Malawi, Zimbábue, Zâmbia, África do Sul, Emirados Árabes Unidos, França, Brasil e China. A estes juntam-se organizações de promoção do investimento e desenvolvimento económico que vê na conferência uma oportunidade para estabelecer parcerias e identificar projetos com elevado potencial de retorno. A informação foi avançada na cidade de Tete pelo governador provincial num relançamento da Conferência Internacional de Investimentos de Tete 2026, que reuniu o setor privado e parceiros de desenvolvimento. Segundo Domingos Viola, o interesse já demonstrado por diferentes países confirma o crescente reconhecimento das potencialidades económicas da província nos setores estratégicos de desenvolvimento. Viola referiu que brevemente uma delegação deverá deslocar-se à cidade de Maputo para formalizar memorandos de entendimento com organismos interessados em apoiar ou participar na conferência.
13: A nossa conferência de investimento tem um embaixador. O embaixador está fazendo contactos com algumas entidades no nosso país e fora do país. E recentemente esteve em Portugal, também fez alguns encontros. Esteve na Espanha, fez outros encontros com a Câmara de Comércio nesses países. Esses países todos já confirmaram a sua presença na nossa conferência de investimento. alguns deles já estão a investir na nossa província e querem ver outras áreas de investimento.
0: Desta forma, colocamos ponto final à retrospectiva semanal da Rádio Moçambique, referente a hoje, dia 11 de julho de 2026. Onésio Jô esteve na edição e apresentação e Marcos Zondani na sonorização. A todos que nos escutam, renovamos votos de continuação de uma boa sintonia à restante programação da Rádio Moçambique Entet. Boa noite.
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17: Ouvinte da Rádio Moçambique, boa noite. São precisamente 19h18, tempo para informações de interesse público. Vamos à informação necrológica. É com profundo respeito e saudade que a família da inesquecível Odete Luiz Colher comunica a todos os familiares, amigos, vizinhos e conhecidos que a sua memória do sétimo dia, em sua memória, será lugar, portanto, terá lugar no domingo 12 de julho, às 8 horas, no cemitério de Mpadwe. Neste momento de dor e de eterna saudade, convidam todos aqueles que prevaram com a malograda, partilharam momentos de sua vida ou desejam prestar-lhe uma última homenagem, a juntarem-se à oração pela sua alma. A presença, as palavras de conforto e o apoio de cada um têm sido grande alívio para a sua família. Que Deus, a sua infinita misericórdia, acolha a sua serva no seu reino de paz, concedendo-lhe o descanso eterno e fortalecendo os corações de todos os que choram a sua partida. Aqueles que a amam jamais desaparecem por completo. Portanto, aqueles que amamos jamais desaparecem por completo. Permanecem vivos nas lembranças que deixaram, no amor que semearam e na fé que um dia nos reencontraremos na presença do Senhor. Eterno descanso, concedei-lhe, Senhor, e que a luz perpétua a ilumine. Descanse em paz. Esta é a mensagem, portanto, sobre a cerimónia do sétimo dia da entrequerida Odete Luiz Colher. Que a sua alma descanse em paz. 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Um abraço forte e vou descontração de ótima escuta a nossa emissão. Vamos a seguir aos serviços comerciais com fone 19h30. O Jornal da Noite em cadeia nacional irá para o ar.
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Vamos aí a ouvir a belíssima voz do Ia Figueira, diretamente do distrito de Moatinga. O Ia foi concorrente revelação para o artista que teve o prémio Revelação no ano 2025 da nossa parada musical. Nós queremos convidar mais uma vez o Ia para concorrer. Queremos ouvir mais conteúdos que estão escondidíssimos. Oh, yeah. Estão no baú, vamos tirar os conteúdos, as músicas maravilhosas do seu baú. Para os ouvintes anunciarem-se estes conteúdos maravilhosos musicais, é a família, sai o Ia da família Figueira.

aproveite e acerte o seu relógio, são 19 horas e 30 minutos. 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

0: Boa noite. Governo aponta a expansão da corrente elétrica e a industrialização como prioridades para alcançar os objetivos de desenvolvimento sustentável. Moçambique quer reduzir a taxa de uniões prematuras de 41% para 27% até 2044. Procuradoria-Geral da República diz ser necessário aprofundar a investigação sobre a atribuição da concessão mineira da zona de 6 carros no distrito de Vanduza, em Manica, palco de conflitos e poluição de rios. No estrangeiro, naufrágio de uma lancha que transportava turistas ao largo da ilha de Pukok, no sul do Vietnã, fez este sábado pelo menos 15 mortos. São estes os destaques do Jornal da Noite. A edição é de sábado, 11 de julho de 2026, Dia Mundial da População. Hoje é também Dia Africano de Combate à Corrupção. É igualmente a noite em que a Noruega e a Inglaterra defrontam-se em busca de um lugar nas meias-finais do Mundial de Futebol 2026. Moussa Djigali está na sonorização e Simon Kabwe na edição e apresentação. Frelimo afina a máquina em preparação da 11ª Conferência Nacional de Quadros, que tem lugar em agosto próximo em Chimoio, na província central de Manica. A liderança do partido exige que o encontro mobilize os membros simpatizantes e os moçambicanos em geral. Cláudio Duane.
1: O presidente do Partido Frelimo quer uma participação massiva e ativa dos membros desta formação política na 11ª Conferência Nacional de Quadros a realizar-se de 21 a 23 de agosto na cidade de Chimoio, em Manica. Daniel Chapo explica que ao nível das bases foram eleitos delegados que vão participar na conferência.
2: Portanto, os camaradas que vão participar nesta 11ª Conferência Nacional de Quadros têm a legitimidade de participarem porque foram eleitos pelos órgãos do Partido Frelimo, desde a célula, círculo, localidade, zona, distrito, província. É assim que deve e se organizam as conferências nacionais deste glorioso Partido Frelimo. Por isso, camaradas, quero mais uma vez dizer que nós, como a Frelimo, somos um partido organizado, estruturado, desde a base até o topo.
1: O presidente do Partido Frelimo falava hoje em Maputo na visita à sede das organizações sociais da Frelimo, nomeadamente a Organização da Mulher Moçambicana e da Juventude Moçambicana. Daniel Chapo disse que a visita às organizações sociais do partido é feita no âmbito do reforço das bases desta formação política.
2: Camaradas, a nossa presença aqui está no âmbito do trabalho que estamos a fazer da reestruturação do nosso partido, do reforço das bases do partido, no âmbito do princípio da Frelimo, de que a vitória prepara-se. A organização e a preparação dessa vitória, camaradas, começou logo depois das nossas vitórias de 2023-2024.
1: O presidente do Partido Frelimo reconheceu que as organizações sociais do partido são determinadas para a vitória nos pleitos eleitorais. Daniel Chapo disse que a Frelimo só vence as eleições graças ao trabalho das organizações sociais do partido.
2: E hoje viemos visitar a sede das nossas organizações sociais, OMM ou JM, e ainda vamos visitar a CLIN, os nossos combatentes libertadores desta pátria, para fazer perceber aos camaradas e ao povo moçambicano que as vitórias da Frelimo são vitórias que são organizadas. Por isso, disse aqui aquilo que estamos a fazer como partido rumo às nossas vitórias 2028-2029. E quem traz as vitórias na Frelimo são as nossas organizações sociais.
1: Presidente do Partido Frelimo, Daniel Chapo, na visita às setes das organizações sociais do Partido Frelimo, nomeadamente a Organização da Mulher Moçambicana e da Juventude Moçambicana.
0: Depois da nota dominante hoje,

0: E no que a política diz respeito, o Jornal da Noite abre espaço agora para notas de caráter socioeconómico. Governo aponta a expansão da corrente elétrica e a industrialização como prioridades para alcançar os objetivos de desenvolvimento sustentável. Jornalista Gerson Jamice.
1: Moçambique deve continuar a apostar na expansão da corrente elétrica e na industrialização, visando criar maior robustez da economia nacional. Para o efeito, o governo continua a trabalhar na mobilização de parceiros para o financiamento de projetos destas áreas de investimento. É uma garantia dada esta sexta-feira em Nova Iorque pela Ministra das Finanças no Fórum Político de Alto Nível das Nações Unidas. Durante a apresentação da segunda revisão nacional voluntária de 2026, Carla Louveira destacou que as áreas de energia e industrialização apresentam um desempenho positivo na implementação dos Objetivos de Desenvolvimento Sustentável.
2: On the affordable and clean energy, SDG 7. The report commends the efforts made by the Mozambique.
3: No capítulo das energias renováveis, registamos avanços significativos, mas ainda persistem desafios. A taxa nacional de eletrificação registra crescimento significativo, sobretudo nas zonas rurais, em 35,8%, com a aposta nas energias renováveis. Há ainda processos nas infraestruturas e conectividade em 85%, com a expansão da rede de telefonia. A estratégia de industrialização PRONAI e as zonas económicas especiais constituem motores do desenvolvimento.
2: The promotion of a productive investment, technological innovation and climate resilient infrastructure.
1: Louveira apontou ainda progressos alcançados no capítulo da saúde, educação, acesso à água potável, não obstante aos desafios em algumas áreas, tais como...
3: Primeiro, transformação económica inclusiva para reduzir a pobreza, o desemprego juvenil e a informalidade, criando emprego digno e ampliando oportunidades para os jovens. Segundo, reforço do capital humano e dos serviços sociais, especialmente na saúde, educação, água e saneamento. Terceiro, mobilização de recursos para implementar a Estratégia Nacional de Desenvolvimento Climático e fortalecer os sistemas de alerta precoce. Quarto, investimento em dados e digitalização, melhorando o quadro nacional de indicadores dos ODS e das estatísticas administrativas. Quinto, financiamento sustentável e parcerias com maior mobilização de recursos internos e externos. Sexto, promoção e proteção social inclusiva, igualdade de género e acesso equitativo aos serviços e oportunidades.
1: O Fórum Político de Alto Nível das Nações Unidas tem como mote monitorar de perto os 17 Objetivos de Desenvolvimento Sustentável, fazer apresentação de progresso local e juntar governantes, cientistas e representantes da sociedade civil para criar regras e encontrar ideias novas para um futuro sustentável.
0: É neste contexto que o governo aponta a expansão da corrente elétrica e industrialização como prioridades para alcançar os Objetivos de Desenvolvimento Sustentável, um desenvolvimento cuja materialização passa pela mitigação de vários problemas sociais, entre os quais as uniões prematuras, aqui à luz da Estratégia Nacional de Desenvolvimento. Jornalista Ignacio Gamay já tem as metas bem definidas.
4: O governo pretende reduzir até 2024 a taxa de casamentos prematuros de 41% para 27% no âmbito dos esforços para combater um dos principais fenómenos que continua a comprometer o desenvolvimento das raparigas. Para alcançar esta meta, o Executivo vai expandir a implementação do projeto Eu Sou Capaz, uma iniciativa que já beneficiou mais de 600 mil raparigas em todo o país, através de ações de empoderamento, permanência na escola e prevenção de uniões prematuras. A informação foi avançada este sábado no distrito de Cauarabassa, em Tete, pelo ministro da Planificação e Desenvolvimento, Salim Valá, nas cerimónias centrais das celebrações do Dia Mundial da População.
5: Queremos um desenvolvimento que chegue às zonas rurais, mas também às zonas urbanas. Um desenvolvimento que reduza a pobreza, que reduza as desigualdades sociais e espaciais e que seja inclusivo e sustentável. Um desenvolvimento que não deixa ninguém para trás, porque um país só cresce verdadeiramente quando o seu povo cresce.
4: Por sua vez, a representante do Fundo das Nações Unidas para a População em Moçambique, Nélida Rodrigues, afirmou que, apesar dos desafios, o país continua a registrar progressos assinaláveis em diversos indicadores ligados à população e ao desenvolvimento.
5: O nosso
6: tentar assegurar que os jovens tenham capacidade, apoio e oportunidade para poderem fazer as suas próprias escolhas.
4: Já o governador de Tete, Domingos Viola, explicou que o aumento da população exige maior investimento em setores estratégicos para que o potencial demográfico se transforme num verdadeiro fator de desenvolvimento.
7: Na província de Tete foram alocados e distribuídos 127 kits para o autoemprego, beneficiando cerca de 350 jovens de diversos estratos sociais.
4: As festividades do Dia Mundial da População no distrito de Cahorabassa foram marcadas por uma feira agropecuária onde estavam expostas as potencialidades da província de Tete.
0: E na província de Nampula, a mais populosa de Moçambique, o que marca o Dia Mundial da População, jornalista Olívio Mateus? Boa noite.
8: Boa noite. A província de Nampula, mais populosa do país, celebra o Dia Mundial da População com um olhar às uniões prematuras e gravidezes precoces. Nampula vem registrando cada vez mais uma elevada taxa de natalidade, o que, segundo as autoridades governamentais, impactam as projeções de assistência à população na provisão de serviços. Por isso mesmo, nas cerimónias provinciais do Dia da População, que tiveram lugar no posto administrativo de Nanhupurio, no distrito de Mugavolas, o governador de Nampula, Eduardo Abdullah, lançou um vigoroso apelo para o combate cerrado às uniões prematuras e gravidezes precoces nas comunidades.
9: Vamos passar a mensagem. Escola sim, casamento cedo não. Estamos a fazer casar as nossas filhas. Não, antes de crescer. Deixar as nossas crianças crescerem, tornarem-se adultas, estudarem, saber ler e escrever e elas escolherem o seu próprio marido.
8: Eduardo Abdullah disse que o governo tem projeções para assegurar que a população tenha uma vida regrada e condigna, mas é preciso que as famílias façam planeamento, sobretudo dos jovens.
9: O governo da província assume aqui, diante do povo, o compromisso de continuar a abrir portas. Vamos continuar a construir escolas e a apetrechar centros de saúde e abrir furos de água, a apoiar quem quer empreender e apoiar as famílias mais vulneráveis. Porque quando um jovem está bem, a família está bem. E quando a família está bem, Nampula desenvolve.
8: Este ano coloca o jovem como figura principal a ser empoderada para constituir uma família, um mundo que deseja, justo e cheio de esperança.
0: É neste contexto que Nuniassa, a governadora provincial, lançou um vigoroso apelo à juventude. Jornalista Raimundo Matola.
10: A governadora de Nuniassa desafia a juventude desta província a abraçar as iniciativas do governo que visam ao rápido crescimento e desenvolvimento da província. Judith Massenger disse que dos mais de 2.425.000 habitantes da província de Nuniassa, 42% são jovens de idade compreendida entre 15 a 35 anos, daí que convida a aderirem os diversos fundos que o governo direciona a este grupo social. A governadora de Nuniassa lançou este desafio este sábado na Vila Municipal de Mandimba, nas cerimónias do Dia Mundial da População, tendo sublinhado que a esperança do desenvolvimento da província reside na juventude.
11: A nossa expectativa é que cada um contribua com ações, promovam entendimento coletivo, a coesão social, solução inclusiva e capazes de responder às aspirações da nossa população jovem.
10: Em mensagem, a população do distrito de Madimba reconheceu os esforços empreendidos pelo governo moçambicano na melhoria da vida das comunidades, tendo apontado como exemplos a expansão das redes sanitária, escolar, energia elétrica, da rede nacional e a implementação do Fundo de Desenvolvimento Econômico Local.
12: Encorajamos Sua Excelência o Presidente da República, Daniel Francisco Chapo, a continuar a convidar empresários nacionais e estrangeiros para investirem no nosso distrito e no país em geral, pois são estes investimentos que garantirão emprego para a nossa juventude.
10: A entrega de enxovais aos três primeiros bebês nascidos este sábado na maternidade do Centro de Saúde de Mandimba, marcha nas principais artérias da vila de Mandimba, alocação de 5 carrinhas de roda e 3 pares de canadianas a pessoas com deficiência, realização de feiras de agrícola e de saúde, marcaram as celebrações do Dia Mundial da População na Vila Municipal de Mandimba, na província de Nuniassa.
0: Onde a governadora desafia os jovens a abraçarem as iniciativas governamentais a que visam o crescimento e o desenvolvimento. De igual destinador e ao mesmo destinatário, é feito um idêntico apelo na província de Gaza. Horácio Dengo.
13: A governadora de Gaza desafia os jovens a assumirem suas capacidades de transformar o mundo e com vista ao seu empoderamento para garantir um futuro justo e de esperança. Margarida Mapanzani Chongo diz que perante as atuais desigualdades e conflitos e incertezas, os jovens devem manter estes desafios como a esperança para torná-los fortes e impulsionadores da mudança rumo ao empoderamento. A governante falava este sábado no distrito de Mapai, nas cerimônias alusivas ao Dia Mundial da População, onde fez o jus ao lema desta data, segundo o qual empoderar os jovens para que constituam a família que desejam um mundo justo e cheio de esperança.
14: Neste Dia Mundial da População, renovemos o nosso compromisso de criar um ambiente onde cada jovem possa sonhar, crescer e constituir a família que deseja, com segurança, responsabilidade e esperança. Investir nas pessoas, especialmente na juventude, significa investir num futuro mais justo, inclusivo e sustentável. Convidamos todos presentes a refletirem sobre o papel de cada cidadão, instituição e governo.
13: Na ocasião, o Fundo das Nações Unidas para a População, FUNUAP, parceira do governo, disse que para o sucesso do desafio de empoderar os jovens para responder ao lema deste ano das celebrações do Dia Mundial da População, é necessário a adoção de políticas adequadas para o efeito. É o que disse a coordenadora provincial do FUNUAP em Gaza, Arlete Congolo.
15: Maximizar os investimentos na juventude é garantir uma resiliência demográfica para o nosso país. Esse caminho passa por garantir o acesso à educação, emprego, serviços dignos de saúde sexual reprodutiva. O Fundo das Nações Unidas para a População trabalha com atores governamentais, parceiros de desenvolvimento e iniciativas de empregamento de jovens.
13: Além de discursos de ocasião, as celebrações do Dia Mundial da População em Gaza foram igualmente marcadas pela entrega este sábado de enxovais a 3 bebês que nasceram nesta data pela governadora Margarida Mapanzani Chongo.
0: Continuam preocupantes os casos de mortes por complicações de parto na província de Maputo. O jornalista Rigoberto Chissano apresenta a seguir os números que ilustram esta tendência.
16: Na província de Maputo prevalecem os casos de mortalidade materna devido a complicações durante ou depois do parto. Dados do setor de saúde na província de Maputo indicam que, do ano passado a esta parte, 25 mulheres perderam a vida por conta de complicações no parto. A falta de maternidade e casas mais espera em algumas unidades sanitárias é tida como uma das principais causas da mortalidade materna nesta região do país. O facto é que algumas mulheres em estado de gestação são obrigadas a percorrer longas distâncias para o parto, o que resulta em situações de partos nas residências. O governador da província de Maputo reconheceu que das 126 unidades sanitárias existentes na província, 27 não têm maternidade e muito menos casas mais espera. Manuel Ture, que falava na inauguração de uma maternidade e casa mais espera no distrito de Magude, destacou ser aposta do executivo a criação de condições para reverter o cenário.
17: A saúde materna e neonatal constituiu uma prioridade do governo de Moçambique, assim como do governo de todo mundo. É aqui que se garante a continuidade da humanidade, é aqui que se garante a continuidade de um país, a continuidade de raças, de grupos étnicos e continuidade de família.
16: As obras de construção dos dois empreendimentos que vão beneficiar a cerca de 30 mil habitantes foram financiados pela empresa petrolífera italiana Eni, que explora a Área 4 na Bacia do Rovuma, província de Cabo Delgado. Na ocasião, a diretora-geral da petrolífera italiana Eni, em Moçambique, Macra Clabres, disse que a sua empresa abraçou o setor de saúde na província de Maputo e vai dar resposta à preocupação da falta de maternidades e casas mais espera neste ponto do país.
18: Nós temos projetos de saúde, não só no âmbito assim local, como o Centro de Casa de Mais Espera, mas também trabalhamos com o Centro Dreams, aí no Zimpeto, para a prevenção do cancro do colo do útero e no cancro da mamá. E também temos um projeto sobre a prevenção do cancro da mamá. Vamos a entregar, isso vai chegar em alguns tempos, em alguns meses, um mamógrafo que a província de Maputo ainda não tem.
16: A cerimônia de inauguração de uma maternidade de Casa Mais Espera no distrito de Magude teve réplica nos centros de saúde de Moamba e Chinavani com a entrega de empreendimentos similares. Rigoberto Chissano, da Autoridade da Batola.
0: Procuradoria-Geral da República diz haver necessidade de se aprofundar a investigação sobre o processo de atribuição da concessão mineira na zona de 6 carros no distrito de Vanduza, em Manica, com vista a esclarecer as circunstâncias em que o título foi concedido. O posicionamento foi tornado público no fim da visita de trabalho do Procurador-Geral da República, Américo Letella, província de Manica. Nesta visita, foram recolhidos novos elementos junto dos garimpeiros e dos seus representantes. Daniel Oliveira.
19: Segundo o porta-voz da visita da Procuradoria-Geral da República a Manica, Ângelo Matus, é necessário aprofundar a investigação para esclarecer os contornos da atribuição da concessão mineira junto das entidades competentes. Ângelo Matus disse que durante a deslocação à zona dos 6 carros, a equipa da Procuradoria constatou que mais de 10 mil pessoas desenvolvem atividades mineiras de forma informal numa área de cerca de 5 hectares. A instituição reconhece que a exploração do ouro sustenta milhares de famílias, mas alerta para os riscos da atividade, como acidentes, degradação ambiental, trabalho infantil e a circulação de dinheiro de origem desconhecida.
20: Neste local há mortes que ocorrem, circulam abultadas somas de dinheiro. Então é uma atividade informal que precisa de uma abordagem muito cuidadosa, que deve envolver, para além do Ministério Público, outras instituições do Estado. Então, o que foi feito foi registar esses elementos, por forma que, na abordagem que vamos fazer com outras instituições do Estado, o Governo, entre outros, possamos, de forma rápida, encontrar uma solução.
19: A Procuradoria-Geral da República defende uma atuação coordenada entre as instituições do Estado para reduzir os impactos ambientais e garantir que a exploração dos recursos minerais decorra em conformidade com a lei.
0: Em Pemba, declara-se tolerância zero à corrupção. O edil Satar Abdul Ghani diz que esta declaração já começou a surtir efeitos. Jornalista Kadri Buana.
21: Sem revelar o número, Satar Abdul Ghani, autarca de Pemba, deu a conhecer que alguns funcionários que se envolveram em atos de corrupção foram atuados, tendo culminado com a expulsão do aparelho do Estado. Pediu aos munícipes, no sentido de denunciarem as autoridades contra funcionários do Conselho Municipal que se envolverem aos esquemas de corrupção.
22: Nós somos pessoas que estamos aqui para desencorajar, queremos combater a corrupção e se existir um envolvimento de um técnico do Conselho Municipal, por favor, denuncie e nós vamos tomar as devidas medidas. Nós já estamos a expulsar funcionários do Conselho Municipal que não queriam mudar o comportamento e faziam atos de corrupção assentados nos mercados, cobrar de forma ilícita, emitir faturas falsas. E nós já estamos a tomar medida, alguns funcionários já foram expulsos e nós vamos ainda continuar.
21: O presidente do município de Pemba alertou também aos munícipes que não caiam nas mãos de burladores que se fazem passar de autoridades municipais, publicando nas redes sociais informações falsas de oferta de emprego, cobranças de dinheiro, entre outros esquemas de burla.
22: Nós entendemos a vulnerabilidade que a nossa população vive nos dias atuais, falta de emprego, oportunidades de financiamento e capacidade de fazer negócio, e qualquer ação de burla que acontece, muitas das vezes aquele munícipe pacato, humilde, acaba caindo nessas burlas. Mas nós estamos a desencorajar, estamos a pedir para a população passar a denunciar, nos forneceram os contatos e a equipe de segurança da Cernic, entre outros, passarem a fazer o trabalho e identificar.
21: Satar Abdul Ghani, presidente do Conselho Municipal da cidade de Pemba, em Cabo Delgado.
0: Polícia da República de Moçambique, na cidade de Maputo, reitera o seu compromisso no reforço da ordem e segurança públicas. É neste contexto que a PRM organizou hoje uma parada operacional destinada a intensificar o patrulhamento, bem como neutralizar os autores de vários tipos de crime. Laurinda Manica.
23: Pretende-se com a ação fortalecer a livre circulação de pessoas e bens nas artérias da capital do país. O porta-voz do comando da PRM na cidade de Maputo, Daniel Macuacua, fez saber que a ação visa igualmente revitalizar planos operativos com destaque para Tindene, Cambota e Colômbia.
24: Podemos destacar alguns dos planos operativos, como é o caso do plano operativo Tender, que é o plano geral, que visa efetivamente desencadear todas as ações visando a manutenção da ordem pública, portanto, no geral.
23: Daniel Macuacua referiu ainda as ações em curso com vista a mitigar a sinistralidade rodoviária.
24: Em relação à sinistralidade rodoviária, vai permitir com que se intensifiquem as operações de roadblock, autostop, a situação da revista a ser efetuada nas viaturas, no sentido de evitar que a sinistralidade rodoviária continue a acontecer. Falo dos acidentes de viação e as suas consequências.
23: A fonte sublinhou que a PRM na cidade de Maputo continua a privilegiar o diálogo polícia-comunidade com vista a mitigar assaltos, roubos, furtos, homicídios e outros tipos de crime.
24: Temos já potenciado e ou intensificado a realização das reuniões de parceria polícia-comunidade. Temos já nos reunido de forma permanente com as estruturas dos bairros, onde de lá colhemos algumas informações que, não raras vezes, informação esta nos faz chegar e ou identificar as bocas do fumo, por um lado, e daí conseguirmos desmantelar.
23: Porta-voz do comando da PRM na cidade de Maputo, Daniel Macuacua.
0: No estrangeiro, o naufrágio de uma lancha que transportava turistas ao largo da ilha de Phu Quoc, no sul do Vietnã, fez este sábado pelo menos 15 mortos. A bordo da embarcação seguiam 36 pessoas, sendo 32 turistas indianos e 4 tripulantes, estando ainda a ser apuradas as causas do acidente. A imprensa local refere que 21 pessoas foram resgatadas e transportadas de urgência para o hospital, duas das quais em estado grave. E no desporto, a Noruega bate-se esta noite diante da Inglaterra no prosseguimento dos quartos de final do Mundial de Futebol 2026. O jogo tem início às 23 horas de Moçambique. O vencedor da partida irá defrontar nas meias finais, na próxima quarta-feira, o vencedor do jogo Argentina-Suíça, que se realiza na madrugada deste domingo, portanto, quando forem 3 horas da manhã. A primeira meia final da prova já está definida, Espanha-França. O jogo tem lugar na terça-feira. Já reposam na sua terra natal os restos mortais de Lionel Majonga, administrador de Mekupuri, em Nampula. Os restos mortais de Majonga repousam na sua terra natal, em Funyalur, na província de Inhambane. Horácio Romão.
1: No velório, amigos, colegas e familiares enalteceram as qualidades deste dirigente, que, dentre vários cargos, foi secretário provincial da OJM em Inhambane, chefe do posto administrativo sede no distrito de Morrumbeni e administrador de Mekuburi, na província de Nampula. O governador de Inhambane, Francisco Pagula, indicou que o malogrado foi um dirigente íntegro que inspirou muitos jovens.
2: Cada etapa da sua vida foi marcada pelo mérito e pela vontade de servir, tornando-se uma referência para muitos jovens que nele viam um exemplo de disciplina e esperança num futuro construído através de esforço e honestidade.
1: A primeira secretária do Comitê Provincial da Frelimo em Inhambane, Adélia Makukuli, disse no último adeus a Lionel Majongi que o partido perdeu um homem valente.
3: Foi nomeado chefe do posto administrativo de Morrumbeni Sede, tarefa que exerceu com muita dedicação e sentido de missão. As qualidades demonstradas na gestão do posto administrativo e a sua forma simples de lidar com o povo concorreu para a sua nomeação ao cargo de administrador do distrito de Mekuburi, província de Nampula, função que exerceu até a data da sua morte. Quadro incansável que lutava sempre pelo melhor desempenho das suas funções, militante íntegro, que sempre respondeu positivamente os desafios da Frelimo.
1: Os amigos afirmam que a partida precoce de Lionel Majongi deixa-lhes com corações atribulados.
5: Da longa jornada que trilhamos, deixa-nos com uma tristeza enorme que com o tempo transforma-se-á em saudade. Pois aqueles que amamos verdadeiramente nunca desaparecem totalmente, mas sim mantêm-se vivos nos nossos corações.
1: Elogio fúnebre a Lionel Majongi, administrador de Mekuburi, falecido última terça-feira no Hospital Central de Nampula. Horácio Romão, Inhambane.
0: Fechamos com o tempo. A cidade de Teatro vai registrar amanhã 32 graus centígrados de temperatura máxima, seguida por Quelimane com 29 graus, Beira e Pemba 28, Nampula 27, Chimoio, Xeixai, Inhambane e Vilanculo 26, Maputo 25 e, por último, de acordo com o INAM, Lixinga deverá ser este domingo a cidade mais fresca de Moçambique, com 23 graus centígrados de temperatura máxima. É o fim do Jornal da Noite. Em nome de uma vasta equipa que o tornou possível, despedem-se Moussa Gigalib, que esteve na sonorização, e Simon Cabo na edição e apresentação. Boa noite e continuação de um bom fim de semana.

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1: Acompanhe a seguir, caro vinte, 45 graus.
2: 45 graus.

0: Estimados ouvintes, sejam todos bem-vindos a mais uma edição do programa 45 Graus que está a acontecer neste preciso momento neste canal radiofônico que é 100.7. Já são 20 horas. Altura certa para ficarmos ligados com relação a tudo que preparamos ao longo desta semana. Então, a voz que escutas pertence a Elton Miguel, jovem que fala a partir dos estúdios da Rádio Moçambique em Tete e conta com os cuidados sonoros de Eugênio Francisco e uma realização de Amarildo Roberto. Aceita a nossa proposta musical, que por sinal é o mais recente lançamento artístico de DV6, que foi lançada na última quarta-feira a tocar no teu canal radiofônico. Aumenta o volume porque a boa música aqui vai tocar.
1: Quarenta e cinco graus.

0: Para trás fica então a mais recente composição artística do DB6, intitulada Whatcha Say. Esta música foi lançada na última quarta-feira na página oficial do YouTube deste jovem artista que promove os seus trabalhos aqui na nossa bela cidade de Tete. E não só, DB6 já é autor de várias músicas que ganharam notoriedade na sua carreira artística. E não só, DB6 é um jovem que está a promover a sua carreira dia após dia. E nesta semana ele nos trouxe assim a composição intitulada Whatcha Say, música nova que está na sua página oficial do YouTube e que tem poucos dias após o seu lançamento.
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0: Nesta edição do programa 45 Graus, receberemos em nossos estúdios Carlos Campira, um jovem artista que está no mercado musical desde 2017, promovendo a sua carreira com lançamentos artísticos. O seu primeiro álbum foi intitulado Não Me Abandona, que contou com 12 faixas e que tiveram participações de artistas de Chimoio e que também fez o lançamento recentemente do seu vídeo oficial intitulado Bela Cidade de Chimoio. Este jovem, esta semana, decidiu visitar os estúdios da Rádio Moçambique para partilhar conosco breves considerações com relação à sua carreira artística. Por essa razão, nos próximos minutos estaremos em conversa com o jovem, assim que estiver aqui em estúdio, para mais um Dedo de Conversa. Fora isto, também no espaço Está Nas Redes, poderemos oportunamente descobrir quais são as próximas composições que irão nortear a carreira dos nossos artistas. A título de exemplo é o King XP, que apresentou-nos Mãe, o seu mais recente trabalho artístico, que conta com a colaboração de Betinho Sangria e também do Fábio Flow, artistas que atualmente residem na cidade de Nampula. Ainda no espaço Está Nas Redes desta semana, poderemos ficar a par do álbum Mal Me Queres, do artista Monsta, artista angolano que já fez o lançamento e que já está a dar o que falar, pelo menos nas redes sociais, para os que têm acompanhado a sua carreira. E não só, sem contar que oportunamente poderemos passar áudios dos nossos artistas locais que estão ligados ao 45 Graus por intermédio das nossas redes sociais. E falando mesmo em nossas redes sociais, nosso estimado ouvinte é sim convidado a interagir conosco e a marcar a sua presença por intermédio das nossas redes sociais, que é o nosso Facebook. Vá lá neste exato momento, deixa ficar a tua mensagem, diga-nos como e onde estás a passar o teu fim de semana, que nós com todo prazer poderemos oportunamente fazer a leitura destas mensagens no nosso programa. Em antena, vamos então acompanhar uma composição do nosso artista residente Junior Boy, que recentemente fez o lançamento de uma das suas músicas e também aproveitou a oportunidade que cedemos com relação às pessoas que possam enviar-nos áudios por intermédio das nossas redes sociais. Junior Boy está ligado ao nosso programa e acaba de enviar-nos um áudio falando assim da sua mais recente composição que foi lançada. Vamos então em antena acompanhar. Junior, boa noite! Bem-vindo ao programa 45 Graus, cumprimenta o nosso estimado ouvinte e diga-nos quais são as novidades que avanças neste exato momento.
2: Boa noite para todos, pessoal de Tete, boy deste lado. Só enviar um grande abraço e que tenham um feliz fim de semana. Estou a passar por aqui para deixar uma notificação grande. Este mês de junho eu lancei 3 músicas, estão disponíveis em todas as minhas plataformas. Chama-se Feel the Vibe, Danza e Quem Lo Diria. Vamos lá curtir essa música. Recordem, é Junior Boy de aqui de Tete. Grande abraço.
0: Muito obrigado, Junior Boy, por manter-nos atualizados com relação aos teus lançamentos. Vamos então em antena acompanhar a sua mais recente composição artística, conforme o áudio que acabamos de escutar.

0: Quero lembrar o nosso estimado ouvinte que também pode partilhar conosco os seus trabalhos musicais se for um artista, e pode usar uma das nossas redes sociais, que é 45 graus mais quente. Então podes neste exato momento entrar no Facebook 45 graus mais quente, deixar ficar a tua mensagem ou então a tua localização de onde e como estás a passar o teu fim de semana, que nós com todo prazer poderemos fazer a leitura destas mensagens. E também podes partilhar-nos as próximas novidades que irão marcar a tua carreira artística se fores um músico daqui da nossa província de Tete. Mas também se estiveres arredores de Moçambique, não tem problema algum, podes partilhar connosco, que nós oportunamente poderemos passar as tuas músicas cá no nosso programa sem nenhum problema. É a altura de podermos acompanhar mais uma composição musical, e desta vez vamos dar a voz para os nossos amigos que nos acompanham por intermédio das nossas redes sociais. Estão ali a enviar-nos alguns áudios, fazendo pedidos das suas músicas prediletas. Boa noite, bem-vindo ao programa 45 Graus. Cumprimenta o nosso estimado ouvinte e diga-nos qual é o teu pedido musical.
1: Boa noite, família. Aqui fala com o Stefan Kamembe. Peço a música de Jackie Rasulin, casa comigo.

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1: Muito obrigado por manterem assim a presença no nosso programa e estarem aí ligados a nós. É a altura então de darmos as boas-vindas ao nosso convidado que já se encontra aqui nos estúdios. Chama-se Carlos Campira, jovem da cidade de Chimoio e que está no mercado musical desde 2017, promovendo a sua carreira com lançamentos artísticos. Carlos já se encontra aqui nos nossos estúdios para um dedo de conversa em torno da sua carreira. Queira, por gentileza, saudar os nossos ouvintes e partilhar conosco mais detalhes da sua carreira e próximos lançamentos. Boa noite, bem-vindo.

0: Sim, boa noite. Eu, Carlos Campira, o jovem músico, o jovem da Sete Moio. Mas agora estou residente cá na cidade de Tete para fazer acontecer como os outros.
1: Queira, por gentileza, partilhar conosco um pouco sobre a composição que retrata sobre Não Me Abandone, que, por sinal, é uma das tuas mais recentes músicas que foi lançada na sua página. Então, partilha com o nosso estimado ouvinte qual é a mensagem que pretendes deixar com este lançamento.
0: Não Me Abandone é uma coisa pequenina, tipo algo aconteceu com duas pessoas. Não aconteceu comigo, senão vão começar a entender. Ah, não, talvez já aconteceu com ele, não. Não, não, não. É um título apenas que fui acolher aquele título. Daí fiz uma música. Que tal fazer letra X? Fiz aquela letra. Mas depois fui percebendo qual o título. Eu tinha outros vários títulos. Mas essa só estava a cair. Não me abandona. Então eu vou levar aquele Não Me Abandona, que estava lá no coro. Coloquei como título. Ali logo corou bem. E até hoje a música está a bater.
1: Okay. Tá, e foi bem recebida pelo público.
0: Foi bem recebida. Tá.
1: Poderíamos então ter o prazer de acompanhar somente 30 segundos de capela desta composição?
0: Podemos.
1: Vamos então a isso.
0: Ok. Esse

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1: Um dos versos que podemos escutar da música que esteve há pouco a interpretar. Eu queria perceber como é que surge a necessidade de compor esta música.
0: É, muita coisa, irmão. Ajuda dos amigos
1: pela
0: também.
1: Pela forma como estiveste ali a narrar cada uma das palavras proferidas por ti, deu-me a entender que talvez trata-se de uma história vivida ou que tenha acontecido com alguém do teu ciclo de amizades. Partilha-me lá, cá entre nós.
0: Mas
1: como é que surgiu a necessidade de compor esta música?
0: Aquilo foi uma coisa pensada, só não foi uma coisa tipo... É, talvez aconteceu quando estava falando X. Não, só pensamos, eu e meu irmão. Depois começamos a escrever a música. Já tinha instrumental em casa, só que não tinha letra. O meu irmão começou a escutar e disse, ah, essa música, esse instrumental... Dá para de compor uma cena. Eu como, disse, uau, espera pouco, vamos bater uma cena. Eu estava pensando numa outra música, uma outra versão. Mas eu carreguei o título, o meu irmão carregou algumas palavras e dali juntamos tudo, deu certo. Então não foi uma história assim que aconteceu com alguém. Mas eu acredito que mesmo assim, essa história acontece com nós todos. Porque é uma coisa tipo, entre três pessoas, né? Eu estou com alguém... Depois já aprecio outra pessoa. E aquela primeira pessoa que está comigo quer me abandonar por causa de quem? Da Julieta e a Rosa. Tipo.
1: Mas alguma vez já foste abandonado por alguém?
0: Já.
1: Tiveste alguma decepção amorosa?
0: Já.
1: E como é que superaste?
0: É, não foi fácil. Era sonhar todos os dias, mano. Será que a pessoa vai voltar?
1: E isso foi uma situação vivida recentemente ou já passa alguns anos?
0: Desde 2022 até... levou uma coisa de uns 6 meses.
1: Ok. Para superar já a dor.
0: Para superar a dor. Um pensamento sempre na mente, né? Mas...
1: Será que ela vai voltar?
0: Será que foi de vez o coração
1: ambas
0: partido?
1: Ambas músicas parece que têm a mesma ideia.
0: Pois...
1: Uma fala que, olha, não me abandona. Mas a outra, tu mostras o teu coração partido.
0: O coração partido.
1: Quem despedaçou o teu coração?
0: Então, o coração partido, eu vivi.
1: Ah, ok.
0: O coração partido, eu vivi.
1: Então, não me abandona é como se fosse
0: foi uma história,
1: de,
0: assim,
1: superação então, daquilo que aconteceu na tua antiga relação.
0: Então, foi uma história vivida em duas músicas, do jeito que eu separei. Deixa eu ver, o coração partido foi ali. Então, de repente, primeiro foi não me abandona, depois foi o coração partido. Por isso tudo logo tornou-se em fatos reais.
1: Mas explica-me lá, entre compor, gravar e produzir, qual das músicas te deu mais trabalho emocional para terminar?
0: Não me abandono.
1: Por quê? Por que esta música?
0: O não me abandono me levou uma coisa de um mês. Eu escrever o gajo. Sempre a fazer rascunhos, lançar lixo, a colocar umas outras palavras.
1: Mas nunca ainda penso... assim sentindo que ainda não está pronto.
0: Ainda não está pronto. Então a música tem que ser essa. Mas como terminar?
1: Ok. Foi uma dificuldade tremenda.
0: Foi uma cena mesmo que deu para...
1: Mas graças a Deus conseguiu, né?
0: Consegui.
1: E qual foi o estúdio escolhido para a gravação desta música?
0: Tem um jovem ali chamado Mapping Afro Studio, lá mesmo no Chimoio. Ele que sempre faz minhas músicas, né?
1: Então, todas
0: as músicas...
1: Ambas músicas não foram gravadas cá em Tete?
0: Aqui em Tete ainda, mas já uma que agora que estou a preparar uma outra. Vai ser gravada onde? Aqui em Tete.
1: Aqui em Tete. E qual é o estúdio?
0: Vou tentar falar com o Jake News.
1: Jake Music.
0: Estou a ver que as músicas do Jake News tem tem qualidade.
1: Ok.
0: A relação das outras que eu já escutei, né? Dos outros músicos. Então, nós temos que seguir lá onde que tem mais qualidade.
1: Essa é a ideia inicial.
0: E é uma ideia. Se eu for apanhar outro estúdio, vou correr, né? Vou ver o que dá para fazer. Enquanto o instrumento é um outro colega nosso, músico também, o Carlos Bonga. Estou em conexão com ele já há uns 3 meses.
1: Ok. 3 meses? E ainda não lançou a música. Algo está a falhar.
0: Não, tipo, estou em conexão com o Carlos Bonga, aquele jovem de Maputo.
1: Uau.
0: Então, ele que tem ajudado outras coisas, né? Outras palavras. Até ele que me deu o instrumental dessa música que eu quero lançar agora.
1: Ok.
0: Yeah, mandou um instrumental.
1: Uhum.
0: Me deu algumas palavras ali para ajudar no ponto, o ponto principal do prato.
1: Ok.
0: Então o resto vamos terminar sozinho.
1: Pois é, isto é o que mais importa.
0: Yeah.

Dica vai além do entretenimento, tem caráter pedagógico e também reflexivo, tocando em pontos como demonstrações de amor e cuidado antes que seja muito tarde. Mãe posiciona-se como uma faixa de forte apelo emocional, típica das datas comemorativas ou campanhas de valorização familiar. A colaboração entre King XP, Betinho Sangria e também do Fábio Flow promete alcançar tanto fãs de rap consciente quanto o público em geral que se identifica

Ainda sobre as notas informativas, não moçambicanas, mas desta vez internacionais, concretamente em Angola, Landrique lança Grandes Amores, Não Acabam Nuntos, e anuncia desta forma o terceiro álbum que será lançado ainda este ano. O tempo.

O artista angolano Landrick voltou a movimentar e surpreender aos seus fãs após ter revelado que está a preparar o lançamento oficial do seu terceiro álbum de estúdio. Numa publicação recente, o cantor destacou a sua criatividade e garantiu que o novo projeto poderá vir acompanhado de vídeos oficiais. Embora ainda não tenha revelado a data oficial do lançamento e muito menos detalhes do álbum, a publicação causou entusiasmo entre os fãs que têm acompanhado os seus trabalhos. Numa publicação feita na sua página oficial do Instagram, o artista disse o seguinte: "Vem aí o meu terceiro álbum, espero que todos os meus fãs estejam bem atentos."

O artista angolano Monsta fez o lançamento oficial da sua EP intitulada Mal Me Queres na semana passada. O projeto, que conta com 4 faixas musicais, nomeadamente Mal Me Queres, Revolver, Saudade e Ecstasy, prometendo assim apresentar uma mistura de sonoridade urbana e também temas ligados às emoções, relacionamentos e vivências do cotidiano. A divulgação foi feita através das redes sociais, onde o músico também incentivou os fãs a realizarem a sua reserva enquanto este não estiver em formato físico. Mas as vendas em formato eletrónico já estão a decorrer. De lembrar que o EP reúne participações de Line Artista, Miestrini e Lara Muniz, nomes que reforçam a diversidade artística do projeto. Mal Me Queres surge como uma das apostas musicais mais aguardadas pelos seguidores do artista, que continuam a consolidar a sua presença na música lusófona.

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está completa a nossa missão para este fim de semana. Ficamos por aqui com promessas de cá voltarmos no próximo sábado com mais novidades e bate-papo à mistura. Despede-se Elton Miguel, que apresentou a partir dos estúdios da Rádio Moçambique em Tete. Eugênio Francisco, que esteve nos cuidados sonoros e uma realização de Amarildo Roberto. Bom fim de semana a todos e até o próximo sábado.

0: 45 graus.
1: Organizam as conferências nacionais deste glorioso partido Prelimo. Por isso, camaradas, quero mais uma vez dizer que nós, como a Frelimo, somos um partido organizado, estruturado, desde a base até o topo.
2: O presidente do partido Frelimo falava hoje em Maputo na visita às sedes das organizações sociais do partido, nomeadamente a Organização da Mulher Moçambicana e da Juventude Moçambicana. Daniel Chap sublinhou que a visita às organizações sociais do partido é feita no âmbito do reforço das bases desta formação política. O país deve continuar a apostar na expansão da corrente elétrica e na industrialização, visando criar maior robustez da economia nacional. Para o efeito, o governo continua a trabalhar na mobilização de parceiros para o financiamento de projetos destas áreas de investimento. É uma garantia dada esta sexta-feira em Nova Iorque pela Ministra das Finanças, no Fórum Político de Alto Nível das Nações Unidas. Durante a apresentação da segunda Revisão Nacional Voluntária de 2026, Carla Louveira destacou as áreas de energia e industrialização, como as que apresentam desempenho positivo na implementação dos Objetivos de Desenvolvimento Sustentável.
3: On the affordable and clean energy, SDG 7.
4: No capítulo das energias renováveis, registamos avanços significativos, mas ainda persistem desafios. A taxa nacional de eletrificação registra crescimento significativo, sobretudo nas zonas rurais, em 35,8%, com a aposta nas energias renováveis. Há ainda processos nas infraestruturas e conectividade em 85%, com a expansão da rede de telefonia. A estratégia de industrialização, PRONAI, e as zonas económicas especiais constituem motores do desenvolvimento.
3: The promotion of a productive investment, technological innovation and climate resilient infrastructure.
2: Ministra das Finanças Carla Louveira falando no Fórum Político de Alto Nível das Nações Unidas. O governo pretende reduzir até 2044 a taxa de uniões prematuras de 41% para 27%. Para alcançar esta meta, o Executivo vai expandir a implementação do projeto Eu Sou Capaz, uma iniciativa que já beneficiou mais de 600 mil raparigas em todo o país, através de ações de empoderamento, permanência na escola e prevenção de uniões prematuras. A informação foi avançada este sábado no distrito de Caorabá, em Tete, pelo Ministro da Planificação e Desenvolvimento, Salim Valá.
5: Desenvolvimento que chegue às zonas rurais, mas também às zonas urbanas. Um desenvolvimento que reduza a pobreza, que reduza as desigualdades sociais e espaciais e que seja inclusivo e sustentável. Um desenvolvimento que não deixa ninguém para trás.
2: Salim Valá falava nas cerimônias centrais do Dia Mundial da População que em Moçambique tiveram lugar em Caorapaça, na província de Tete. Na província de Maputo, prevalecem casos de mortalidade materna devido a complicações durante ou depois do parto. Dados do setor da saúde na província indicam que do ano passado a esta parte, 25 mulheres perderam a vida por conta de complicações no parto. O governador da província de Maputo, Manuel Tule, reconheceu que das 126 unidades sanitárias existentes neste ponto do país, 27 não têm maternidades e muito menos casas mãe-espera.
6: A saúde materna e neonatal constituiu uma prioridade do governo de Moçambique, assim como do governo de todo mundo. É aqui que se garante a continuidade da humanidade, é aqui que se garante a continuidade de um país, a continuidade de raças, de grupos étnicos e continuidade de família. As casas de espera para mulheres grávidas constituem uma resposta concreta às dificuldades enfrentadas pelas mulheres que residem em zonas distantes das unidades sanitárias.
2: O governador da província de Maputo, Manuel Tulo, falava este sábado na inauguração de uma maternidade e casa-mãe-espera no distrito de Magude. No estrangeiro, naufrágio de uma lancha que transportava turistas ao largo da ilha de Pukok, no sul do Vietnã, fez este sábado pelo menos 15 mortos. A bordo da embarcação seguiam 36 pessoas, sendo 32 turistas indianos e 4 tripulantes, estando ainda a ser apuradas as causas do acidente. A imprensa local refere que 21 pessoas foram resgatadas e transportadas de urgência para o hospital, duas das quais em estado grave. No desporto, a Noruega joga esta noite frente à Inglaterra no prosseguimento dos quartos de final do Mundial de Futebol 2026. O jogo tem início às 23 horas de Moçambique. O vencedor da partida irá defrontar nas meias finais o vencedor do jogo Argentina-Suíça, que se realiza na madrugada deste domingo, portanto, quando forem 3 horas da manhã. A primeira meia-final da prova está já definida. Espanha-França realiza-se na terça-feira. Fechamos com o tempo. Teto poderá restar este domingo 32 graus centígrados de temperatura máxima, seguida por Climane com 29 graus, Beira e Pemba 28, Nampula 27, Chimoio e Xai-Xai, Inhambane e Vilanculo 26, Maputo 25 e por fim Lixinga deverá chegar aos 23 graus centígrados de temperatura máxima. Próximas notícias pontualmente à meia-noite.

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0: Caro ouvinte, são neste momento 21 horas e 10 minutos. Vamos acompanhar o programa Nimbusato.
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0: Atenção, as inscrições ainda continuam. Depois de inscritas todas as canções, elas são encaminhadas para o nosso júri, responsável pela avaliação técnica para o apuramento dos concorrentes. Só passam as canções que respondam satisfatoriamente aos requisitos, tais como conteúdo, voz, harmonia, melodia e, por que não, qualidade sonora.
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0: Atenção que já estão escritas e apuradas as canções de Avelino Tomás com Birimanque, canção número 1.
1: Bruno Caliano, Odi Mulipo, Nyingu Eshwira.
0: Mido Augusto, Temba Bolosa Mwako, canção 3.
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0: Na semana passada tivemos mais canções apuradas e vale a pena recordar, começando mesmo com Forward Tapiwa John, mais conhecido por Forward. Participa do Nyingu Zato este ano com Dengandine, canção número 5.

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1: Continuamos conhecendo quem já está apurado para as corridas do Nimbusato. A seguir falamos de Londane John Shimbal, artisticamente conhecido por DJ Shombwe. Participa com Rádio.

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1: Docildo, Diogo Pedro, mais conhecido por Docildo, participa também do Nhimbo Zato com Abuelele, canção número 8.

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1: O próximo artista é Eriamo Fernando, com o nome artístico Efficient John. Concorre com Fumo e a Xilinguedo, canção número 9.

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1: Zeca Alberto Taulo, mais conhecido por Fana, está também a participar do Nyimbo Zato com Maria, canção número 10, e é muito bem conhecida esta dedicatória.

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1: A seguir conhecemos Stefano Felipe Marcos, mais conhecido no mundo artístico por Gente Fina. Participa este ano com o estúdio Canção Número 11.

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1: Quem não fica de fora é Humilde Domingos Macaso, que tem pelo nome artístico Humilde Domingos. Participa do Nimbus Ato com reconhecimento, que é por sinal a canção número

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1: Amigo ouvinte, estamos a recordar as canções já apuradas para fazer parte do Nimbusato na sua 5ª edição. João Timba Capesa, mais conhecido por João Timba, participa também desta parada com Kazanga, canção número 13.

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1: A nossa lista não para de crescer, tanto que Domingos Ernesto Aguipe, mais conhecido por Calonga Boy, participa também com Rosinha, canção número 14.

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1: Senhoras e senhores, vamos conhecer as canções apuradas nesta semana, a começar com a canção pertencente ao Shadrack Lastone, conhecido artisticamente por K2 Makolo. Ntendele é a canção pela qual participa do Nimbusato e ocupa a posição número 15.

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1: A próxima proposta é de Marcelino Carlos Beto, mais conhecido por Macho Alfa de Moz, natural e residente na cidade de Tete, e concorre com Me Algemaram, canção número 16.

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1: A seguir vem o Adamo Antônio Zondana, mais conhecido por Mestre Adamo. Ele é natural de Vanduze, província de Manica, e participa na maior parada de música ligeira da província de Tete com Pai Mwanakula, canção número 17.

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1: ainda falta muito tempo pra tomar esta decisão.
0: Vamos dizer uma coisa.
1: E preciso tomar a decisão de forma certeira, né? Pronto, vamos ao que interessa. A seguir vamos falar de Mariano Eduardo Vasco Nicolau, mais conhecido por DJ Maninho. Natural e residente em Tete, começa o percurso artístico no ano 2009 e em 2017 conseguiu montar o seu próprio estúdio. Vem seguindo este caminho da música até ao presente ano. Participa do Nimbusato com Naponhe Candine, canção número 18.

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1: A seguir vem Antônio e Nosso Mac, mais conhecido por Mr. Sunga. É outro concorrente da maior parada de música tetensa, natural de Tete e residente no município de Xitima, no distrito de Caurabassa. Desde 2002 até então, trilha por este caminho musical. Participa do Nimbo Zato com Lecânico Dzipa, canção número 19.
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1: Vale lembrar ao amigo ouvinte de que todas estas canções concorrem aos prémios de Melhor Canção, Canção Mais Votada, Melhor Voz, Canção Temática e Prémio Revelação. Mas atenção que a escolha dos prémios a serem atribuídos está nas mãos da direção da Rádio Moçambique. Por outro lado, é sua responsabilidade como artista reunir condições para poder, pelo menos, chegar até ao evento de premiações.
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1: É uma novidade das boas para os nossos concorrentes. Vamos voltar à nossa lista desta semana falando de Razak Rafael Mirissau, de nome artístico Razak Rafael, natural e residente em Tete. Cantor e produtor de músicas que tem por objetivo oferecer qualidade e contribuir para o desenvolvimento da cultura moçambicana, concorre no Nimbusato com Ambabonera, canção número 20.

mais conhecido por Zeno Caliano, é natural de Tete e reside na cidade de Motize. Membro de familiares músicos, Zeno descobre sua paixão pela música aos 12 anos de idade. Aos 18, iniciou oficialmente a sua carreira e neste ano participa da maior parada de música em Tete com Nitandizena, canção número

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1: Podemos conhecer a história de mais um concorrente? O seu nome é Spiwe Silas Tausen, mais conhecida no mundo da música por Spiwe, natural de Tete e residente no município de Chitima, distrito de Cahorabassa. É docente da disciplina de língua inglesa e começou a cantar no ano de 2007. Até então, continua seguindo o percurso musical. Está a participar do Nimbuzato com Yesu Werane, canção número 22.

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1: Amigo ouvinte, o Nyimbo Zato promovendo o melhor da música a nível da província de Tete. A seguir, falamos de Dionísio João Amoda, mais conhecido por Tedizio, jovem natural da cidade de Tete. Músico que teve a sua primeira aparição artística em um concurso que decorreu no Complexo Pemba, onde saiu em último lugar, mas não ficou desanimado. Prosseguiu, insistiu e persistiu, tanto que conseguiu gravar 3 videoclipes e várias temáticas. Participa do Nyimbo Zato com Casa, canção que ocupa a posição 23 na nossa lista.

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1: Agora vamos conhecer o nosso último concorrente desta semana. O seu nome é Gift Roman Zemberana, mais conhecido por Zembe Moz, natural de Tete, concretamente do distrito de Chifunda. Começou a cantar lá em 2017 e segue o caminho até ao momento. Participa com Chule, canção número 24.

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1: Muito obrigado, ouvinte, pelo carinho da sua audiência. Estamos a acompanhar o Inhambu Zapta, a parada musical do Museu Provincial de Teatro da Rádio Moçambique. Muito obrigado aos parceiros que abraçam esta causa. Obrigada a todos. Todos. Estamos abertos, tal como disseram aqui os apresentadores do Inhambu Zapta, Clayton Banda e Asma Manuel. Estamos abertos para receber mais parcerias. Eles gostam, apoiam, apreciam a música da nossa província de Teta, a cultura moçambicana em particular. Lá no Moçambique está, né? Nós vamos receber isso. Vamos ver, divulgar a sua empresa. Basta dirigir-se à Secretaria da Rádio Moçambique. Nós vamos já atender. Este programa de promoção da música da província de Teta precisa de si. Especial, amigo ouvinte. Especial ao nosso parceiro. Vamos ouvir o Inhambu Zapta. Agora vamos seguir com música. Música variada. Até as 23 horas, a altura em que vamos ter, portanto, o resumo das notícias em português, Nyunga, Nyanja e Sena. Vamos ouvir o Bokli com este sucesso, Mana Muchua. Estamos com 22 horas e 2 minutos. Vamos abrir espaço de telefonemas, vamos abrir espaço de linhas para conversarmos com o ouvinte, para sabermos como é que está a ser o fim de semana. Até às 23 horas. Daqui a pouco vamos disponibilizar o número de telefone e juntos conversar. Até já.

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1: Muito obrigada, ouvinte. Um abraço forte. O ouvinte está a acompanhar o Fun. O Fun foi um dos grandes, um dos vencedores. Vencedor porquê? Porque ele foi finalíssima da edição 2025 da Parada Musical. Estamos neste momento com 22 horas e 7 minutos. Nós vamos até às 23 horas. Caro ouvinte, o nosso espaço de telefonema está à sua disposição. 87-44-89-54-87-18-79-274. Queremos atender esse ouvinte para contar-nos como é que está a sair o seu fim de semana. Vamos ver, repetir 84-40-89-548. Atenção, 87-44-89-548. 87-18-79-374. Vamos ouvir o Fano. O Fano entra para a edição 2025 com Maria. Maria é um grande sucesso. Temos indicação do primeiro ouvinte em linha, ouvinte desta noite. Ouvinte, consegue-nos ouvir? Boa noite. Alô, boa noite. Consegue-nos ouvir, ouvinte? Boa noite.
2: Boa noite, boa noite.
1: Boa noite, com quem temos o prazer de conversar?
2: Alexandre.
1: Alexandre, de onde é que nos fala? Alexandre, consegue-nos ouvir?
2: Sim, sim.
1: Alexandre, fala-nos de onde? De que bairro?
2: Bairro Umpado.
1: Bairro Umpado. Como está nesta noite, amigo Alexandre?
2: Sim, estou bem, não estou bem.
1: Aqui também estamos a andar, graças a Deus. E o seu fim de semana, como é que foi? Como é que está a ser? Como é que está a fechar?
2: Ah, de momento estou a caminho ao salão.
1: Ao salão?
2: Vou apanhar jogo.
1: Ok, está bem. E vai apostar em quem?
2: Em Inglaterra.
1: Em Inglaterra. Tudo bem, tudo bem. E quanto é que dás à Inglaterra?
2: Não me lembro.
1: Quanto é que tá, vai dar à Inglaterra?
2: Em termos do quê?
1: Em termos de posição, em termos de valorização.
2: Em primeiro lugar, eu valorizo a seleção de Inglaterra, por isso posso lhe dar mais de
1: 20%. 20%. 20%. Muito bem, parabéns e boa sorte.
2: Obrigado.
1: Estamos juntos. E é o nível da nossa província? Qual é a mensagem? Ao nível da nossa província, neste momento, que música é que quer ouvir? Para relaxar, porque o amigo ouvinte precisa de relaxar, não é?
2: Eu posso escolher música de eu não sei bem, não conheço o cantor, mas aquela música que é muito de muito baixo.
1: Muito no. Muito de muito baixo. Muito bem, muito no muito baixo. Vamos trazer daqui a pouco muito no muito. Não gosto, não conheço o cantor, mas vamos trazer. Estamos juntos. Até já.
2: Ou não, posso pedir música de Jack News, qualquer que seja.
1: Jack News, Jack, não tem problemas. Um abraço forte, nós vamos trazer aqui o Jack News, é que ao seu pedido, porque está bastante ansioso.
2: Okay,
1: e a relatar, portanto, aqui a torcer para a Inglaterra.
2: Okay, obrigado.
1: Um abraço. Obrigado.

0: ouvinte está a acompanhar a emissora provincial direto da Rádio MCB. Vamos ouvinte, mais um ouvinte em linha. Está assim, boa noite.
1: Que caiu do céu.
0: Boa noite, consegue nos ouvir?
2: Boa noite.
0: Boa noite, o seu nome, de onde é que nos fala?
2: Eu chamo-me Samuel Yobo Moses, aqui em Zobwe.
0: Zobwe, como está Zobwe, amigo ouvinte?
2: Ah, tudo bem.
0: Está acompanhando? Está muito frio, de fato, eu concordo. Está bastante frio. Mas está acompanhado-nos a partir de casa ou está ali pertinho? Também à esperada por este jogo, por esta decisão.
2: Ah, esse jogo, eu estou fora de jogo.
0: Está fora de jogo?
2: Sim, sim.
0: Não é? Mas aí em casa, o que é que está a jogar?
2: Aqui em casa...
0: Está a torcer por bonecos animados ou pela novela?
2: Estou a dormir. Só estava a escutar esse rádio.
0: Está a ouvir Rádio Moçambique. Muito obrigada pela parte que nos toca, amigo ouvinte. É, e a sua mensagem para quem quer deixar ficar? Como é que foi o seu fim de semana? Como foi o seu sábado? Como é que foi a sua sexta-feira? Como é que está a ser, portanto, a noite com a família?
2: Eu fui boa no fim de semana.
0: Sim.
2: Sim, sim.
0: Uhum. A família... A cunhada está aí desse lado.
2: Ah, tudo bem.
0: Os meus sobrinhos estão aí. Passaram bem o dia.
2: Sim, passaram bem.
0: Tá bem, tá bem. E o Zobe, como é que está? Tá muito frio, não é?
2: É verdade.
0: Tá frio, tá frio. Tá bem. E a música que deve aquecer o Zobe, qual é? Para nós colocarmos aqui.
2: Ah, pessoal, deste ano, Murungu. O cantor é Samuel Yobo, o meu nome.
0: Samuel?
2: Yobo, deste ano, Murungu.
0: Samuel?
2: Sim, sim.
0: E nós vamos trazer daqui a pouco o Samuel.
2: Tá bom.
0: E queremos agradecer a Silvio, muito obrigada pela sua preferência, pela sua audiência. E esperamos que tudo corra bem aí. Desse lado, não é? Um abraço forte. Eu sei que está muito frio desse lado. Então, até já. Um abraço.
2: Muito obrigado.
0: Tchau, tchau. Até já.

0: Caro ouvinte, estaremos em Zobé. Um abraço. Daqui a pouco vamos à onda. Este passeio da província de Tete. Boa noite.
1: Muito boa noite, sou lá Nascimento.
0: Como está?
1: Eu estou tudo bem.
0: Aqui
1: Aqui ao lado do seu auditório.
0: também. Estamos bem, graças a Deus. De onde é que nos fala?
1: Ouvinte de sempre aqui, na província de Tanica, de Tana, Ramon de Xanai.
0: Como é que estão a ser aí, Nguru, meu amigo
1: Eu
0: querido ouvinte?
1: estou passando tudo bem aqui no distrito de Guru, frio, frio, desta noite estamos a
0: Exato.
1: passar muito
0: Eu
1: mal.
0: estou a ver. Estou a ver. E onde é que está a manta humana? Onde é que está a cunhada?
1: Ah, a mamãe não está cá, está cá sozinho.
0: Por quê? O que é que está a acontecer?
1: Ah, estou cá sentado a conversar com meus amigos, sempre, sempre está cá, cá a conversar.
0: Está bem. Então está a sentir muito frio ou pouco frio?
1: É muito frio,
0: Qual é
1: muito
0: a, e
1: frio.
0: qual é a solução? Qual é a solução? Que deve, porque que está a sentir muito frio? E qual é a solução? Os amigos ou a cunhada é que resolve o problema?
1: Sou eu também estou a sentir frio, não é a cunhada? A cunhada também, a mamãe está dentro da casa a dormir.
0: Então o
1: Sim,
0: mano onde que está neste momento? Está fora de casa?
1: sim. Sim.
0: Não, está bem. Daqui a pouco vai a casa.
1: E
0: As crianças?
1: as crianças também estão no quarto a dormir. Sou
0: Pronto.
1: eu com os amigos, já te falei. Estamos cá mesmo, sim, na sala a conversar.
0: Amém. Mas como é que está o convívio?
1: Não percebi?
0: O convívio, estou a ouvir aí música ao fundo. O que é que está a ouvir? Esta música.
1: Assim também há muitos agentes
0: Estou
1: aqui.
0: a ouvir uma música ao fundo. Qual é a música? Quero também dançar aqui nos estúdios.
1: Sim, também há música aqui, também
0: Exato.
1: estou casado.
0: Ok, está bem. Mas o dia, a semana, correu tudo bem, não é?
1: A semana também está correndo muito bem.
0: Sim.
1: Esse tempo
0: Por causa do
1: também, já
0: frio.
1: segunda campanha, estamos na
0: Agrícola.
1: Praça do Rio.
0: Sim. Mas como é que
1: Já
0: está? Como é
1: passou.
0: que foi a primeira campanha agrícola? A segunda, como é que está a ser? Dá muita produção aí.
1: E a primeira campanha andou muito bem, já colhemos, já estamos cá na casa, mas essa segunda também está a andar bem.
0: Vai, graças a Deus. Que bom,
1: Sim.
0: que bom, que bom. Um abraço. Só mensagem para quem quer deixar ficar.
1: Obrigado, sou Leite Nascimento. Primeiro, sou Leite Nascimento,
0: Sim.
1: juntamente com a assistência técnica.
0: Muito obrigada, Joaquim Cachepa.
1: Não te esqueças, sou colega de emissão do serviço ali na Rádio Moçambique da cidade de Tete.
0: Obrigada.
1: Minha esposa, Dona Sara Francisco, filha Zé Xadrec, Daniele Calaúde, Silvina e todos os ouvintes da Rádio Moçambique da cidade de Tete. Também recebo um abraço para hoje e tudo, a partir da província de Manica, distrito de Guru, na localidade de Sana, Ramon Xanai. Boa noite, bom fim de semana e também boa escuta à programação da Rádio Moçambique.
0: Um abraço.
1: Tenho meu colega que está cá, que também quer aproveitar uma boleia, senhor Luiz
0: Aproveita,
1: Nascimento.
0: aproveita, aproveita.
1: Sim, estou entregando meu colega.
0: O seu nome, entrega. Como é que está?
2: Olá, viva senhora Lloyd de Nascimento.
0: Muito
2: Eu aqui
0: obrigada.
2: ainda sou Eusébio Tembe Palavino.
0: Eusébio Tembe, como é que está?
2: Está passando numa boa,
0: Exato.
2: tranquila.
0: Aqui também nós estamos a passar, graças a Deus, graças a vosso. Estamos felizes, não é?
2: Exatamente, estamos felizes.
0: Graças a esta energia positiva.
2: Exatamente.
0: Sim,
2: Graças ao nosso Senhor, porque toda essa a condição, ele é o Senhor que nos conduz.
0: Exatamente. Mas como é que está o ambiente? Está bom aí, né?
2: Ambiente está numa boa, porque aqui estamos
0: Sim.
2: a pé numa banca com muito
0: Ok.
2: convívio aí.
0: Ok. A sério. E a ouvir a Rádio Moçambique Tete.
2: Muitíssimo.
0: Está a chegar em perfeitas condições.
2: Mas grandes pretensões mesmo.
0: Ah, e a sua mensagem para quem quer deixar ficar?
2: A mensagem, primeiramente, à senhora locutora em
0: Muito
2: serviço,
0: obrigada. Muito obrigada.
2: juntamente com todos os trabalhadores de Rádio Moçambique, E para minha esposa, Anita Bainossi, Gilda Ernesto, Belinha Paisano.
0: São três? Meu... São três esposas?
2: São três, sim.
0: Ok.
2: E meus filhos, a Mateus, Samuel, Sonia, Sara, Esther, Ozia, Alone, Verônica, Vina, José, Daniel. E meu amigo esse acaba que me deu o telefone em Ramon de Sanayo, e Ernesto Tungato, e todo que conhece o Zé de Tembe, aqui na província de Maniga, no distrito de Gulu, na localidade de Tanda, passa bom fim de semana e boa noite.
0: Mas a nossa voz, como é que está a chegar ali? Está bem? Aí no Gulu?
2: Está a chegar boa mesmo, com toda a precisão.
0: Muito obrigada, então. Um abraço.
2: Um abraço
0: forte, um abraço. Estamos agradecidos pela esta audiência, estamos agradecidos por estar ligadinhos a nós e nós queremos desejar votos de consideração de um bom fim de semana. Sim, a todos.
2: Muito obrigada, senhora locutora.
0: A todos. Um abraço, beijinhos.
2: Agradecemos a Deus para a nossa contato.
0: Vamos, estamos juntos.
2: Muito boa noite.

Olha, o Coeldi foi um dos nossos grandes vencedores da Parada Musical do Museu Provincial de Teatro da Rádio Moçambique, edição 2025. O Coeldi reside em Maputo. Sucesso Mogunga Beto já é um sucesso de fato. E é importante nós continuarmos a valorizar os nossos artistas musicais, os artistas que dão as suas vidas, os seus conteúdos, os seus dinheiros, para melhorar os seus conteúdos musicais. Qualidade principalmente. Nós dançamos, nos divertimos, nos vibramos graças a estes artistas. Vamos até. Vamos de vida. Vamos de consciência. Por conta destes grandes artistas que estão aqui connosco. O LD é a canção mais votada do ano 2025 na Parada Musical. O Museu Provincial de Teatro da Rádio Moçambique. Queremos felicitar o Museu Provincial de Nampula. A província de Nampula fechou o Nimbuzato. O Nimbuzato, a parada do Museu Provincial de Nampula.

0: Os artistas da província de Tete estiveram, aliás, da província de Nampula, estiveram felizes. E olha que a Rádio Moçambique está aqui a contribuir para o desenvolvimento da música ao nível das províncias. Através destes programas radiofónicos, através destas paradas musicais. Não tem a oportunidade de concorrer num goma. Concorra nas paradas provinciais, ao nível dos emissores provinciais da Rádio Moçambique. Temos indicação de ter mais um ouvinte em linha. Olá, muito boa noite. Boa noite, quando é que nos ouvir? Está sim, boa noite. Alô, boa noite. Está sim, boa noite. Consegue nos ouvir? Boa noite. Boa noite. Consegue nos ouvir? Um bocadinho baixo. Eu ouço muito baixo. E a mim, consegues me ouvir?
1: Geraldo, onde é?
0: Está a falar-nos de onde?
1: Aqui no Padre.
0: Num Padre. Como é que está um Padre esta noite?
1: Estamos bem, aí.
0: Aqui está tudo bem, graças a Deus. E como é que foi o seu dia? Como é que foi a família? Como é que está a ser a noite?
1: Estamos passados.
0: Sim. E a sua mensagem, caro ouvinte, para quem quer deixar ficar? Nós estamos neste momento com 22 horas e 25 minutos. E a família, e o amigo está neste momento em casa, com a família, e tratando-se desta hora, a esta hora, tarde neste momento, que mensagem que quer deixar ficar para a família? Sim, sim.
1: Primeiro vou dar o prazo,
0: minha mãe, sim.
1: Meu pai está lá em Mangônia,
0: sim.
1: Meu líder está localizado em Samoa.
0: Uhum.
1: É o primeiro escalão, foi muito desgraciado.
0: Sim.
1: E meu amigo Vitinho, Flamadeu.
0: Sim.
1: Minha irmã Ivone Antônio.
0: Uhum.
1: Marta Antônio.
0: Uhum.
1: Dias Bernardo. Filho Bernardo. E Lu Bernardo. E todos ouvindo que estamos ouvindo.
0: Sim. Amigo ouvinte natural de Angônia, é isso?
1: É isso.
0: É isso.
1: Não sou natural de Angônia, eu sou natural daqui. Estou lá, aqui mesmo, em Xangara, né?
0: E de Xangara. Uhum. Mas a sua família está em Angônia, seus pais, encarregados de educação, residem em Angônia.
1: O pai está lá no Angônia, eu estou aqui.
0: Então, está bem.
1: Estou natural de Sacrifício William.
0: Sim, sim.
1: Quiro.
0: Está certo. Um abraço forte. Adorei imenso por nos ter ligado. E nós vamos trazer aqui a Davidson Kumasi. O Davidson é um jovem que é natural da zona norte da nossa província de Tete. E ele canta e encanta com a sua belíssima voz. E ele vai trazer aqui o tema Chitsa. Chitsa foi um dos conteúdos musicais da edição 2023 da Parada Musical da Missão Provincial de Tete, da Rádio Moçambique. Uma música gospel. É uma música que traz a perfeição, é uma música que é um louvor, não é? E nós queremos trazer aqui este louvor para esta sua noite belíssima de sábado. Estamos juntos, amigo?
1: Estamos juntos.
0: Um abraço. Nossa! Vamos ajoelhar juntos, não é? Vamos agradecer pela semana belíssima que nós tivemos e pela semana que há de vir, não é? Um abraço. Eu, Davidson Kumasi.

0: A grande voz do Davidson Kumar, oh, yeah. Diretamente da zona norte, yeah. Da nossa província de Teto. Ouvinte está a acompanhar o Sou Provincial de Teto da Rádio Moçambique, numa altura em que estamos com 22 horas e 32 minutos. Nós vamos, caro ouvinte, atender mais um ouvinte que está ligadinho a nós. Está assim, boa noite. Está assim, boa noite.
1: Sim, boa noite.
0: Boa noite, com quem temos um enorme prazer de conversar.
1: Aqui está a falar com Dorva Silva Ciawaya.
0: Mano Dorva, está a falar-nos de onde?
1: Estou a falar a partir daqui, Mazoe, distrito de Xangara.
0: Xangara, como é que está a Xangara nesta noite?
1: Está tudo tranquilo, senhor.
0: Está tranquilo, apesar do frio, não é? É da época.
1: Sim, um pouco frio, assim.
0: Exatamente. Qual é a programação para este domingo?
1: Neste momento estou cá em casa, cá de Rádio Moçambique, a partir daquele programa de Nimbusato.
0: Muito obrigada. É importante que defundamos o Nimbusato. É importante que nós, ao nível das comunidades, saibamos que existe o Nimbusato de promoção da música da nossa província de Tete, porque vários artistas estão no esconderijo e nós estamos prontos para receber e para divulgar através deste programa radiofónico. Não é? Exatamente. Então, ajude-nos a divulgar, ajude-nos a promover. Ajude-nos a partilhar esta informação que o Nimbusato existe. A sua mensagem para quem quer deixar ficar?
1: A minha mensagem vai para a senhora locutora Lois Nascimento.
0: Muito obrigada. Muito obrigada pela parte que nos
1: deu. Beijinho, abraço para a minha esposa, meu amor António, meus filhos, Jeremia, Merece e Marco, meu irmão, Marco Silva, Ajuda Silva, Merece Silva. E para aqueles ouvintes que estão a satorizar a Rádio Moçambique Tete, passem bom final da semana. Para mim, sua locutora, é tudo.
0: É tudo. Muito obrigada, eu também agradeço. Muito obrigada por ter nos ligado.
1: Sim, obrigado.
0: Um abraço. Então estamos juntos, até breve.
1: Sim, obrigado, mãe.
0: Não, até já. Nós queremos aqui oferecer-lhe, se preferires, um dos grandes ouvintes que fez parte de uma dessas nossas edições da Parada Musical Nimbusato. Este jovem chama-se Humilde Domingos. Olha que Humilde Domingos volta com uma grande composição na edição 2026. Olha, Humilde foi um dos concorrentes destas edições com a canção Patali. E a Patali foi a música mais votada. Nós queremos mais uma vez recordar-lhe que o Humilde vem com uma grande música nesta edição 2026. Atenção! O Humilde vai reunir condições para ser também a canção mais votada. Depende. Apenas eu estou a sugerir a Humilde a reunir condições para o festo. Parabéns, Humilde. Esperamos que esta edição 2026 seja um sucesso. E nós vamos continuar a trazer músicas da nossa província de Tete. Vamos promovendo através deste programa radiofónico. Atenção que nós já abraçamos-lhe desde 1975. Este 2 de outubro completamos 51 anos de existência. Já estamos a felicitar os jubileus. Vamos continuar a felicitar, vamos continuar a festejar os jubileus que abraçam a Rádio Moçambique desde 1965.

0: Abraço forte e humilde Domingos. Temos indicação de primeiro mais um ouvinte em linha. Está sim, boa noite.
1: Olá, viva, muito boa noite. O Vini está a escutar neste momento. Manoloide, Rádio Moçambique, muito boa noite.
0: Muito obrigada. Como está?
1: Bem, não sei como está, minha
0: querida. Aqui estamos desse lado. E de onde é que nos fala?
1: Exatamente. Está a falar de Matundo, Dito Madano.
0: Muito obrigada, Mano Dito. Como é que está a ser o teu domingo, o teu sábado, aliás, deste lado?
1: Bom, é Tito.
0: Sim, eu sei, Mano Tito. Como é que está a ser o teu sábado nesta noite?
1: O meu sábado está a se pôr muito bem. Comecei bem, tivemos uma cerimônia grande de abertura de outra rádio ali.
0: Sim,
1: muitas concorrentes estavam lá.
0: Sim.
1: E fomos à igreja. Depois voltamos e amanhã espero também muito cedo. Para ir rezar a igreja.
0: Amém.
1: Exatamente.
0: Mas a sua, a sua família, como é que está?
1: Bom, a família está tudo bem. E toda a família, não tenho razão de queixa, não.
0: Ok.
1: Exatamente.
0: Sim. Mas e amanhã a situação, vamos aonde? Vamos já tratar da família?
1: Estava a dizer, amanhã vou para a igreja.
0: E como é que foi a sua semana?
1: Correu bem.
0: Neste momento está a acompanhar-os a partir de casa ou está mesmo na rua, está mesmo na igreja? Onde é que está?
1: Estou no mercado Cambinde.
0: Ah, está no mercado Cambinde.
1: Estou a comprar pão para casa.
0: Está a comprar pão para casa. Daqui a pouco volta para casa.
1: Já. Agora.
0: Daqui a pouco. É melhor voltarmos a ligar seguramente que deve estar em casa.
1: Daqui a pouco, sim.
0: Tá bem. E não queremos constrangimentos, não é?
1: Nada, mano.
0: Um abraço.
1: Exato.
0: Então,
1: muito
0: estamos
1: obrigado.
0: Juntos. E nós vamos trazer aqui um conteúdo musical diretamente. Aliás, este conteúdo musical é mesmo para si. Eu dito Felipe. Você falou Maria.
1: Muito obrigado, estamos juntos aí.
0: Um abraço. Maria!
1: Oh, Maria. Sim. Obrigado.
0: Amém.

ainda está no Cambinde a esta hora. São 22:42. Quando ele chegar, por favor, abra a porta. Está na procura de melhores condições de vida. Está ali à procura. Melhores condições para a família. Diz Mana Lloyd, estou aqui no Cambinde. Está, não é? Está certo. Está justificado. São neste momento 22:42. Vamos continuar a trazer aqui música boa, música variada, até 23 horas, pontualmente, à altura do resumo das notícias em português, Nyungu, Nyanja e Sena. 23:10, o ouvinte vai acompanhar a ressonância das músicas. Estamos aqui a ouvir Maria, o dito Felipe. O Dito foi nosso convidado na edição 2025 da Parada Musical Nimbusato. Foi o nosso convidado de cartaz. E atenção que este 2026 seja muitas surpresas. 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Inscreva-se para si que é artista. Inscreva-se para si que é o promotor de evento. Inscreva-se para si que é grande parceiro de promoção da música, em particular da música moçambicana, música da nossa província de terra. Vamos ter muitas surpresas. Atenção.

0: δύο ζέμπιο τέμπε.
1: Como é que está, Mano Mateus?
0: Está passando uma boa semana.
1: Mano Mateus, deixou alguma mensagem aqui? Quer deixar alguma mensagem para estes? As pessoas estão ali a rir. Mano Mateus, está no ar. Mano Mateus, é desta vez que ele vai deixar mensagem.
0: Mas boa mensagem.
1: Manda vir, Mano Mateus.
0: Ah, mensagem devia para todos os jovens que residem aqui no mundo. Tem que ter boa postura, a trabalhar.
1: Amém.
0: Sim. A trabalhar mesmo. Não ter a viver e a roubar.
1: Sim.
0: Se trabalhar em casa de uma pessoa, não sendo na empresa, okay, mas é serviço sempre.
1: Tá bem.
0: Então tem que converter nas igrejas, porque ali existem muitos conselhos. Exatamente. E a mensagem que posso transmitir aos meus jovens. Sim, senhora.
1: Ok. Então, sim, esses ouvintes, esses teus irmãos já ouviram. Eles, sim, eles têm que ter postura. Se são os pais encarregados de educação, têm que recordar que têm filhos ali ao lado, não é?
0: Exatamente.
1: Muito obrigada, Mano Mateus. Um abraço. Muito obrigada por esta mensagem. Continuação de um bom fim de semana ali.
0: Obrigada.
1: No nosso pedia guru.
0: Pedi a música de Mr. Njanji, Kulamba Yesu.
1: Mr. Njanji, não é?
0: Sim, Kulamba Yesu, Xuanda.
1: Mr. Njanji, tu tá jovem, né? Só procura aí. Até já, então. Estou aqui à procura do Njanji.
0: Não se encontrar essa música, mas qualquer de Mr. Njanji pode pôr.
1: Como é que chama esta música do Mr. Njanji?
0: Kulamba Yesu.
1: Kulamba Yesu. Kulamba Yesu. Até já. Tá.
0: Muito obrigado.
1: Um beijinho. Tchau, tchau.
0: Obrigada. Beijinho ao duplo aí.
1: Até já. Tamo juntos.
0: Obrigada.

0: O braço forte é assim, está ligadinho a nós, a emissora provincial de teatro da Rádio Moçambique. Boa noite, como é que está, ouvinte?
1: Boa noite, minha irmã. Aqui tudo bem? Não sei como está.
0: Desse lado
1: Do
0: estamos a
1: outro lado.
0: andar, não sei como é que está. Deste lado, onde é que nos fala e seu nome?
1: Aqui falo de Bairro Tamora, umas vezes Macher, unidade de
0: Sim,
1: Mambo.
0: sim.
1: De nome Marcelino Adriano Miquitai.
0: Mano, Marcelino Miquitay, como é que está a ser esta madrugada? Madrugada não, mas ainda estamos neste momento na noite de fim de semana, noite de sábado. Porque o meu relógio está 22 horas e 53 minutos. E como é, onde é que está a falar-nos?
1: Ah, neste momento eu estou no job aqui à procura de pão na mesa para os meus filhos em casa.
0: Ah, amém, amém. Mas como é que foi o dia? Como é que está a ser? A família como é que está? Ligou?
1: Ah,
0: Ligou
1: família,
0: para casa?
1: liguei essa tarde.
0: Sim, fez alguma ligação. Sim.
1: Minha mulher não está cá na cidade, está na Machamba.
0: E as crianças, como é que estão?
1: Está tudo bem, já acabou de falar com a minha filha, a primeira sorte, está tudo
0: Sim,
1: bem.
0: amém, amém. E aí em casa, como é que está? Como é que está o mano aí desse lado?
1: Ah, aqui onde eu estou, está tudo bem, estou a trabalhar e a igreja. Não, estou aqui na igreja, agradecer a igreja. Está
0: Amém,
1: tudo
0: amém. Entrega todos na mão de Deus. Reze, ore por nós. Muito obrigada por neste momento estar a rezar por nós. E este
1: bem.
0: domingo, como é que vai ser? O que é que estão a preparar aí na igreja?
1: Amanhã, domingo, eu vou na igreja e depois de largar na igreja, volto mais aqui no job. Eu trabalho aqui na igreja católica, mas sou da igreja Pentecoste,
0: Amém.
1: mas estou cá na igreja católica. Então, amanhã de manhã vou na igreja, depois volto a entrar mais aqui no jogo.
0: Amém. Tá bem, não tem problema. Nós vamos continuar a rezar para que tudo corra bem nas nossas famílias, também na sua.
1: Obrigado, obrigado.
0: Estamos juntos, um abraço. Por favor, nós vamos aqui oferecer-lhe a música da Spiwe. A Spiwe traz aqui uma composição musical muito forte. Paz nos nossos corações, paz nas nossas vidas, paz em tudo o que fizermos. É a Spiwe, esta. Estamos juntos, um abraço.
1: O abraço, o beijinho vai para minha mulher de identidade, meus filhos, Soraya Marcelino, Nélio Marcelino, Abraão Marcelino, Obed Marcelino, Tamara Marcelino, amigo de rádio Moçambique, está aqui Afonso Possani Singano, meu irmão Nhacogo Adriano, meu pai Adriano Miguitaio, minha mãe Manhãe Leveni, Mafuta Entanga, Roberto Gatsiquete, Tito Madanta, com todos os ouvintes da Rádio Moçambique. Passa boa noite.
0: Boa noite para si, meu amigo.
1: Obrigado.
0: Paz no seu coração, paz no coração dos seus filhos, da sua família, paz nos nossos corações também, hein?
1: Obrigado, um bom trabalho aí.
0: Fique com a Spiu, hein? Paz.
1: Tchau.
0: Tchau, tchau.

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1: Ouvinte da Rádio Moçambique, muito boa noite. Ouvinte está neste momento a acompanhar-me, sou provincial de Tete da Rádio Moçambique. Neste resumo das notícias em português, Nyungwe, Nyanja e Sena, caro ouvinte, nós vamos aqui trazer o resumo em português, Nyungwe, Nyanja e Sena.
2: Resumo das notícias a esta hora, leitura de Lloyd Nascimento. Boa noite. Mais de 500 expositores participaram esta sexta-feira na cidade de Tete, na Feira Provincial. Trata-se de agentes económicos singulares, instituições públicas, pequenos, médios, grandes empresas, provenientes dos 15 distritos desta região do país. Neste encontro de apenas um dia, estiveram patentes diversos produtos agrícolas, processados e não processados, serviços, máquinas usadas para diversos fins, gastronomia típica de Tete, entre outros. Em Tete, as autoridades pretendem potenciar o sistema ferroviário como um dos principais pilares para aumentar o volume de exportações, reduzir os custos logísticos e reforçar a competitividade da economia provincial. A estratégia passa por maximizar a utilização da linha de Sena e do corredor logístico de Nacala, infraestruturas consideradas fundamentais para o escoamento de produtos destinados aos mercados nacional, regional e internacional. A população do posto administrativo de Domo e distrito de Angónia, em Tete, clama pelo melhoramento das vias de acesso e outros serviços sociais. A mensagem apresentada esta sexta-feira, estes disseram que as condições de transitabilidade na estrada que parte da sede do posto administrativo à região de Folera são deploráveis e dificultam o escoamento de produtos e circulação de pessoas. O pedido foi expresso durante o comício orientado esta quinta-feira pelo primeiro secretário provincial da Frelimo, que está de visita de trabalho ao distrito de Angónia. Mais de 3 mil famílias do povoado de Chitando, no posto administrativo de Chitima, distrito de Cahorabassa, na província de Tete, passaram a beneficiar da água potável de qualidade, graças à entrada em funcionamento de um novo sistema de abastecimento. Antes de implantação da infraestrutura, os residentes percorriam longas distâncias para obter água em riachos e outras fontes impróprias para o consumo humano, chegando, em muitos casos, a disputar os mesmos locais de captação com animais bravios e domésticos, situação que colocava em risco a saúde das comunidades. Os membros da Assembleia Provincial de Tete apelam à população do distrito de Cahorabassa para participar ativamente na segunda fase das audições públicas promovidas no âmbito do Diálogo Nacional Inclusivo. O apelo foi lançado durante a visita de monitoria e fiscalização que a Assembleia Provincial realiza ao distrito, tendo os membros do órgão considerado que este processo constitui uma oportunidade para os cidadãos apresentarem propostas e preocupações sobre questões ligadas ao desenvolvimento do país. Na perspectiva dos membros da Assembleia Provincial, os debates permitirão recolher contribuições valiosas da população que poderão servir de base para o reforço do Estado, do direito democrático, da boa governação, da paz e da participação cívica. O distrito de Cahorabassa em Tete afirma-se como um dos principais centros da dinamização da economia da província, mercê do aumento das oportunidades de emprego criados nos últimos anos. Este cenário resulta da conjugação entre a expansão demográfica do distrito e as oportunidades geradas pelos projetos integrados de desenvolvimento que absorve a mão de obra formada nas diferentes áreas técnico-profissionais. Foi o resumo das notícias a esta hora. Boa noite.
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1: Um abraço forte. Vamos já seguir a acompanhar o resumo das notícias em Ticena.
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1: Olá, meu caro amigo ouvinte. Olá, seja muito bem-vindo. Espero que tenhas sentido muitas saudades, assim como eu senti. Se você gosta de uma boa música, com certeza este é o programa certo. Meu nome é Amarildo Roberto. Fique deste lado, na mais perfeita sintonia.
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O Canagosso abriu o Ressonância das Músicas aqui na Rádio Moçambique em Tete. A música tem por título Mãe em Terra e fala sobre a importância de cuidarmos bem do meio ambiente, pois já falta de cuidados, os seres vivos nesta terra podem passar por questões relacionadas a mudanças climáticas, o que periga, em grande medida, a vida de todos. Rodolfo Domingos Alberto, ou simplesmente Canagosso, é um artista da província de Tete que começou a cantar em 2002. E continuemos cuidando da terra, cuidando de nós mesmos, cuidemos muito bem do meio ambiente. E nós aqui vamos cuidar de trazer até si as melhores ressonâncias musicais. Começamos pela província de Tete e podemos viajar noutras províncias como Maputo e na diáspora como Angola e Portugal. Já a seguir, uma prova de que existe amor uns para com os outros na música Standing Still de Bruno Acarneiro.

Standing Still é o título da música que estivemos a ouvir, da autoria de Bruno Akane. Este é um artista moçambicano cuja carreira começou há cerca de 15 anos. A música foi lançada durante o pico da Covid-19 em Moçambique. O artista fez uso da sua arte como uma forma de lidar com isso. Por isso, Standing Still é uma homenagem a trabalhadores em todo o mundo que tiveram de fazer trabalho extra para fornecer serviços e bens essenciais ao resto de nós. Uma música alegre que nos leva a uma jornada onde temos esperança, nos sentimos bem e temos fé que dias melhores ainda estão por vir, em qualquer fase complicada das nossas vidas. Bruno Akane é um artista que inicialmente tocou gospel, pop, rock, blues e outros gêneros. Bruno Akane já dividiu o palco com artistas nacionais e internacionais como Stewart Sukuma, Mr. Bow, Zico, Lisa James, entre outros. No início de 2019, decidiu seguir sua carreira musical em tempo integral como artista. Toca uma variedade de gêneros e estilos musicais, mas a sua maior paixão é blues, pop rock e música gospel. Bruno já fez atuações ao vivo a nível internacional, incluindo Canadá, África do Sul, Zimbábue e, claro, na sua cidade natal, Maputo, em Moçambique.

Este é o Ressonância das Músicas, a te fazer companhia por estas horas. Um dos espaços marcantes deste programa é o espaço de homenagens de grandes artistas, ícones nacionais e internacionais, que sem dúvidas deixam uma marca incontestável no mundo da música. E hoje vamos prestar a nossa homenagem a Elvira Viegas.

Elvira Viegas é cantora moçambicana que nasceu no emblemático bairro da Mafalala nos anos 50, que muito cedo começou a cantar por influência da mãe, que na altura era gerente do canto coral, cujos ensaios eram realizados na sua casa. Inevitavelmente, Elvira participava dos ensaios junto ao grupo porque passou a gostar e facilmente pegava as tonalidades. Por esse motivo que em 1964 integrou o grupo coral, fechando o lugar de uma das senhoras que estava doente, mas que tinha um papel chave, entoar as canções. Nessa altura, Elvira possuía apenas 9 anos de idade e cantava sem problemas.

Elvira Viegas é formada em Ciências de Comunicação e pós-graduada em Administração Pública pela Universidade Politécnica. Elvira Viegas aprecia o saxofone, mas só toca guitarra e viola baixo. Um detalhe digno de realce é que na sua família são três os irmãos que têm inclinação para composição e interpretação. Elvira Viegas possui 93 músicas registradas em fita magnética e em disco, das quais 5 abordam a violência doméstica e a problemática do HIV-Sida.

falar de Elvira Viegas é falar de uma pessoa com várias realizações, com destaque para a realização e produção de cerca de 50 concertos, para além de eventos de gala, como jantares e cerimónias. Realização e produção de cerca de 70 espetáculos musicais individuais dentro e fora do país. Produção de mais de 10 workshops, espetáculos sobre mulher e arte no Centro Cultural Franco-Moçambicano Gil Vicente, Cine África e Cinema Judge. E produção e realização do concurso Eu Sei Cantar e Tu, no Espaço Cultural Ngumene, atual Associação dos Músicos, e na Casa de Artista Kutenga Matola, para crianças e adolescentes.

Elvira Viegas já participou em vários espetáculos de beneficência e outros de caráter comercial. Por várias vezes foi júri no Oma Moçambique, a maior parada de música promovida pela Rádio Moçambique, bem como no segmento top feminino. Foi também júri do Fama Show, promovido pela Soico TV. Foi júri no maior concurso de canto coral, também promovido pela Soico TV. Foi maestrina da Tuna Acadêmica do ISPU, Universidade Politécnica, entre outras atividades artísticas. Em 1969, Elvira Viegas participou no concurso de canto promovido pela Igreja Católica e foi a premiada. Ganhou também a primeira guitarra com a qual aprendeu a tocar. Em 1974, participou num movimento cultural do bairro e fundou um trio com o qual participou durante muito tempo em vários eventos culturais, dinamizando a moçambicanidade. A partir deste momento, começa a ser contado o início da sua carreira artística profissional. Em 1982, participou do concurso Canção da Minha Autoria, promovido pela Direção de Educação e Cultura, tendo ficado em segundo lugar. Em 1988, participou no Festival de Música, por ocasião do Fórum de Jornalistas de Expressão Portuguesa em Lisboa. Em 1990, fez uma digressão pela Finlândia, a convite de uma organização não governamental, participando em espetáculos para angariar fundos para a construção de mais escolas em Moçambique. Em 1991, participou no Festival de Música, Poesia e Gastronomia Moçambicanas em Portugal, Porto. Em 1992, realizou o seu primeiro concerto individual, denominado Poço da Vida, ou Xilovo Xavutome, no Cinema África, Maputo, em julho. E nos anos seguintes, realizou dois concertos na Suazilândia, atual Eswatini, em 1993. Produção e edição da primeira coletânea em K7, Drishi Kalavito, em 1994. Reeditado no ano seguinte e promovido em Maputo, Gaza e Inhambane. Entre várias outras participações ao longo dos anos, de forma consecutiva.

Elvira Viegas já medalhou vários prêmios, com destaque para os prêmios Melhor Voz Africana e Grande Prêmio dos Espectadores em Yaounde, Camarões, num concurso promovido pela Rádio França Internacional em 1987. Este ano de 2024, a artista Elvira Viegas está com 50 anos de carreira. O grande concerto de celebração estava previsto para o dia 21 de novembro corrente no Centro Cultural Moçambique, China, um evento que teve de ser adiado para o primeiro semestre de 2025. Segundo a organização, a alteração deveu-se à sequência de manifestações que estão a decorrer no país, tendo sido adiado com o intuito de melhor celebrar o 50º aniversário de carreira em verdadeiro ambiente de festa. A cantora recomenda aos fãs, admiradores e seguidores que já adquiriram bilhetes em diferentes plataformas digitais, estimados em cerca de 400, para conservar muito bem para posterior uso na data que será realizada a festa dos 50 anos de carreira. No concerto não será apenas celebrado o talento inegável de Elvira Viegas, mas também reconhecer a sua dedicação e o impacto duradouro que a cantora teve no panorama musical de Moçambique. A celebração perspectiva-se que seja única, onde a artista promete proporcionar aos espectadores uma noite repleta de emoção e recordações dos grandes êxitos que perfazem os seus 6 álbuns lançados.

0: O portfólio artístico da Elvira Viegas é composto por mais de 100 músicas registradas. 99% dessas músicas provém dos poemas escritos em português que foram posteriormente traduzidos e moldados para a composição musical num exercício exclusivamente realizado pela artista. Um dos poemas da cantora, escrito em 1992, será declamado já a seguir pela jovem Maria de Fátima.
1: Nasci de um ventre negro moreno, carregado de todas as meigas tristezas, uma coisa a mais, uma voz para afagar minhas dores companheiras, sangue do meu sangue. Nasci de um ventre negro moreno, carregado de sonhos, mas por que tão pobre e irrealizáveis? Maria de Fátima, num poema de Elvira Viegas.
0: E terminamos esta homenagem com a música Drishikalavitu, gravada em 1947.

0: chama-se Denilson Manik, natural de Maputo. A música que ouvimos tem por título Obra de Arte, uma composição de Simba Barvik, que também adiciona a sua voz. Produção de baixo, captação e masterização de Timbila Records. A música faz parte da EP Mandende, que está em projeto. A este jovem artista vai a nossa vênia pelo excelente trabalho que tem estado a demonstrar. A música toca a alma, mexe com as emoções de quem as ouve. Dependendo do estado de espírito em que estivermos e do que a música nos transmite, pode nos pôr a refletir, a chorar, a dançar. É o poder da música. Por isso mesmo, quando um artista se apresenta em palco, nós nos dispomos a ir assistir para ver de perto o seu cantar e ouvir de perto esta arte. Há mais de 10 anos, a cantora portuguesa Marisa fez um grande concerto em Lisboa, tendo deixado emoções e recordações para quem presenciou, viu e ouviu. Neste concerto, a artista cantou o tema Chuva, que após ter sido recortado e disponibilizado na sua conta de YouTube, conta atualmente com cerca de 40 milhões de visualizações e mais de 100 mil gostos. Vamos ouvir.
1: Em concerto.

0: estivemos em concerto com a artista portuguesa Marisa. Em menos de 12 anos, Marisa passou de um fenômeno local quase escondido, partilhado apenas por um pequeno círculo de admiradores lisboetas, para uma das mais aplaudidas estrelas do circuito mundial da World Music, música mundial. Tem sido presença regular em palcos como o Carnegie Hall em Nova York, o Walt Disney Concert Hall em Los Angeles, o Lobero Theatre em Santa Bárbara, a Salle Pleyel em Paris, a Ópera de Sydney ou o Royal Albert Hall. O jornal britânico The Guardian considerou-a uma diva da música do mundo. Ao longo de sua carreira, vendeu mais de 1 milhão de discos no mundo todo, sendo uma das recordistas de vendas de discos em Portugal.
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2: Saudações a todos os ouvintes que estão neste momento ligado à Rádio Moçambique. Aqui o vosso boy, Davi Daniel, na casa. E é isso aí, família.

0: de Tete vão participar este sábado na Casa Provincial da Cultura de uma roda de poesia acústica à volta da fogueira. Trata-se de um evento realizado anualmente com o objetivo de resgatar a identidade ancestral africana, particularmente de Tete, bem como promover a prática pelo gosto à leitura e das histórias narrativas que outrora eram contadas pelos mais velhos. Segundo Vali Moronvik, artista literário e escritor, a roda de poesia, além de desfilar, recitais e declamações de textos de obras de autores convidados e não só, está prevista a exposição de diversos artigos de arte e palestras sobre a importância da educação artístico-cultural, perspectivas sobre o desenvolvimento da literatura e das artes performativas. Vali Moronvik garante que tudo está a postos para que este evento seja uma verdadeira festa de partilha de experiências.
1: Eu tenho dito nesses últimos momentos que a província de Tete tem vindo a ser a embaixadora da cultura literária, particularmente nos últimos momentos. Raras vezes temos falta de lançamento de livro, então isso dá indícios fortes de que existem atividades e essas atividades precisam ser dinamizadas. Então a Roda da Poesia faz parte das atividades para a promoção da cultura literária também. Esperamos de muita colaboração por parte do público. Igualmente, estamos muito expectantes, pois essa atividade tem sido, anualmente nos realizamos uma vez, e não tendo acontecido, por exemplo, no ano passado, esperamos que o nosso público esteja eufórico e ainda com aquela água.

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1: Portugal, Portugal. Já a seguir, uma prova de que existe amor uns para com os outros na música Standing Still de Bruno Acanete.

de cuidarmos bem do meio ambiente, pois a falta de cuidados, os seres vivos nesta terra podem passar por questões relacionadas a mudanças climáticas, o que periga, em grande medida, a vida de todos. Rodolfo Domingos Alberto, ou simplesmente Canagosso, é um artista da província de Tete que começou a cantar em 2002. Continuemos cuidando da terra, cuidando de nós mesmos, cuidemos muito bem do meio ambiente. E nós aqui vamos cuidar de trazer até si as melhores ressonâncias musicais. Começamos pela província de Tete e podemos viajar noutras províncias como Maputo e na diáspora como Angola e Portugal. Já a seguir, uma prova de que existe amor uns para com os outros na música Standing Still de Bruno Acarneiro.

Standing Still é o título da música que estivemos a ouvir, da autoria de Bruno Akane. Este é um artista moçambicano cuja carreira começou há cerca de 15 anos. A música foi lançada durante o pico da Covid-19 em Moçambique. O artista fez uso da sua arte como uma forma de lidar com isso. Por isso, Standing Still é uma homenagem a trabalhadores em todo o mundo que tiveram de fazer trabalho extra para fornecer serviços e bens essenciais ao resto de nós. Uma música alegre que nos leva a uma jornada onde temos esperança, nos sentimos bem e temos fé que dias melhores ainda estão por vir em qualquer fase complicada das nossas vidas. Bruno Akane é um artista que inicialmente tocou gospel, pop, rock, blues e outros gêneros. Bruno Akane já dividiu o palco com artistas nacionais e internacionais como Stewart Sukuma, Mr. Bow, Zico, Lisa James, entre outros. No início de 2019, decidiu seguir sua carreira musical em tempo integral como artista. Toca uma variedade de gêneros e estilos musicais, mas a sua maior paixão é blues, pop rock e música gospel. Bruno já fez atuações ao vivo a nível internacional, incluindo Canadá, África do Sul, Zimbábue e, claro, na sua cidade natal, Maputo, em Moçambique.

Este é o Ressonância das Músicas, a te fazer companhia por estas horas. Um dos espaços marcantes deste programa é o espaço de homenagens de grandes artistas, ícones nacionais e internacionais, que sem dúvidas deixam uma marca incontestável no mundo da música. E hoje vamos prestar a nossa homenagem a Elvira Viegas.

Elvira Viegas é cantora moçambicana que nasceu no emblemático bairro da Mafalala nos anos 50, que muito cedo começou a cantar por influência da mãe, que na altura era gerente do canto coral, cujos ensaios eram realizados na sua casa. Inevitavelmente, Elvira participava dos ensaios junto ao grupo porque passou a gostar e facilmente pegava as tonalidades. Por esse motivo que em 1964 integrou o grupo coral, fechando o lugar de uma das senhoras que estava doente, mas que tinha um papel-chave, entoar as canções. Nessa altura, Elvira possuía apenas 9 anos de idade e cantava sem problema.

Elvira Viegas é formada em Ciências de Comunicação e pós-graduada em Administração Pública pela Universidade Politécnica. Elvira Viegas aprecia o saxofone, mas só toca guitarra e viola baixo. Um detalhe digno de realce é que na sua família são três os irmãos que têm inclinação para composição e interpretação. Elvira Viegas possui 93 músicas registradas em fita magnética e em disco, das quais 5 abordam a violência doméstica e a problemática do HIV-Sida.

falar de Elvira Viegas é falar de uma pessoa com várias realizações, com destaque para a realização e produção de cerca de 50 concertos, para além de eventos de gala, como jantares e cerimónias. Realização e produção de cerca de 70 espetáculos musicais individuais dentro e fora do país. Produção de mais de 10 workshops, espetáculos sobre mulher e arte no Centro Cultural Franco-Moçambicano Gil Vicente, Cine África e Cinema Judge. E produção e realização do concurso Eu Sei Cantar e Tu, no Espaço Cultural Ngumene, atual Associação dos Músicos, e na Casa de Artista Kutenga Matola, para crianças e adolescentes.

Elvira Viegas já participou em vários espetáculos de beneficência e outros de caráter comercial. Por várias vezes foi júri no Oma Moçambique, a maior parada de música promovida pela Rádio Moçambique, bem como no segmento top feminino. Foi também júri do Fama Show, promovido pela Soico TV. Foi júri no maior concurso de canto coral, também promovido pela Soico TV. Foi maestrina da Tuna Acadêmica do ISPU, Universidade Politécnica, entre outras atividades artísticas. Em 1969, Elvira Viegas participou no concurso de canto promovido pela Igreja Católica e foi a premiada. Ganhou também a primeira guitarra com a qual aprendeu a tocar. Em 1974, participou num movimento cultural do bairro e fundou um trio com o qual participou durante muito tempo em vários eventos culturais, dinamizando a moçambicanidade. A partir deste momento, começa a ser contado o início da sua carreira artística profissional. Em 1982, participou do concurso Canção da Minha Autoria, promovido pela Direção de Educação e Cultura, tendo ficado em segundo lugar. Em 1988, participou no Festival de Música, por ocasião do Fórum de Jornalistas de Expressão Portuguesa em Lisboa. Em 1990, fez uma digressão pela Finlândia, a convite de uma organização não governamental, participando em espetáculos para angariar fundos para a construção de mais escolas em Moçambique. Em 1991, participou no Festival de Música, Poesia e Gastronomia Moçambicanas em Portugal, Porto. Em 1992, realizou o seu primeiro concerto individual, denominado Poço da Vida, ou Xilovuxa Vutome, no Cinema África, Maputo, em julho. E nos anos seguintes, realizou dois concertos na Suazilândia, atual Eswatini, em 1993. Produção e edição da primeira coletânea em K7, Drishi Kalavito, em 1994. Reeditado no ano seguinte e promovido em Maputo, Gaza e Inhambane. Entre várias outras participações ao longo dos anos, de forma consecutiva.

Elvira Viegas já medalhou vários prêmios, com destaque para os prêmios Melhor Voz Africana e Grande Prêmio dos Espectadores em Yaounde, Camarões, num concurso promovido pela Rádio França Internacional em 1987. Este ano de 2024, a artista Elvira Viegas está com 50 anos de carreira. O grande concerto de celebração estava previsto para o dia 21 de novembro corrente no Centro Cultural Moçambique, China, um evento que teve de ser adiado para o primeiro semestre de 2025. Segundo a organização, a alteração deveu-se à sequência de manifestações que estão a decorrer no país, tendo sido adiado com o intuito de melhor celebrar o 50º aniversário de carreira em verdadeiro ambiente de festa. A cantora recomenda aos fãs, admiradores e seguidores que já adquiriram bilhetes em diferentes plataformas digitais, estimados em cerca de 400, para conservar muito bem para posterior uso na data que será realizada a festa dos 50 anos de carreira. No concerto não será apenas celebrado o talento inegável de Elvira Viegas, mas também reconhecer a sua dedicação e o impacto duradouro que a cantora teve no panorama musical de Moçambique. A celebração perspectiva-se que seja única, onde a artista promete proporcionar aos espectadores uma noite repleta de emoção e recordações dos grandes êxitos que prefazem os seus 6 álbuns lançados.

0: O portfólio artístico da Elvira Viegas é composto por mais de 100 músicas registadas. 99% dessas músicas provém dos poemas escritos em português que foram posteriormente traduzidos e moldados para a composição musical no exercício exclusivamente realizado pela artista. Um dos poemas da cantora, escrito em 1992, será declamado já a seguir pela jovem Maria de Fátima.
1: Nasci de um ventre negro moreno, carregado de todas as meigas tristezas, uma coisa a mais, uma voz para afagar minhas dores companheiras, sangue do meu sangue. Nasci de um ventre negro moreno, carregado de sonhos, mas por que tão pobre e irrealizáveis? Maria de Fátima, num poema de Elvira Viegas.
0: E terminamos esta homenagem com a música Ndri Shikalavitu, gravada em 1947.

0: chama-se de Nilson Manique, natural de Maputo. A música que ouvimos tem por título Obra de Arte, uma composição de Simba Barvik, que também adiciona a sua voz. Produção de baixo, captação e masterização de Timbila Records. A música faz parte da EP Mendende, que está em projeto. A este jovem artista vai a nossa vênia pelo excelente trabalho que tem estado a demonstrar. A música toca a alma, mexe com as emoções de quem as ouve. Dependendo do estado de espírito em que estivermos e do que a música nos transmite, pode nos pôr a refletir, a chorar, a dançar. É o poder da música. Por isso mesmo, quando um artista se apresenta em palco, nós nos dispomos a ir assistir para ver de perto o seu cantar e ouvir de perto esta arte. Há mais de 10 anos, a cantora portuguesa Marisa fez um grande concerto em Lisboa, tendo deixado emoções e recordações para quem presenciou, viu e ouviu. Neste concerto, a artista cantou o tema Chuva, que após ter sido recortado e disponibilizado na sua conta de YouTube, conta atualmente com cerca de 40 milhões de visualizações e mais de 100 mil gostos. Vamos ouvir.
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0: estivemos em concerto com a artista portuguesa Marisa. Em menos de 12 anos, Marisa passou de um fenómeno local quase escondido, partilhado apenas por um pequeno círculo de admiradores lisboetas, para uma das mais aplaudidas estrelas do circuito mundial da world music, música mundial. Tem sido presença regular em palcos como o Carnegie Hall em Nova York, o Walt Disney Concert Hall em Los Angeles, o Lobero Theatre em Santa Bárbara, a Salle Pleyel em Paris, a Ópera de Sydney ou o Royal Albert Hall. O jornal britânico The Guardian considerou-a uma diva da música do mundo. Ao longo de sua carreira, vendeu mais de 1 milhão de discos no mundo todo, sendo uma das recordistas de vendas de discos em Portugal.
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2: Os ouvintes estão neste momento ligados à Rádio Moçambique, aqui o vosso boy da Daniel na casa. E é isso aí, família.

0: Ressonância das Músicas, um espaço dedicado aos sons, ritmos e suas histórias. Eu sou o Amarildo Roberto e volto a estar na sua companhia no próximo sábado pelas 23 horas e 10 minutos. Um grande abraço.
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0: uma verdadeira festa de partilha de experiências.
1: Eu tenho dito nesses últimos momentos que a província de Tete tem vindo a ser a embaixadora da cultura literária, particularmente nos últimos momentos. Raras vezes temos falta de lançamento de livro. Então isso dá indícios fortes de que existe atividade e essas atividades precisam ser dinamizadas. Então a Roda da Poesia faz parte das atividades para a promoção da cultura literária também. Esperamos de muita colaboração por parte do público. Igualmente estamos muito expectantes, pois essa atividade tem sido, anualmente nos realizamos uma vez, e não tendo acontecido, por exemplo, no ano passado, esperamos que

0: Não, acho que não tem problemas eu partilhar aqui. Eu tenho um projeto que é deixar legado. Eu quero dar arte à mulher, à rapariga principalmente. Eu quero ensinar a mulher a cozinhar, a cozer, a esculpir. Eu quero ensinar isso. E felizmente já tenho espaço. Só estou à procura de parceiros para algumas maquinarias, não sei o quê. A Direção Provincial da Agricultura são meus parceiros, espaço. Eu tenho espaço na Casa Agrária. Qualquer coisa que eu queira fazer, a Casa Agrária está aberta para eu poder fazer isto. Então, eu já pensei muito em deixar ligado. Só está a faltar umas coisinhas pequeninas para eu ter lá a maquinaria e recolher as meninas. Já estão identificadas algumas. Recolher a rapariga. Mas se tiver jovem que quer aprender, eu vou ensinar. Mas o meu foco é a
1: Mas também
0: rapariga.
1: pegar crianças dos orfanatos, algumas dos orfanatos.
0: Gostaria de pegar criança.
1: A comida internacional.
0: A comida tradicional, eu comecei a aprender em
1: Marara,
0: Marara
1: sim.
0: e fui procurando, a minha curiosidade foi crescendo, fui procurando trabalhadoras que faziam comidas típicas, foram me ensinando. A minha mãe também sabia fazer algumas coisas, mas fui aprendendo fora. Com as irmãs, não aprendi comida tradicional, aprendi comida normal, era mais para pratos
1: Português,
0: portugueses, sim.
1: exatamente.
0: Então, isso que eu aprendi com
1: E
0: elas.
1: dentre os pratos portugueses que aprendeste, qual é que ficou gravando na tua mente?
0: Pratos com bacalhau.
1: Um bacalhau portuguesa.
0: É verdade, pratos com bacalhau português. Então, isso ficou gravado mesmo. E gosto de bacalhau.
1: Gostas de bacalhau?
0: Gosto de bacalhau, sim. Então, isso aprendi muito. Mas pratos tradicionais também gosto. Gosto de fazer, gosto de confeccionar.
1: Exatamente. Mas
0: E
1: continuando com o bacalhau, a quem hoje, por causa do preço do bacalhau, o bacalhau está muito, o preço é muito, muito alto, muitos já não têm poder de compra do bacalhau. Usam o peixe-chicoa. O peixe-chicoa chega até lá ou tinha que ser mesmo um bacalhau para fazer os pratos?
0: eu tenho feito
1: Com
0: pratos
1: chicoa.
0: com chicoa. Eu tenho feito pratos com chicoa. O arroz,
1: Fica
0: pastéis.
1: estilo bacalhau
0: Fica
1: mesmo.
0: típico. Fica típico. Porque o nosso chicoa é mesmo típico, né? Então não chega ao bacalhau. Não chega ao bacalhau. O bacalhau mesmo está caro. Mesmo aqui na cidade, tu quando vais ao restaurante para pedir um prato de bacalhau, há restaurantes que
1: Te dá um chicó.
0: tu não ficas satisfeita. Não, não, não tiram chicoa. Põe o bacalhau, mas não põe aquele que deveriam pôr. Única casa aqui em Tete onde eu como bacalhau como eu gostaria é no Marius. É só no Marius.
1: A restauração que teve o prémio
0: Não,
1: de melhor restaurante Tete.
0: o prémio do Marius é um prémio merecido. Tu vais ao Marius, tu comes,
1: Passa a publicidade.
0: ficas saciada e satisfeita.
1: Ok.
0: Eu sou cozinheira, eu consigo perceber isso aí, então consigo fazer isso. Ou então prefiro comprar o bacalhau no supermercado,
1: E fazer em casa sozinha.
0: fazer sozinha em casa, também sai de uma maneira
1: Mas
0: diferente.
1: tem alguns truques para o bacalhau?
0: Tem sim. Tem truques para o bacalhau.
1: Não queres partilhar, é segredo.
0: Eu vou fazer bacalhau para ti.
1: Não para as pessoas que estão a escutar o programa.
0: Oh.
1: Pois, amigo ouvinte, estamos aqui a fazer o programa Gente da Nossa Terra a partir do IMSA Provincial de Tete. Hoje a nossa convidada é Albertina Tiago, uma empreendedora que está ligada ao ramo de culinária. Albertina, então, estava já a falar também de pratos típicos tradicionais de Tete.
0: Sim.
1: Mais ou menos em mente alguns.
0: Os pratos típicos tradicionais de Tete que eu tenho feito, que eu sei fazer. Um rongo é nossa identidade.
1: Sim, um congue.
0: Essa é nossa
1: Um
0: identidade.
1: congue é a tripa
0: Sim.
1: de cabrito,
0: São
1: de
0: as
1: vaca,
0: miudezas de
1: miudenga.
0: cabrito.
1: Sim.
0: De vaca já não chega a ser um rongo, né? Mas cabrito, este que é o próprio. Quando faço um rongo, eu não ponho temperos. tomate, cebola, um bocadinho de óleo, alho. Isso é que eu ponho. Posso pôr a folha de louro, mas não ponho temperos. Eu gosto de sentir a natureza.
1: Será que também levam um pouco de limão ou esta...
0: Às vezes é bom
1: quem pôr... quer, né?
0: Quem... Sim, quem quer. Uhum. Mas às vezes é bom pôr um bocadinho de limão para ajudar a matar aquele cheiro.
1: O cheiro forte das miudezas do cabrito. Sim, sim.
0: Então, esse aí é um deles, é a nossa identidade. E depois temos o chuombo, uhum. Temos a macendeira, temos... Estou-me a esquecer de...
1: Mas esse chuombo o que é mesmo?
0: Chuombo é feito de semente de abóbora, o miolo da semente de abóbora. O miolo da semente de abóbora faz o chuombo para caril e faz o óleo. Abóbora e melancia. Essas duas coisas fazem um caril bom. Se tu veres, antes de pôr na boca, vais dizer que são... Que é carne.
1: Ok.
0: Mas não é carne.
1: Então, eu chuombo.
0: É o chuombo. E depois temos...
1: E come-se com quê?
0: Com chima.
1: Ok.
0: Sim, come-se com chima. E nós lá, quando fôssemos a Marara, nós levávamos o óleo daqui para lá, mas ela fazia aquele chuombo para as duas coisas. Então, quando fizéssemos a galinha gafrial, usávamos aquele óleo.
1: Óleo de chuombo.
0: Óleo de chuombo. Óleo de melancia e abóbora, feito de melancia e
1: abóbora. Hoje deve ser um óleo muito saudável.
0: É um óleo muito saudável. Então, fazíamos isso aí. Depois fazíamos também mambale. Mambale é pepino, pepino seco.
1: Ok.
0: Conserva de pepino.
1: Também faz?
0: Faz. Põe seu pepino a secar, naquela época de muito pepino. E depois podes fazer só o pepino. Podes fazer o pepino com amendoim. Podes fazer o pepino misturado com verdura. Também conserva. Conserva de folhas de feijão nhemba. Nós chamamos de mfutsu.
1: Ok.
0: Sim.
1: Mfutsu são verduras que ficam, que secam.
0: Que secam.
1: Que se usam na altura em que já...
0: conserva
1: mesmo. Que já não existe aquela...
0: Setembro, a gente usa aquilo ali, porque já não temos aquelas fresquinhas. Então, temos o chuombo, temos o mambale, temos chibatanga, que é feito... Chibatanga varia. Tem de abóbora e tem de papaya.
1: Ok.
0: Também são os nossos pratos tradicionais, esses aí. E temos o chicodogua. Chicodogua tem de maçanica, tem de amendoim, mas isso já é mais... sobremesas, como sobremesas.
1: Okay.
0: Lá a minha avó usava
1: lanche. Chicodoba, não é aquele que as pessoas chamam de chincodo?
0: Tem chincodo e chicodogua.
1: Okay.
0: Tem de maçanica, tem de amendoim.
1: Isso eu... Confesso que apesar de ser natural de Tete, aí ainda não cheguei, hein?
0: Ah, é?
1: Eu vou ter que me juntar à Tina para provar esses pratos todos.
0: É verdade, eu vou fazer com muito gosto, Zé. lá as tias faziam aquilo ali, nós chamamos de macengo.
1: Ok.
0: Lanche para o marido. Uhum. Ela preparava, lá dentro da paiota, tinha um tronco bem feitinho, aquilo passeia uma estante.
1: Ok.
0: Uma panelinha de barro, ela pendurava lá. E as crianças sabem
1: para
0: que
1: o marido
0: ali
1: comer.
0: Não é para mexer, é só para o papá.
1: Ok.
0: Então elas faziam isso lá. E faziam o doce de maçanica, não assim como nós fizemos. Até fazem sumo de maçanica.
1: Okay.
0: Lá também faz-se sumo de maçanica. Então isso tudo fazia parte das sobremesas.
1: Ok. E Tina aprendeu isso?
0: Aprendi como... Eu era uma criança... curiosa, elas achavam que eu fosse irrequieta e eu estava a aprender. E quando eu visse lá, vinha para cá, contava para a minha mãe. A minha mãe dizia, tu viste isso sim. E como viéssemos sempre de lá com maçanica, amendoim, um bocadinho, eu posso fazer, tu faz lá. Eu ia professorando. E ela ia me corrigindo, porque a minha mãe ia
1: sabia,
0: também.
1: Sabia fazer.
0: Aí ela dizia, isso faz-se assim. Fui melhorando. Então, nós tínhamos uma época em que ela dizia, vamos fazer coisas de casa.
1: Uhum.
0: Então, fazíamos isso, o micate.
1: O micate.
0: Sim, fazíamos o micate.
1: Saudades de micate. Aquele micate feito mesmo com...
0: Com machoeira.
1: Com machoeira, pilado. Amendoim. Pilado.
0: Mas olha, Zainadine, os ouvintes que estão a ouvir, estão convidados. Venham saborear isso no dia 10.
1: No dia 10
0: já deve haver uma feira provincial e eu fui convidada à feira. Eu vou expor lá, vou ter coisas típicas.
1: Feira, onde é que vai ser a feira?
0: Vai ser nas, no Jardim...
1: Terceiro Congresso.
0: Terceiro Congresso. Não.
1: Agora é Praça da Moeda.
0: Exatamente.
1: Agora é Praça da Moeda.
0: Então,
1: já não é Terceiro Congresso.
0: Eu vou estar lá. Eu vou fazer em Congue, vou fazer Pende, vou fazer Chuombo, vou fazer Micate. E vou fazer Boadua de Malambe.
1: Ok.
0: Já tenho Malambe a fermentar.
1: Me recordo, numa das festas da Rádio Moçambique, a Tina ofereceu
0: uma bilha.
1: Uma bilha com Boadua. Boadua, o amigo ouvinte, Boadua é aquele mal coado que se faz em festas tradicionais, o fulgo pombe, sim. É mais conhecido por pombe.
0: Sim.
1: Exatamente.
0: Eu vou fazer isso. Okay. Já tenho o malamba a fermentar, a mapira já está pronta.
1: Okay.
0: Então, na quinta-feira, vou cozinhar para na sexta-feira estar no ponto.
1: Então, eu como não bebo, não vou provar esse boadua, mas este micate e o resto eu vou comprar.
0: Não tem problema.
1: Não vou aceitar aqui ideias.
0: Não
1: vou comprar.
0: Problema. Não tem problema. Eu sei, Zainadine, que... E tu e há pessoas de boa fé que gostam de ajudar. E é bom.
1: Exatamente.
0: Eu também, quando posso, eu ajudo.
1: Exatamente.
0: E eu já ajudei também.
1: Porque se nós não te ajudamos a crescer, vais cair. E se cais, automaticamente é alguém fracassado.
0: É,
1: e não, nós não queremos ver a Tina fracassada.
0: E eu já caí com corona.
1: Com o coronavírus.
0: É verdade, o coronavírus... Pôs-me muito embaixo.
1: Já apanhaste
0: sim,
1: naquela época?
0: Eu tinha bom... Não, eu não apanhei, mas fiquei sem serviço. Eu tinha contratos bons, eu tinha uma escolinha.
1: Ok.
0: Então, o coronavírus, tive que deixar tudo isso aí. E fiquei muito desmoralizada, não deu... Mas já, hoje já estou de pé.
1: Mas, Albertina, já pensaste em passar este teu conhecimento para os mais novos?
0: Zaina, eu tenho um projeto... Não, acho que não tem problemas eu partilhar aqui. Eu tenho um projeto que é deixar legado. Eu quero dar arte à mulher, à rapariga principalmente. Eu quero ensinar a mulher a cozinhar, a cozer, a esculpir. Eu quero ensinar isso. Infelizmente já tenho espaço. Só estou à procura de parceiros para algumas maquinarias, não sei o quê. A Direção Provincial da Agricultura são meus parceiros.

A Gel é uma artista moçambicana que brinda-nos com esta belíssima música nesta madrugada amiga aqui no emissor provincial de Tete da Rádio Moçambique. Seguimos com mais música e o convite vai para Fidel Mazembe com o sucesso Casamento.

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